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1: Ora cá, estamos para mais uma hora com todas as texturas do rock. Iniciamos esta emissão com a live, o single de estreia da banda de rock americana Pearl Jam, lançado originalmente a 7 de julho de 1991, como o tema principal do aclamado álbum de estreia Ten. O tema tornou-se um dos maiores hinos do movimento grunge dos anos 90. Aí estão eles, os grandes, enormes Pearl Jam.

Abertura de hora em full power com Pearl Jam, Nirvana, Smells Like Teen Spirit. E este é Loud Like Love dos Placebo. Todas as texturas do rock aqui na tua rádio. O próximo convidado apresenta I Appear Missing You, nona faixa do sexto álbum de estúdio dos Queens of the Stone Age, Like Clockwork, de 2013. Amplamente considerado pelos críticos e fãs como a obra-prima da banda e uma das composições mais profundas e emocionalmente devastadoras do rock do século XXI.

Mais uma grande sequência aqui nesta Queda dos Anjos. Queens of the Stone Age, Fall to Pieces dos Velvet Revolver. E esta é a versão acústica de Alone dos portugueses Ramp. Seguimos em frente com Man in the Box, o segundo single do álbum de estreia dos Alice in Chains, Facelift, de 1990, lançando oficialmente este single no ano seguinte. O tema foi um grande avanço comercial da banda e estabeleceu a sua assinatura sonora pesada, desempenhando um papel crucial na introdução do grunge e do rock alternativo nas rádios mainstream na altura. Precisávamos mais disto novamente. Alice in Chains.

0: reta final da Queda dos Anjos. Por aqui passaram o YouTube com Acrobat, Audioslave, Like a Stone e Alice in Chains. Todas as texturas do rock aqui na Queda dos Anjos, semanalmente na tua rádio. Eu sou o Zavial. Podes me encontrar aí nas redes sociais, ouvir os programas mais antigos no Mixcloud. E vamos ficar com o tema Murder in My Hand, o segundo single do quinto álbum de estúdio dos Soundgarden, intitulado Down on the Upside, de 1996, lançado oficialmente em setembro desse ano.
1: Aquela,
0: é assim, né? Que nos

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0: São 2 horas.
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1: São 3 horas.
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1: 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Uma pequena história com livros. No episódio de hoje, vou falar-vos do livro Dante, Uma Vida, de Alessandro Barbero, editora Quetzal. Dante nasceu e viveu até aos 35 anos em Florença, cidade que à época, finais do século XIII e princípios do século XIV, com os seus 100 mil habitantes, era uma das maiores da Europa. Diz-nos o autor que os seus mercadores eram ativos em todas as cidades do mundo cristão. Os lucros eram vertiginosos, os enriquecimentos rapidíssimos, a mobilidade social mais importante do que noutro lugar qualquer. E, todavia, entre os florentinos, a avidez, a inveja e o medo, em vez de se atenuarem, tornavam-se cada vez mais ferozes, envenenando a convivência coletiva. A sociedade florentina estava dividida entre magnatas, ou grandes senhores da nobreza proprietária de terras e cavaleiresca, e os plebeus, que representavam todos os outros. Numa situação intermédia estava a família de Dante, que eram comerciantes e prestamistas, mantendo aspirações sociais e ligações aos poderosos. O facto de participar na Batalha de Campaldino como cavaleiro diz-nos que era rico o suficiente para possuir cavalos e, por outro lado, faz-nos pensar de que, além dos estudos e como qualquer jovem do seu tempo, participou também ativamente nos assuntos da guerra. Da juventude ainda lhe ficou a paixão platónica pela menina Beatriz, de quem Dante, ainda criança, se namorou perdidamente e de que daria conta nos seus escritos. Porém, ela casou-se com outro e morreu ainda nova. Depois meteu-se na política, o que lhe granjeou inimigos poderosos. Eram tempos de grandes clivagens e, como fazia parte da facção derrotada, Dante foi obrigado a exilar-se, não voltando a Florença, onde ficaram a mulher e os filhos. Este livro dá-nos um vislumbre da vida e época de um dos maiores poetas da literatura mundial. Boas leituras!

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1: Olá, eu sou o Paulo. Estou convosco sempre. Beijinhos e abraços. Fora de horas ou dentro de horas.

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1: São 4 horas.
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1: Em Angola tive 28 meses.
2: Íamos escrevendo cartas, aerogramas, mandando fotografias um para o outro.
1: Era uma maneira da gente transmitir um ao outro o que lá passava e o que se passava cá.
2: Escrevia uma carta todos os dias, porque demorava muito a chegar ao correio. Uma vez por semana recebia uma carta dele.
1: E fomos conhecendo melhor através até das cartas.
2: E foi assim, os 28 meses que lá sei.
1: Sempre nos fomos entendendo bem e já chegámos, já fazemos 50 anos de casados este ano.

0: Porquê é que deitaste as cartas fora?
1: Porquê é que deitei? Não sei. Foi um dia que pensei. Digo assim, estando aqui por aqui, tentei atirá-las. Mas hoje já me arrependi. Mas...

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1: São 5 horas.
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1: São 6 horas.
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1: São 7 horas.
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1: São 8 horas.
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Bem-vindos a mais um episódio do Mentalizando Podcast. Obrigada por estares desse lado, por ouvires, partilhares e enviares mensagens. É sempre muito especial perceber que estas conversas chegam a tantas famílias e profissionais que procuram compreender melhor a saúde mental no período perinatal, portanto, na gravidez e no pós-parto. Se este episódio fizer sentido para ti, partilha-o nas redes sociais, nas stories, envia-o a alguém que achas que possa beneficiar desta reflexão. Hoje vamos falar sobre um tema muito importante e muito frequente, a ansiedade no período perinatal. É um tema que continua muitas vezes invisível, por vezes até confundido com a preocupação normal da maternidade ou encarado como algo que as mulheres simplesmente têm de suportar. A ansiedade é uma das dificuldades emocionais mais frequentes na gravidez e no pós-parto, mas continua a receber menos atenção do que, por exemplo, a depressão pós-parto, que ainda há muitas pessoas que pensam que é a única que existe. Este episódio pretende então trazer literacia, mais conhecimento sobre a ansiedade perinatal e ajudar as famílias a distinguir uma preocupação adaptativa do sofrimento emocional clinicamente significativo e que pode precisar de uma intervenção, por vezes até especializada. Uma das questões que eu trago muitas vezes aqui ao podcast é a minha experiência em consulta de saúde mental perinatal, e desta experiência lembro-me que muitas vezes ouço frases como: eu estou sempre preocupada, mas se calhar é normal, porque eu estou grávida, tudo é novo. E claro que esta é uma dúvida legítima. A gravidez e o pós-parto são momentos de enorme transformação. Se existe uma fase com responsabilidades, decisões para tomar, alterações físicas, hormonais, relacionais, de casal e familiares, profissionais, é esta. E, portanto, é natural que haja medo, que haja preocupação. Aliás, temos de reconhecer que alguma ansiedade pode até ser importante. Ajuda-nos a antecipar riscos, a preparar-nos para cuidar de um bebê e para nos adaptarmos a esta nova fase de vida. O problema surge quando essa preocupação deixa de ser uma ferramenta e, na verdade, por vezes, torna-se mesmo uma prisão. Quando a mente nunca descansa. Quando todos os cenários parecem perigosos. Quando deixamos de conseguir usufruir da gravidez ou do pós-parto porque se está constantemente a tentar prevenir algo que nem aconteceu e, na verdade, se calhar até conseguimos reconhecer que há uma probabilidade muito baixa de vir a acontecer. E se também já sentiste isto ou conheces alguém que te descreva este quadro, este episódio sem dúvida que vai valer a pena de ser ouvido. Falemos então de como é que vamos distinguir o que é uma preocupação normal e quando é que esta preocupação e este medo deixa de ser assim tão normal. Temos de reconhecer que a ansiedade é uma emoção humana normal. Todos nós sentimos ansiedade perante situações que são importantes, imprevisíveis, potencialmente ameaçadoras. E poucas experiências são tão importantes e imprevisíveis como tornarmos-nos pais. Por isso, preocupar-nos com a saúde do bebê, o parto, o próprio desenvolvimento da gravidez, depois a amamentação, a adaptação à parentalidade, lá está, com todas estas mudanças que vão acontecer, é perfeitamente normal e esperado. O que vai diferenciar esta ansiedade que é adaptativa de uma ansiedade clínica não tem necessariamente a ver com o tema da preocupação, mas sim fatores importantes como a intensidade, a frequência e o impacto. Aliás, eu já trouxe várias vezes isto aqui aos episódios. E, portanto, uma coisa é estarmos preocupados, outra coisa é a dificuldade de desligar dos pensamentos, outra coisa é a necessidade constante de verificarmos informação, de precisarmos de pesquisar repetidamente informações na internet, não conseguimos dormir porque a mente não para, ou então termos uma sensação constante que algo terrível está prestes a acontecer, muitas vezes, mais uma vez, quando temos a noção que a probabilidade disto acontecer é muito baixa. É uma preocupação constante de um futuro que está para vir, mas que afinal pode não acontecer. E aí, sem dúvida, que há um sofrimento que começa a crescer e que precisa de atenção. É também importante falarmos do facto de nem todas as ansiedades são iguais. Existem diferentes tipos de ansiedade, com diferentes apresentações diferentes, e aqui vale a pena se calhar distinguirmos pelo menos dois tipos: a perturbação de ansiedade generalizada, em que nestes casos a preocupação parece mudar constantemente de tema. A ansiedade é constante, estamos
sempre preocupados, há sempre algum medo, há sempre alguma questão presente, quase desde o momento que acordamos até que nos vamos deitar. Uma preocupação resolve-se e surge imediatamente outra, como se a mente estivesse permanentemente à procura de algo para se preocupar. E isto, sem dúvida, que merece atenção e que precisa de intervenção. Para além da perturbação da ansiedade generalizada, outro tipo de ansiedade que eventualmente é bastante conhecido é a perturbação de pânico, que também há uma maior probabilidade para o seu desenvolvimento no período perinatal. Aqui há sintomas físicos, a tontura, a perda de sensação de controle, a sensação quase que se vai morrer. As pessoas muitas vezes sentem, e claro que isto ainda é muito mais agravado quando se está grávida, pensar que de um momento para o outro alguma coisa de muito grave vai acontecer. São situações mais pontuais, portanto, ao contrário da ansiedade generalizada, que há constantemente uma ruminação relacionada com preocupações e com medos, na perturbação de pânico são momentos pontuais, são momentos que conseguimos distinguir no tempo, mas que depois são absolutamente catastróficos. E a verdade é que, seja qual o tipo de sintoma que se calhar te estás aqui a conseguir identificar, nenhuma delas é normal, e no período perinatal, tanto numa situação como noutra, claro que as preocupações se vão centrar na saúde, no desempenho enquanto mãe, ou na capacidade de conseguir desempenhar esta função tão importante e tão exigente que é tornarmos-nos pais. Então, pensando em estratégias, o que é que eventualmente poderia ser útil? Sem dúvida que estas situações deveriam levar à procura de acompanhamento. Conseguir-se tolerar alguns destes pensamentos, conseguir gerir algumas destas ideias, destes medos, destas preocupações, muitas das vezes irão além daquilo que está escrito num livro ou naquilo que uma amiga ou mesmo uma rede cuidadora vai conseguir dizer. E por isso é muito importante que haja aqui um acompanhamento que ajude a organizar uma rotina, e este é um dos aspectos importantes: manter a rotina de sono, reduzir a exposição excessiva à informação que possa ser alarmista, selecionar fontes de informação credíveis, e sim, isto se calhar vai implicar reduzir a exposição às redes sociais, haver oportunidade para falar sobre aquilo que se está a sentir e, sobretudo, de uma forma organizada com profissionais que possam compreender aquilo que se está a passar e dar nome a estas problemáticas de ansiedade. As problemáticas de ansiedade têm tratamento. De primeira linha, sem dúvida alguma, a psicoterapia. Em algumas situações, a medicação pode ser uma ferramenta importante para proteger a saúde da mãe e a saúde do bebê. E este é um aspecto que é extremamente importante. Pedir ajuda não vai ser de todo um sinal de fraqueza ou de incapacidade para se desempenhar um bom papel enquanto mãe, enquanto pai, mas sim um sinal que há um problema de saúde como outro qualquer, precisa de ser tratado. E esta, enfim, são algumas das mensagens que eu queria que hoje levasses deste episódio. A preocupação, claro que é normal no período perinatal, mas haver aqui um domínio do medo, não. A ansiedade que prejudica o funcionamento, a ansiedade que te faz duvidar se és ou não uma boa mãe, não é normal e precisa de acompanhamento. Significa que há aqui um sistema de alarme que está demasiado ativado, que precisa de ajuda para que voltes a um estado de equilíbrio. E, portanto, talvez até haver aqui um desafio de tentares identificar o que é que são estas preocupações, que medos são estes, de que forma é que esta preocupação e este medo está a ajudar a gerir os desafios da parentalidade, ou
esta preocupação, este medo, já que está a começar a prejudicar aquilo que poderia ser uma vivência positiva desta fase do período perinatal, da gravidez, do pós-parto. É muito importante estarmos atentos a estas problemáticas, à problemática da ansiedade, porque, mais uma vez, ao contrário do que se pensa, é bastante frequente, até mais frequente do que a depressão pós-parto. E este medo, esta preocupação, muitas vezes ocupa tanto espaço, ocupa tanto que é, ou poderia ser, uma vivência saudável do período perinatal, que, sem dúvida alguma, esta é uma das áreas que precisa de intervenção. E, mais uma vez, se este episódio te faz sentido, se te identificaste com alguma destas problemáticas, partilhe este episódio, entre em contacto comigo, seja através do Instagram, seja aqui também através da Rádio Telefonia do Alentejo, que transmite este episódio várias vezes por semana, porque haver um diagnóstico precoce, uma intervenção precoce, vai sem dúvida alguma mudar a trajetória da tua experiência no período perinatal. E se este episódio fez sentido, espero ver-te numa próxima semana. Obrigada por estares deste lado, obrigada à Rádio Telefonia do Alentejo por apoiar o Mentalizando Podcast, e vemo-nos no próximo episódio.

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1: São 9 horas.
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Damos então assim início a mais uma emissão de 2 horas de Legendado em Português, com as suas rúbricas e com a boa disposição deste vosso amigo Rui Cardoso e com a vossa participação através do nosso WhatsApp de serviço 967-505-645. Continuo à vossa inteira disposição, como por exemplo, nos chegou aqui o Rui de Mafra, mais um Rui para se juntar à emissão. Olá Rui, já ouço Legendado em Português há uns anos e continua a ser daqueles programas que nunca falham. Nós vamos tentando não falhar e, pelos vistos, o Rui de Mafra também não falha para ouvir as nossas emissões regulares do Legendado em Português aqui na vossa rádio.

0: primeira hora do Legendado em Português. Chegou o momento de abrirmos as portas ao Minuto de Saúde. É isso mesmo, é um vapt-vup com este Minutinho de Saúde aqui no Legendado em Português.
1: Está no ar o Minuto de Saúde aqui na tua rádio. Dormir a sesta não é só para bebés. Quando feita com moderação, pode ser uma grande aliada da tua saúde. Uma sesta curta, entre 15 a 30 minutos, pode melhorar o humor, a concentração e até o desempenho físico. Mas atenção, sestas muito longas ou muito tarde podem atrapalhar o sono da noite. Se sentes aquele sono ao meio da tarde, encosta-te uns minutos. O corpo agradece. Voltamos em breve com mais um Minuto de Saúde, simples, direto e sempre útil.
0: Estou de volta com mais... do nosso bloco de comerciais que passa muito rapidamente.

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6: O nosso primeiro bloco de comerciais já lá vai. Agora é a altura de ficarmos com a MPB, vista por Cláudio Canadá. Ele que esta semana nos traz mais um intérprete da música brasileira, a música que nos chega do outro lado do Atlântico. 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
8: Fala, Rui Cardoso e amigos do Legendado em Português. O Cláudio Canadá já está de volta com mais um grande nome da música brasileira para você conhecer aqui na nossa rúbrica. E nesta edição vamos falar sobre o Jorge Mário da Silva, nascido em Belfort Roxo, no Rio de Janeiro, no dia 8 de junho de 1970, e que é mais conhecido pelo nome artístico de Seu Jorge. Seu Jorge é cantor, ator, compositor e multi-instrumentista brasileiro de MPB, R&B, samba e soul. Primogênito de 4 filhos, Seu Jorge teve uma infância dura no bairro Gogó da Ema, em Belfort Roxo. Ele começou a trabalhar com 10 anos de idade numa borracharia, sendo esta a primeira das várias ocupações que ele teve. Ele também foi office boy, marceneiro e descascador de batatas num bar. Amplamente visto como responsável pela popularização do samba pop e tendo lançado álbuns aclamados pela crítica tanto com a banda Farofa Carioca quanto na sua carreira solo, Seu Jorge lista entre as suas influências musicais desde escolas de samba até Steve Wonder. Ele também já fez colaborações com outros artistas famosos, incluindo a cantora brasileira Ana Carolina e o artista americano Beck. Ele também participou da formação da banda Farofa Carioca, que lançou seu primeiro CD em 1998, com uma mistura dos ritmos negros de várias partes do mundo, como samba, reggae, jongo, funk e rap. A partir daí, Seu Jorge teve a sua carreira engrenada e passou a participar de vários projetos, como um álbum de tributo a Tim Maia e a participação em estúdio, bem como da turnê da banda brasileira Planet Hemp no ano de 2000. Na companhia do teatro, ele aprendeu novos ofícios como expressão corporal, cenotecnia, iluminação e produção musical. O artista participou também em diversos filmes na sua carreira. Por exemplo, no ano de 2002, Seu Jorge interpretou o personagem Mané Galinha no filme Cidade de Deus, sucesso de crítica e que lançou a sua carreira como ator. Depois, ele fez o papel de Pelé dos Santos em A Vida Marinha com Steve Zissou, filme dirigido por Wes Anderson, para o qual ele também fez grande parte da trilha sonora. É um artista completo e há muito o que falar sobre ele. No entanto, vamos escolher uma canção para identificar este grande artista. Chama-se Felicidade. É o seu Jorge, na nossa rúbrica desta semana no Legendado em Português. Mas não te preocupes, Rui, não te livras de mim tão fácil. Eu vou voltar na próxima semana em mais um Legendado em Português, trazendo mais um grande nome da música brasileira, como você nunca viu. Abraço e até lá!

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1: Estivemos com mais um momento da música brasileira vista à lupa pelo Cláudio Canadá. A rúbrica semanal, também aqui no Legendado em Português, a MPB vista por Cláudio Canadá, passa por aqui todas as vezes que o Legendado em Português acontece aqui na vossa rádio.

0: E estamos já a aproximar-nos dos finalmente desta nossa primeira hora de emissão, relembrando que depois do pipi do sinal horário, vamos voltar com mais 60 minutos, cerca de 60 minutos de legendado em português e com mais duas rubricas habituais aqui a passar no nosso programa, no vosso programa. Saudações também para a Patrícia de Santarém, que diz: adoro a forma como contas as histórias das músicas, nota-se mesmo a paixão com que fazes isto. Algumas músicas têm alguma história para contar, outras nem por isso, algumas lembro-me, outras também nem por isso, mas por aqui vamos andando no legendado em português.
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2: São 10 horas.
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0: É muito bom poder contar com a vossa companhia aqui nas emissões regulares do Legendado em Português, 2 horas de música de expressão portuguesa, sempre aqui na sintonia perfeita da vossa rádio, e é muito bom também contar com a colaboração das várias rádios que transmitem o Legendado em Português e levam assim a música da expressão portuguesa mais longe e mais próximos de vocês, seja aqui em Portugal ou em qualquer ponto do globo, ou através da internet, mesmo além, vamos além das nossas ondas hertzianas. Vamos continuar. Continuando com mais música aqui no Legendado em Português.
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1: E agora chegou a altura de ficarmos com a primeira rúbrica desta nossa segunda hora. Vamos então ao fundo do baú com a Naftalina, com Rui Cardoso.
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3: Hoje vamos falar de Carlos Zell. Nascido na parede, a 29 de setembro de 1950, Carlos Zell iniciou a sua carreira profissional em 1967. A primeira apresentação aconteceu um ano depois na emissora nacional. Fez teatro de revista e musical. A Aldeia da Roupa Suja, em 1978, A Severa, em 1990, e Ai Quem Acode, em 1994. Cantou em várias casas de fado e atuou nos casinos, com destaque para o Casino Estoril, tendo sido o primeiro fadista masculino a ser contratado para uma temporada naquela sala. Apresentou-se em alguns programas de televisão e chegou a participar da telenovela Cinzas da RTP como ator. Sócio fundador da Academia da Guitarra e do Fado, foi distinguido em 1993 com o Prémio Prestígio, atribuído pela Casa da Imprensa. 4 anos depois, a mesma entidade concedeu-lhe o prémio de José Neves de Sousa. Foi ainda condecorado com a medalha de mérito da Cruz Vermelha Portuguesa e com a da Câmara Municipal de Cascais. Durante mais de 30 anos de carreira, Zell levou a sua voz e a sua forma de cantar o fado pelo mundo fora, nomeadamente a Espanha, França, Holanda, Escócia, Dinamarca, Noruega, Brasil, Argentina, Chile, Venezuela, Canadá, Estados Unidos e Senegal. Muitos foram os artistas que dividiram o palco com o fadista, desde Maria João e Mário Lajinha a Luís Represas, passando pela cabo-verdiana Cesária Évora e Argentina Santos. Faleceu repentinamente em fevereiro de 2002. Escolhi para ouvirmos Aquela Tarde em Santarém.

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1: Estivemos com mais uma boa recordação da música que se tem feito ao longo dos anos. Fomos ao fundo do baú, a música em português, em destaque aqui, na Naftalina com Rui Cardoso, e é com música da expressão portuguesa que vamos continuar já a seguir, e também com uma mensagem que nos chega de Munique, na Alemanha, com a Célia. Ouvir-te todas as semanas já faz parte da rotina. Obrigado pela dedicação. Quem faz por gosto, e eu faço por gosto, tudo aquilo que trago aqui à antena é sempre a pensar em vocês, que estão na sintonia da vossa rádio.

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6: Agora é chegado o momento de ficarmos em linha com a Deco e com a Graça Cabral. Mais uma vez, mais uma passagem aqui no Legendado em português.
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7: Que bom que está aí desse lado a acompanhar o Em Linha com a Deco. Continuamos a falar de assuntos que mexem com a nossa vida no tempo de férias, no tempo de verão, e hoje quero dar-lhe notícia do novo regulamento dos direitos dos passageiros. Depois de mais de uma década de negociações, estou a falar mesmo de 12 anos de luta pelos direitos dos passageiros, finalmente conseguiu-se um acordo para fazer a revisão dos direitos dos passageiros aéreos na União Europeia. Portanto, estamos a falar dos direitos das pessoas, dos passageiros que utilizam aviões, utilizam companhias que têm voos que partem do espaço europeu e chegam ao espaço europeu. E durante

revistos e fossem privilegiados os interesses dos consumidores, e fomos sempre nestas negociações duras enfrentando uma pressão muito forte, muito grande da indústria da aviação. Claro que o Conselho Europeu avançou, recuou e finalmente agora sabemos que há manutenção de regras da indemnização em situações de cancelamento e de atraso dos voos, que são situações muitíssimo comuns. Portanto, os direitos que os consumidores tinham mantêm-se em termos de indemnização em situação de cancelamento ou de atraso, o que é uma vitória, para já é uma vitória, mas também se conseguiram alguns passos interessantes, como, por exemplo, o fim das taxas extra, de taxas de impostos extras que as famílias eram obrigadas a pagar para ter assentos reservados junto de menores. Portanto, muitas famílias viajam com os filhos pequenos ou até avós com os netos, enfim, há viagens sempre que incluem menores, e para ter os assentos reservados uns perto dos outros, o que faz todo o sentido, as companhias quase que obrigavam os consumidores a pagar taxas. Hoje essa cobrança é proibida. Estas novidades dos direitos passageiros só entram em vigor em 2027, mas posso já dizer a todos aqueles que ouvem o Em Linha com a DECO que a Ryanair, que era a maior pecadora neste caso do pagamento de extras para selecionar assentos reservados que incluem menores, portanto consumidores com menos de 18 anos, já voltou atrás e já não aplica estas taxas, que serão então proibidas em 2027. Mas esta revisão proíbe também o pagamento de extras para corrigir erros ortográficos no nosso próprio nome. Muitas vezes o consumidor, para pedir que o seu nome estivesse escrito corretamente, era obrigado a pagar um valor extra. Passa a ser proibido e passa também a ser

cláusula de não comparência para o voo de ida passa a ser proibida, porque muitos consumidores, por algumas razões profissionais, atraso, o que fosse, não utilizavam o bilhete de ida, só utilizavam o bilhete de regresso e eram muitas vezes impedidos de embarcar no voo de regresso porque não tinham usado o bilhete de ida, e passa a ser então proibida esta cláusula do no-show. O que é que falta neste regulamento? O que é que ficou por fazer? Infelizmente, a questão da bagagem não ficou ainda resolvida. O que é um artigo pessoal? O que é uma bagagem de mão? O que é que efetivamente está estipulado para esse artigo pessoal? Não ficou, infelizmente, definido. Não há ainda regras para aquilo que pode ser transportado.

0: Isso é pena e ficou ainda por resolver, mas já vencemos uma parte desta guerra, portanto há uma batalha que foi vencida. A DECO continuará a lutar pelos direitos dos passageiros aéreos, exigindo ainda mais justiça e mais respeito pelos seus direitos. Se quiser saber mais sobre o novo regulamento, passe por deco.pt. Está em destaque esta informação no nosso site e já sabe que encontra lá os nossos contactos. Estamos ao dispor de todos para prestar informação e aconselhamento. Até breve.
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2: Todas as semanas, na segunda hora, aqui aparece a Graça Cabral com Em Linha com a DECO para nos trazer as dicas e sugestões da DECO aqui na nossa emissão. Vamos voltar à música e caminhar em direção ao final de mais uma emissão. Pois é. 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

Estamos mesmo a caminhar para os finalmente de mais uma emissão do Legendado em Português. Para a semana, encontro o mercado no mesmo sítio, à mesma hora do costume. E durante a semana, sejam felizes e façam alguém feliz. Beijinhos e abraços e até para a próxima semana.

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1: São 11 horas.
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Muito bem, senhoras e senhores, chegando com vocês aqui através da Rádio Telefonia do Alentejo. A partir de agora, nós vamos ficar juntos até o meio-dia e 30, se tudo der certo. Muito obrigado pelo carinho da sua audiência, você que está em casa, você que está no carro, você que está indo agora trabalhar. Espero que você esteja tudo bem nesse fim de semana, beleza? Vamos nessa então, porque está no ar mais um Paciência é uma Virtude, aqui na Rádio Telefonia do Alentejo. Muito bem, espero que o som esteja bom para vocês. Para mim tá um pouco esquisito, mas eu já resolvo isso daqui a pouco. Bom, quero agradecer você que tá aí desse lado acompanhando a gente. Muito obrigado pelo carinho da sua audiência mais uma vez. 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Muito obrigado mesmo por ter...

se associado aqui a esse programinha de rádio. Bom, daqui a pouco eu volto, a gente está com um probleminha aqui e daqui a pouco eu volto para ver o que está se passando. Continue aí com a gente, daqui a pouco tem muitas coisas bacanas. Temos aqui hoje convidados, co-hosts muito especiais que daqui a pouco falarão com vocês, vocês terão o prazer de conhecer. Tá bom? Vou tocar uma música aqui e a gente já volta.

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0: Muito bem, de volta com vocês aqui através da Rádio Telefonia do Alentejo. Agora sim, estamos voando neste programinha de rádio. Espero que esteja tudo bem com vocês. 11 horas e 14 minutos. Tá tudo bem, tudo tranquilo? Vamos nessa então? Bom, tá naquele momento, deixa eu apresentar pra você. Você sabe, ninguém faz um programa como esse sozinho. É preciso pessoas com talento, com algum talento, pra que tudo corra bem. E como eu não sou tão provido assim de talento, eu precisei chamar duas pessoas maravilhosas que vão me ajudar hoje nesse programa de rádio. Ele tá aqui do meu lado, Felipe, com esses belos olhos. Olá, Felipe, tudo bem, meu amigo?
1: Olá, meu amigo. Só uma coisa, no convite não vinha a dizer que precisava de talento.
0: Que isso, ele é modesto. Além de talentoso, ele é super modesto. E, obviamente, tá aqui o meu brother há mais de quase 20 anos. Eu acho que, enfim, meu amigo e irmão Samuel Prandini. E aí, Samuel, de boa?
2: Então, meu querido, bom dia.
0: Como é que você tá? Tudo bom?
2: Tudo ótimo.
0: Tudo tranquilo? É. Tudo na paz?
2: Apesar de você ter me tirado da cama, né?
0: É pra isso que servem os amigos, né?
2: Afinal de contas, alegria e na tristeza, né?
0: Na alegria e na tristeza, todos os momentos, a gente precisa sempre de bons amigos, não é? Exato. Afinal de contas, pra se ter sucesso, deixa eu falar uma coisa pra você. O sucesso é como subir um Monte Everest. É uma subida no Monte Everest. Não se sobe o Monte Everest sozinho, não é verdade? É preciso ali os guias, é preciso toda aquela galera que ajuda com os equipamentos. Então, vocês estão me ajudando a subir o Monte Everest neste sábado. Só que tem uma coisa. A subida no Monte Everest, você sabe como é que é, né? É só uma selfie e depois descer. Muito bem. Bom, muito obrigado, Felipe. Quer falar um pouco? O Felipe, ele é ex-Twitter. Existe um ex-Twitch?
1: O ex-Twitter é diferente do Twitch.
0: Como é que funciona? Agora é o X, né?
1: Agora é o X, exatamente. Já nem existe o Twitter.
0: Como que você aconselharia uma pessoa que quer entrar no streaming do Twitch? O que faz pra entrar lá? Como que funciona? Você tem alguma dica?
1: Pá, eu gosto de pensar que normalmente nós tentamos falar para nós próprios, na nossa cabeça, e dizemos, pá, na minha altura, só que eu gosto de pensar que também não sou assim tão velha, então, mas pronto, na minha altura ainda era algo que não, nem toda a gente queria ser. Já estava ali no meio termo, já havia muita gente que conhecia, mas ainda não havia aquela febre de hoje em dia que, pronto, como sabem, as redes sociais, toda a gente quer ser um influencer, que agora ganha o nome.
0: Ok.
1: Era diferente, era ainda um bocado uma coisa que era preciso ter um pouco de coragem para... Pronto, porque obviamente expor-te assim e fazer as nossas palhaçadas, as nossas brincadeiras, pronto, para obviamente cativar o pessoal a ver o Twitch. E pronto, foi assim que começou, desde pequeno que sempre gostei das redes sociais, do YouTube, por exemplo, mas houve sempre aquela falta de coragem.
0: Ok.
1: Até que mais ou menos na altura da pandemia, não sei se lembram, que não foi o ano passado, nem há 2 anos, foi há 6 anos.
0: Uau. 7. Caramba,
1: 7
0: mesmo,
1: anos, 2019.
2: Passa rápido, né?
0: Como voa.
1: Parece que foi há 2 anos, mas não 7 anos. Ganhei coragem e pronto, e foi aí. Comecei o meu pequeno canal, ainda tive ali um pequeno sucesso, mas depois a vida dá umas voltas e abandonei.
0: Sério? Qual que era o seu nicho, Felipe?
1: O meu nicho era gaming e comédia, pelo menos era o que eu gostava de pensar. Era por aí, era gaming e comédia.
0: É engraçado quando a gente tem uma coisa na cabeça e a pessoa chega e fala, olha, você fazia aquilo, e é totalmente oposto daquilo que a gente tinha na cabeça, né? Legal. Samuel, fale-me um pouco de ti, Samuca. E aí, como é que você tá? O que você anda fazendo? Já teve canal no YouTube? Qual que é a tua pegada? Tua pegada é moto, né, Samuca?
2: Já até pensei em montar um canalzinho assim, né, das quedas, né, que eu tive de moto.
0: Olha lá.
2: Mas moto
0: é uma coisa que dá muita liberdade, né?
2: É, com certeza. Porque ele foi feito pra cair, na verdade, né? Só tem 2 rodas.
0: Segundo o...
2: A FIA, né? Sobre a lei da...
0: A lei da física.
2: Da física, né?
0: Tudo que
2: voa.
0: É que
2: tem que ter movimento pra estar andando. Se tá parado, cai. Eu caí andando, né? Então, ia completamente oposto à física.
0: Ok. Aqui, e qual... Pros nossos ouvintes que estão lá em casa... imagine que tem agora um jovem rapaz que está começando a vida dele, está juntando algum dinheiro, algum trocado. Qual que é uma moto assim de entrada legal, que não é tão pesada, mas também não é tão leve. Assim, o que, que você sugere para quem vai comprar a primeira motinha dele, sem ser acelera? Uma motinha já ali já e tal.
2: É. Primeiro tem que tirar a carta, né?
0: Sim, é verdade. É,
2: você
0: é bom,
2: pode comprar,
0: né,
2: a moto antes, mas não convém muito, né?
0: A GNR tá aí para garantir que a moto tire a carta.
2: Bom, Edvan, acho que uma 125.
0: Uma 125? Legal.
2: Tem umas scooter aí bem bacana, que é só acelerar, não precisa perder a embreagem, ficar fazendo mudança.
0: Precisa de muita coisa.
2: Não dá pra fazer cavalinho e tal.
0: Legal. É. Tá certo. Ó, quero super agradecer vocês por terem vindo aqui hoje, nesse fim de semana, sábado, né? Samuel pulou da cama, Felipe veio de longe, né? Pra estar aqui hoje.
1: Não, sim, tão longe, mas é longe.
0: Não, tem que. Eu me sinto lisonjeado em ter vocês aqui hoje. Significa que eu gozo de algum prestígio. Pra que vocês aceitem sair sábado e vir aqui. Muito obrigado mesmo por estarem aqui. Agora, uma coisa é o seguinte: semana passada foi o nosso primeiro programa e nós tivemos aqui a Jennifer. Fez muito sucesso, não sei se você viu, Samuel, não sei se o Felipe viu. Isso, ela fez muito sucesso, mas ela é uma influencer muito requisitada aí no meio, e ela simplesmente nos abandonou e não veio hoje. Brincadeira, ela já tinha dito que não viria, mas a minha dúvida é: o que estará fazendo Jennifer nesse sábado, nesse momento? Provavelmente a vida de influencer é uma vida glamourosa. É uma vida, você sabe, né? Provavelmente ela deve estar agora, sei lá, em algum hotel, em algum lugar passeando. Então, eu me pergunto aqui por onde anda Jennifer. Daqui a pouco eu vou dar uma olhada no Instagram dela para ver o que ela está fazendo. E eu comunicarei aos nossos queridos ouvintes para que eles fiquem informados por onde anda a Jennifer. Tá bom? É isso. Muito obrigado pelo carinho da sua audiência. 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Tá bom? Eu vou agora. Você sabe que nesse programa a gente traz toda semaninha uma palavra de incentivo para os nossos ouvintes.
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0: Ao escrever a história da sua vida, não deixe ninguém segurar a caneta.
3: Palavras de sabedoria,
0: né? É isso, né, Felipe? O que você acha? Tem que ser, né, meu?
1: Ué, era o ponto que eu queria pegar, porque é muito interessante o facto de eu estava a falar do meu início de carreira de Twitch,
0: certo.
1: Depois desisti, e é uma coisa que, lá está, ligando também ao ponto do tempo passar muito rápido, porque parece que foi ontem.
0: Verdade.
1: Já foi há 7 anos, mas ver-te a ti como uma inspiração, com toda essa idade que estás aqui a iniciar um novo projeto, quer dizer que eu, afinal, ainda tenho tempo. Portanto, estou a ver que tu não estás a deixar ninguém segurar na tua caneta, estás a escrever a tua própria história. Quer dizer que eu tenho tempo ainda, porque eu, na altura, eu pensava: ok, tenho 21 anos, se calhar até aos 22 começo, porque tenho tempo. Aos 23, 24, 25, 26. Mas afinal, eu pensava que acabava aqui por volta dos 30, mas não, ainda há mais para além. Portanto, é isso.
0: Quer dizer que, no fim, um velho senhor está te inspirando, é isso?
1: É mesmo?
0: É isso que você está dizendo, né?
1: Sim.
0: Eu quero dizer para os nossos ouvintes que depois dos 38 ainda há vida, ainda há todo um caminho para seguir. Então fico feliz nesse momento, o Felipe está se inspirando aqui. Fico feliz que as pessoas já me notem como um velho sábio.
1: Espero que os ouvintes também se sintam inspirados, que... Pronto, nem tudo é. Para não deixar ninguém escrever, e cá não há limites.
0: Exato. Ou há, né? Não sei. Vamos ver. Ou há.
1: Vamos ver o que é que isso dá.
0: Vamos ver o que minha esposa diz depois dessa declaração, né? Eu falo: olha, eu acho que afinal de contas, isso já deu. Fica por aí mesmo. Tá bom? Olha, tem outra coisa aqui que eu quero falar com vocês, girando agora o assunto aqui, eu até vou abaixar aqui a trilha, porque, não sei se vocês sabem, mas iniciamos semana passada esse programa, e um programa que caiu no gosto do povo alentejano. O povo alentejano aprendeu a amar esse programa, e muita gente está acompanhando o programa em várias partes do planeta, e a gente recebeu aqui algumas pessoas, algumas celebridades, pessoas mais conhecidas, que Samuel não se aguenta, que mandou aqui, e eu fiquei lisonjeado porque recebemos aqui o áudio do meu querido Ricardo Araújo.
2: Uou!
0: Ricardo Araújo mandou um áudio diretamente para esse programa de rádio, vamos ouvi-lo.
4: Essa pressão, que é de facto uma coisa dura, devo confessar que é uma coisa, pá, apaixonante, devo dizer. Eu adoro isto, ou é isto ou nada.
0: Viu?
1: Mesmo.
2: É isso ou nada.
0: É isso ou nada. Ele mandou diretamente pra cá. Eu fico feliz, porque afinal de contas, Ricardo Araújo Pereira é uma das minhas inspiração no humor. Vamos ouvir de novo. Foi mesmo enviado pra cá.
4: Essa pressão, que é de facto uma coisa dura, devo confessar que é uma coisa, pá, apaixonante, devo dizer. Eu adoro isto, ou é isto ou nada.
1: Eu acho interessante, ele deu-se ao trabalho de inserir uma trilha sonora por trás para poder enviar, cara, porque já sabia que isto ia para a rádio, então fica já pré-feito.
0: Que era para poder emocionar. Você sabe que emociona, eu me emocionei, quero agradecer o meu querido Ricardo Araújo por ter mandado essa mensagem pra gente, tá bom?
2: E você tem que focar, ou é isso ou nada, né, Givan?
0: É isso ou nada.
2: Você tem que entrar de pé e cabeça, né?
0: É isso, e depois do que foi falado aqui, eu sinto que talvez eu esteja com os dias contados, né, Felipe? Ou não, não sei.
1: É tudo ou nada.
2: É tudo ou nada.
0: Bom, é isso, vamos fazer rapidinho aqui um breve intervalo, daqui a pouco a gente volta com um giro de notícias aqui na Rádio Telefonia do Alentejo. Continue ligado na nossa programação. O programa hoje está muito bacana. Quero agradecer mais uma vez, Felipe e meu amigo Samuel, por estarem aqui participando desse momento aqui. Tá bom? Muito obrigado.

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0: Muito bem, de volta com você aqui na Rádio Telefonia do Alentejo, a rádio que dá voz ao povo alentejano. Estamos de volta. Muito obrigado pelo carinho da sua audiência. 11 horas 35 minutos, horário aqui de Lisboa. Bom. É de Lisboa, não é?
1: Então, é.
2: Não é Londres, não é Inglaterra?
0: Yeah. Bom, vamos a isso então, um pequeno giro de notícia, afinal de contas aconteceu muita coisa nessa semana. E olha só, essa semana Portugal infelizmente deixou o Mundial, caiu frente à Espanha por 1-0, triste. Muito triste isso ter acontecido, verdade. Faz parte, e é isso. Brincadeirinha, não é isso não. Cara, fazer tudo ao mesmo tempo dá trabalho, menino. Vamos lá então, ó. Essa semana, infelizmente, como eu já falei, Portugal deixou o Mundial, caiu frente à Espanha, perdeu por 1-0. O selecionador da seleção portuguesa foi muito criticado, obviamente. Mas aí eu me pergunto quem é que teve a ideia de colocar um selecionador espanhol para dirigir Portugal. Nessas horas eu penso que só um bocadinho de xenofobia teria evitado isso.
1: Meu Deus.
2: Sem contar.
0: Piada enviada.
2: E com uma rincha tão grande entre Portugal e Espanha, né?
0: Pois é. Outra pessoa também que foi bastante criticada, obviamente, foi o astro Cristiano Ronaldo. Muitos portugueses acham que Cristiano Ronaldo já tá velho demais para jogar na seleção. O que chama atenção é que os seus antigos colegas de seleção, os que já estão aposentados, não vieram a público para defender o jogador português. A imprensa especializada até tentou, mas os lares onde esses jogadores estão não deram autorização.
2: Os lares, ótimo.
0: Pois é, Cristiano Ronaldo segue muito triste no seu jatinho, indo para Ibiza. No caminho ele abriu mais 57 hotéis e 2 lares de idosos. E olha só, depois da atuação apagada da seleção portuguesa, o selecionador espanhol tentou se explicar e disse que Portugal jogou muito bem. Enquanto a isso, eu só tenho a dizer uma coisa. Volta pra tua terra, pai.
2: Mazinho, hein? Tu és mal, meu.
0: Mas olha só, pra alegria da nação portuguesa, já temos um novo selecionador. Afinal de contas, é ele, Jorge Jesus. E agora, se você pensar bem, não foi tão ruim ter tido o Martinez esse tempo todo como treinador. Agora, os jogadores vão conseguir finalmente entender o que Jorge Jesus fala.
1: Ah, pois.
2: Piada e viada.
0: Ainda falando aqui de Mundial, entre uma bomba e outra... o presidente Donald Trump arranjou tempo para reverter um cartão vermelho um jogador da seleção norte-americana.
2: Sério?
0: Havia levado durante o jogo. No jogo seguinte, os Estados Unidos foi despachado por uma goleada de 4-1. Ou seja, mais inútil do que isso, só mesmo um espanhol à frente da seleção portuguesa.
1: Ei,
0: eu tô mesmo lixado.
1: Tá pegando.
0: Ai, caramba. Bom, girando aqui o assunto, vamos falar um pouco da nossa região. Essa semana deflagrou um incêndio de grandes proporções aqui numa zona rural de Évora, chamada Valverde, para quem não conhece. O que parece é que o fogo teve início porque alguém achou que era boa ideia jogar cinzas no lixo.
1: Enfim.
0: Numa zona rural, próximo a árvores e mato, obviamente, em pleno verão escaldante alentejano. Quem é o inteligente que teve essa brilhante ideia? Provavelmente a mesma pessoa que colocou um treinador espanhol à frente da seleção portuguesa. Ah, eu tô meio lixado com esse gajo. Pá. Volta pra tua terra, pá. Ai, caramba. E por fim, acho que esse programa acaba hoje.
1: Foi bom.
2: Será? Gente. Será?
0: Muito obrigado, Walter.
2: Você vai ficar feliz.
0: E por fim, agora falando mais sério, né? O programa do governo Construir Portugal avançou. Para quem não sabe do que eu estou falando, basicamente o executivo quer acabar com o controle de rendas. Basicamente o executivo quer acabar com o controle de rendas em novos contratos, acelerar despejos por incumprimento para 2 meses e criar um fundo de emergência habitacional para proteger famílias vulneráveis. Ou seja, entre outras palavras, se eu entendi bem, acelerar despejos por incumprimento e criar um fundo de emergência habitacional para proteger famílias vulneráveis, no fio que o governo tá dizendo é: mata, mas não deixa morrer. Ele te atropela, mas te leva nas urgências, pelo menos. E a culpa disso tudo, vocês já sabem, né? Quem teve a ideia de colocar o treinador espanhol pra conduzir a nossa seleção, pá. Ai, caramba. Bom, esse foi o nosso giro de notícia. Espero que vocês tenham gostado. A gente vai tentando toda semana alguma coisa nova. Quem é que teve a ideia de colocar um selecionador espanhol pra conduzir a nossa seleção?
2: Talvez saiu mais barato.
0: Ai, cara. O mais engraçado é o gajo dizer no fim que Portugal jogou muito bem, né? Não demos um chute a gol.
2: Mas a seleção era boa, não era? A seleção era boa.
0: Não, essa seleção pra mim...
2: Eu não entendo nada de futebol, então...
0: Pô, ele tá falando que a seleção é boa.
2: Quer treinar? Sei, foi uma pergunta.
0: Quer treinar a seleção? Ah, ok, desculpa, não te entendi. Okay. Não, pra mim a seleção tava muito boa e eu sou um dos caras que defendem Cristiano Ronaldo. Eu acho que ele foi uma lenda, um dos melhores jogadores da história.
2: Isso é um fato.
0: O cara tá em alto nível, meu, há muitos anos, se você for ver bem. Pô, os outros grandes jogadores, assim, que foram melhores do mundo e tal, tirando o Messi, não ficam em alto nível assim tantos anos. Não,
2: né? Ronaldinho também, né? O Gaúcho.
0: Ronaldinho Gaúcho ficou em alto nível 3 anos, velho.
2: Só?
0: Você não entende mesmo. Ele ficou em alto nível... 3 anos ele ficou em alto nível. Ele ganhou
2: O Bruxo, né, mano?
0: O Bruxo, então, ele ganhou... Não, ele... É porque ele fez, assim, coisas extraordinárias, né?
2: Com as bolas, né? Então...
0: E aí... Mas ele, em alto nível...
2: É quando eu tentei acompanhar futebol, entendeu?
0: Eu sou fã do Ronaldinho Gaúcho. Mas eu, assim, quero deixar aqui toda a minha homenagem a Cristiano Ronaldo, se ele estiver vendo esse programa.
2: Cristiano, CR7!
0: CR7. Dá uma moral pra gente. Bom, girando aqui o assunto, agora eu tenho que falar... Vou ter que tirar... Quando eu falo sério, eu gosto de tirar a trilha. Falando isso, eu vou baixar aqui que fica melhor. Não tem que mexer toda hora ali na mesa. Bom, o que acontece é o seguinte. Falando sério agora, deixa eu ter tirar essa trilha. Na semana passada, o que aconteceu? Fomos a primeira vez para o ar e eu falei, eu desabafei, eu abri o meu coração em público e falei a seguinte frase. Acompanhem comigo o que se passou. Você sabe, um programa, quando ele está no começo, ele ainda não é conhecido, as pessoas ficam apreensivas, não sabe a qualidade, o que vai sair daí.
3: Sim.
0: Eu super entendo. Mas eu sou um cara, como eu posso dizer, otimista. E enquanto produzia eu este programinha de rádio, eu fui bater na porta das pessoas. Aí tal, olha, você não quer aqui vincular a tua imagem ao nosso programa? Eu fiz isso umas 36 ou 37 vezes e as pessoas, obviamente, olhavam pra mim educadamente, a maioria muito educada, e dizia: Ed, relaxa aí, meu irmão, você não tá com essa bola toda. Então, como eu não consegui, para a estreia desse programa, alguém que quisesse... Bom, até aqui esse foi um desabafo. Às vezes o artista, às vezes a gente abre o nosso coração em público, e eu teci essas palavras em que eu... abri o meu coração pelo fato da gente não ter ainda um parceiro, alguém que desse a cara por esse programa, que falasse: eu apoio esse programa. E, meus amigos, vencemos na vida, como eu falei pra você na abertura desse programa, vencemos na vida. Fomos aqui, olha, temos agora um parceiro que fez esse lindo trabalho pra gente. Pra quem tá vendo por vídeo, temos agora uma caneca escrita...
2: Personalizada.
0: Eles deram a cara e falaram: olha, eu acredito que esse programa vai chegar em algum lugar. E entraram em contato com a gente. Obviamente, eu não vou aqui discutir em público contratos, não posso. Até pediria aqui, gentilmente, Samuel, você pudesse pegar a caixinha que tá lá dentro de novo?
2: Claro.
0: Por favor, porque eu não consigo levantar.
2: O sucesso resumo é uma caneca?
0: Pode ser que sim. Por que não? Por que não? Não, calma. Olha, o nosso parceiro, Samuel, a Afetiva Ateliê, eles fazem muito mais. Essa caneca é uma caneca personalizada.
2: Não, linda, pelo contrário.
0: Lindo, um trabalho muito bem feito.
2: Eles, não me interprete mal, viu, meu
0: querido? Eles entraram em contato com a gente, foi muito lindo. Obviamente, eu não vou entrar nos detalhes do contrato. Tivemos que fazer um contrato, discutir valores, aquela coisa toda que vocês sabem como funciona. E fechamos uma bela parceria. Eles falaram: olha, eu acredito em vocês e eu quero, obviamente, pedir que os nossos ouvintes também acreditem na Ateliê Afetiva, Afetiva Ateliê, porque eles fazem um trabalho sensacional. Eu pessoalmente, eu gosto de presentes que tenham a ver comigo, que tenham a ver com a minha pessoa. Então eu acho muito bacana quando alguém me dá um presente com a minha cara.
2: Normal, entende? Não?
0: É muito bacana.
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2: Ok, você quer que eu pegue o quê?
0: Siga lá. Não, agora já tá de boa. Agora já passou o tempo. Brincadeira. Não, depois a gente mostra agora, porque deixa eu ver o que temos aqui. É isso. Eu vou tocar só uma música e daqui a pouco a gente volta para seguir aqui o nosso programa. Pode ser?
1: Vamos.
0: Tranquilo?
2: Bora.

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2: Estimados ouvintes, e de repente Almada tornou-se o concelho mais conversado do país e mais exposto. Pelas piores razões. Mas aquilo que aconteceu em Almada, e falo com algum conhecimento de causa, porque a minha especialidade é água, em particular a água subterrânea, e tenho 10 anos de experiência na gestão da água do lado do Estado, ou seja, da entidade reguladora. Há já alguns anos, e estes anos que entretanto se passaram desde que eu saí destas funções foram determinantes para acontecer isto que aconteceu. Ou seja, aquilo que aconteceu à Almada não é nada diferente daquilo que nós assistimos na saúde, na educação, na justiça. O Estado está descapitalizado, perdeu competências, perdeu capacidade de ação, perdeu a capacidade de fazer aquilo que deve. E, entretanto, até se entretém, mas isso levava-nos para outros lugares, que não é hoje o objetivo, até se entretém o Estado, dizia eu, a fazer aquilo que não deve. Pronto, mas não interessa. Portanto, isto é mais, para usar uma palavra simpática, uma distração. De quem? E não me interessa agora julgar se é a autarquia, se é o ministério, se é a ministra, se o que é, nada disso importa. Pá. O que importa é, primeiro, aquilo que se passa em Almada, são 170 e tal mil pessoas que vivem em Almada, é completamente inaceitável, não tem justificação. E não tem justificação por várias razões, e uma delas é porque a Almada tem água. Portanto, o sistema aquífero, portanto, aqueles furos que neste momento já não são suficientes para abastecer a Almada, não colapsaram, não há falta de água. Podia ser esse o caso. Pois falam em alterações climáticas, que é uma tontice, alterações climáticas que não têm nada a ver com isto. Falam em perdas da rede, também não têm. Pronto, isso é tudo questões que se têm que resolver. Não estou a dizer que isso não são problemas importantes. Mas o colapso e a tragédia que se deu em Almada, que é completamente inaceitável, repito, numa área, como vos digo, até com interesse turístico, como é a Costa da Caparica. Pá, pequenos e médios comerciantes, famílias, é uma coisa completamente inconcebível. Pronto. E agora, parece, ouvi hoje a ministra, hoje não, ontem, a ministra, na sexta-feira, dizer que até ao fim de semana, ou não sei se não percebi bem se era esta semana, será a próxima, vai estar operacional uma nova captação. Pronto, isso é que devia estar já uma redundância, aquilo que se chama uma redundância, uma prevenção, não muito longe das captações que abastecem a Almada, que são furos, e aquele aquífero está muito longe de ter problemas de quantidade de água, quantidade e de qualidade já agora. Com isto não quer dizer que se possa gastar indiscriminadamente, não é nada disso. Mas não muito longe destas captações, repito, há exemplos de empresas que foram-se ali instalar devido à boa qualidade e quantidade deste aquífero. A lembrar, por exemplo, em Palmela, o caso da Coca-Cola. Só que a Coca-Cola tem duas ou três, agora não tem, tem uma captação ou duas de recurso. Há uma avaria numa bomba, há um problema qualquer na captação que está a ser usada. A Coca-Cola não admite vir a parar a produção, que é o contrário daquilo que aconteceu em Almada. Depois discutem-se coisas laterais. A água é pública, a água não é pública, é privada, porque é subterrânea, não sei o quê. Nada disso tem a ver com a causa do problema. É um problema complexo, mas a solução é simples. Isto é uma distração que é inaceitável. E, portanto, em género de balanço, para não estar a complicar a conversa, a minha maior expectativa é que isto sirva de exemplo para o país, o que também não é frequente. Isto não acontece, este tipo de casos, pois servirem de exemplo e para evitar que aconteçam noutros lugares. E repito que é o mais caricato de tudo. Pode haver situações de concelhos, de regiões, seja aquilo que for, de cidades. Estou-me a lembrar do caso de Viseu, que está em curso a solução, mas que há bem pouco tempo foi dramático abastecer todo aquele concelho, não é? Pronto. E parte do distrito. Pronto. Mas no caso de Almada, não. No caso de Almada, a água está ali, à disposição. À disposição de quem a tem que captar e distribuir pelas pessoas que ali vivem e que pagam os seus impostos. E, portanto, isto é mesmo uma coisa completamente inaceitável. Inaceitável. Bom, a conversa já vai longa, penso que disse o essencial daquilo que queria dizer e que, repito, que sirva para todo o país, o exemplo de Almada, e não só na água, nas outras questões todas, porque há por aí questões que um dia destes só falta saber quando e onde elas vão surgir e depois, enfim, que vai disto. Um abraço e até para a semana.
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0: Muito bem, de volta com vocês aqui através da Rádio Telefonia do Alentejo. 11 horas 56 minutos, horário aqui de Évora. Muito bem, vamos dar um giro. Vamos fazer aqui então um giro de notícia, um giro de aqui da agenda do fim de semana, para que você possa aí se programar e saber o que fazer para você que está aqui pelo Alentejo. É contigo, meu amigo Felipe.
1: Bem, aqui na agenda do fim de semana, vou fazer aqui um pequeno jogo com o nosso host. Porque, tendo em conta o nome do programa, paciência é uma virtude, porque não testar um pouco a paciência do nosso host?
2: Lindo!
1: Porque ele esqueceu-se de dizer que a minha primeira introdução neste programa foi devido à minha correção de nomes do locutor. Porque já sou um fã com muito tempo, sempre que a emissão estava no ar, eu ia no meu carrinho de propósito, saía de casa para ir poder andar de carro, gastar gasóleo, só ligar a telefonia para ouvir a estação e o programa do Edge.
0: Concordo, é verdade.
1: E a melhor parte de toda a emissão, que não era as músicas, não era os excelentes textos, era a apresentação do artista da música.
0: Eu acho que bom, muito bem, ouvintes, muito obrigado pelo carinho da sua audiência, vamos ficando por aqui.
1: Não vamos. Vamos à agenda do fim de semana. E o que eu vou pedir ao nosso host é que cada vez que chegar, acho que está aí com o texto aberto, cada vez que chegar à parte do nome, eu gostaria que fosse ele a ler.
0: Você sabe, Felipe, que uma das vantagens de estar deste lado, com todo este equipamento à minha frente, é que eu basicamente mando nisso tudo.
1: Ah,
0: então,
1: pronto.
0: Eu posso baixar o seu volume, sem querer, eu posso apertar e apagar a tua câmera. Enfim, mas ok. Desafio proposto, aceito. O que você acha, Samuel?
1: Vamos testar a paciência.
2: Eu acho ótimo.
0: O que você acha, Samuel?
2: Teve uma excelente ideia.
1: Testar a paciência, lindo, porque a paciência lindo, é uma virtude.
0: Paciência é uma virtude,
2: agora
0: é
2: verdade. Vamos testar. Deixa eu fazer uma observação. Então o Divan falou que está com controle de tudo.
0: Eu estou mandando aqui em tudo. Eu aumento, quer ver? Eu aumento a trilha, olha.
2: Uau.
0: Eu mando aqui tudo.
2: Então vai um pouco contra o que as mulheres falam da gente, né? Que o homem só consegue fazer uma coisa ao tempo, né?
1: Por isso é que está a correr mal. Por isso é que não está a correr muito bem. Se calhar tem razão.
0: Okay. Eu tendo a concordar, porque até agora isso aqui está uma... Uma hora eu desligo a câmera, outra hora eu ligo.
1: Bem, então vamos lá para a agenda do fim de semana.
0: Então vamos lá, Felipe. Agenda do fim de semana. Para você que está ligado na programação da Rádio Telefonia do Alentejo, não sabe o que fazer nesse fim de semana, agora com o meu amigo Felipe.
1: Está a decorrer o Alive 2026 na Adega da Cartucha. Esta é a sexta edição do festival neste formato, apesar de já ter começado em 2017, mas eram concertos mais intimistas.
0: É verdade, isso é verdade.
1: O Alive 2025 foi um grande sucesso, pelo que parece passaram mais de 9 mil pessoas.
0: Verdade.
1: E este ano a expectativa já é para ser superado, certo?
0: Vai sim.
1: Hoje, quem sobe ao palco é o cantor Paulo Gonzo. Este aqui, isto.
0: Eu pensei que eu deveria ter dito esse, meu.
1: Não, eu quero. Estou mais interessado no próximo.
0: Então vai.
1: Após o concerto, que ainda acontece,
0: É a live party.
1: Com o DJ.
0: Robbie Willow.
1: Meu Deus!
2: Nossa! Bravo, esse menino.
0: Fiz aulas de inglês depois.
1: Alguém andou a treinar. Para quem não estiver bem disposto a ir beber um bom vinho ou é live, podem ir até Arraiolos, onde está a decorrer a feira São Boaventura, e podem ver os concertos dos
0: Lucky Ducks
1: a partir das 22 horas. Uau.
0: Cara, eu não estava à espera. Isso não está no roteiro, está bem, galera.
1: No cinema, Vaiana. Estreou Vaiana, é uma nova versão em imagem real da Disney da adorada aventura animada, nomeada para um Oscar. Uau! Com
0: Catherine.
1: Sim?
0: Aqui no meu só está Catherine.
1: Não, está Catherine lá.
0: Lagaia?
1: Lagaia.
0: Ok.
1: A fazer o papel de Vaiana e
0: Dwayne Johnson.
1: A fazer de Muay.
0: Exato.
1: Ou Maui. Eu não gosto muito da tradução de nomes. Gosto mais do original.
0: É, mas aqui eu peguei no... Peguei aqui em sites. Uhum. PT.
1: Por exemplo, a Vaiana, para quem não conhece...
0: É a Moana, não é?
1: É a Moana.
0: Vocês conhecem como Moana também?
1: Não sei qual é que é a nova onda das traduções aqui em Portugal, mas pelos vistos traduziram para Vaiana.
0: Pois...
1: Eu pessoalmente... Gosto mais da Moana, mas...
0: Então vamos consertar. Pra quem tá ouvindo e ainda não entendeu, esse é o filme da Moana.
1: Exatamente.
0: Porque quando eu vi lá, eu vi Vaiana, eu falei, olha, eu vou respeitar a terra em que estou e vou deixar Vaiana. Mas é Moana, né?
1: É o filme da Moana em, agora, sem ser animado, feito pela pessoa que faz a voz, o Moai, que é o...
0: Ok.
1: Que é o
0: Dwayne Johnson. Dwayne Johnson.
1: É o Dwayne Johnson, exatamente. Yeah. E... Por causa a que faz o papel, penso que não foi a voz da Moana, neste caso. Mas pronto, por acaso é um filme que gostei muito. Ainda vou ver se vou. Porque houve alguém que comprou um cartão de pipocas que pagas uma vez e tens 25 pipocas ao longo do ano.
0: A sério?
1: Só durante o final do ano, até agora gastei 3. Portanto, vou ter que ir mais vezes ao cinema.
0: Legal, legal. Pô, o desenho eu gostei pra caramba. Os bonecos, né? Falam bonecos. Eu gostei pra caramba. E o filme deve ser legal. Você viu, Samuel? Moana ou não?
2: Não.
0: É muito legal.
2: Não vi, cara. Não tive a oportunidade de ver. Pelo contrário, cara. Me aconteceu uma situação bem...
0: O que se passou aí?
2: Como a gente tá falando de cinema, hein, cara? Quinta-feira me deu a louca. Ah, vou pegar um cineminha, pá... Montei na motoca, já tava aqui. Não caí, não, tá? Já tava querendo ver o filme, o Dia D, Sua Pressão.
0: Dia D, eu tô doido pra ver esse filme.
2: Filme massa, cara, muito bom. Parece, né? Não consegui ver. A intenção era de ver, mas não consegui. Bom, chega lá na correria, pá, a matinê começando, 18h40, 16, né? 18h40. Cara. Vamos e compra o bilhete errado.
0: Sério?
2: Sério, tá.
0: Você foi ver que filme, no fim das contas? Vaiana.
1: Evil Dead Burn.
2: Nada a ver uma coisa com a outra.
1: É um pouco ao lado.
2: Não, um bocadinho. Não, e detalhe, cheguei atrasado na sessão, né? Entrei na sala achando que tava tudo bom. E nada de começar. Eu falei, espera na expectativa. Filme completamente oposto, enfim. Eu e minhas leseiras.
0: Acontece nas melhores famílias.
1: Para acabar aqui a agenda, podemos terminar, Ed?
0: Vai.
1: Para terminar aqui a nossa agenda, temos os mínimos e os monstros. Ou seja, é os Minions e os monstros.
0: É, pá. Eu vou parar de colocar o nome que aparece lá e vou deixar os nomes originais, pelo jeito. Porque eu também a conheço como Minions, né?
1: Pois, exatamente. Esta é a história turbulenta, ridícula e totalmente verdadeira de como os Minions conquistaram o Hollywood. Se tornaram estrelas de cinema, perderam tudo, libertaram monstros no mundo e depois uniram-se para tentar salvar o planeta, caos que acabaria de criar. E também continua em cartaz a Supergirl.
0: Ok.
1: A nossa Supergirl. Porque, pelo que parece, este já é considerado um grande fracasso da bilheteira.
0: Sim,
1: sim. O filme nem empolgou os fãs da franquia, que já amargam um dos piores prejuízos de sempre.
0: Verdade, o filme foi um fracasso. Até agora acho que não pagaram nem os custos de...

0: Estou muito habituado.
1: Ele fala muito inglês.
0: Ao nome inglês, mas pronto. Vamos ver no que dá.
1: Mais alguma coisa, Filipe?
0: Diz-me tu é que és o host.
1: É tudo,
0: para mim dá agenda.
1: Fogo meu, é só isso então. Só é a live e filmes para se fazer no Alentejo.
0: Parece que não há muita coisa. E falta aqui uma coisa muito importante.
1: Diga-me.
0: Podem ouvir a radiotelefonia.
1: Aí sim.
0: Paciência é uma virtude.
1: Aí
0: já vamos no segundo episódio.
1: Fogo, meu.
0: Já temos mais uma hora e meia, 3 horas. Portanto, já dá para um filme de hoje em dia que são 3 horas. Em vez se o cartaz não agradar, podem fazer home cinema e ouvir 3 horas seguidas de paciência é uma virtude. Então,
1: que isso, que publicidade para este programinha. Eu vou colocar nas redes sociais. Valeu, Filipe. E olha, já aproveito e faço aqui publicamente um convite para que você fique fixo aqui nesse humilde programa. Espero que você volte.
0: Vamos ver o contrato.
1: Vamos falar em off. Bom, vamos virar aqui o assunto. Deixa eu ver o que temos aqui a seguir. Já fizemos a agenda da semana, tá muito bacana. O Filipe falou muito bem. Acho que a gente já extrapolou aqui alguns horários. Então eu vou seguir direto aqui pro Antunes da Silva. O Antunes da Silva, para você que não sabe, ele conquistou o público português. Évora ama o Antunes, eles estão ávidos para ouvir aquilo que o nosso querido Antunes tem para falar nesse sábado. Como você sabe, o que estamos comentando nas redes sociais é sobre o Mundial e vamos ouvir o que ele tem para falar.
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3: Pessoas que estão em casa, aos ouvintes, muito boa tarde às pessoas que estão em casa, aos ouvintes da Rádio Telefonia do Alentejo. Sim senhor, a rádio está impecável, parabéns aos programas da casa, está tudo impecável, giro do fone, temos também banda larga, as pessoas estão a gostar, temos os programas sensacionais, obviamente nem tudo é bom, nem tudo é coisa, como por exemplo este programa que agora está a passar, não sei quem que aprovou isso e para o ar, mas para mim é uma vergonha. Este programa devia sair do ar, tenho dito, era o que eu devia dizer. Mas pronto, não estamos cá para criticar os programas das pessoas alheias, vamos seguir em frente.
1: Temos que falar do
3: Mundial.
1: Do Mundial,
3: estamos
1: chega.
3: Em Mundial, as pessoas com todas as coisas, aí tal, o Mundial, aí não sei o quê,
1: verdade.
3: As pessoas já torcerem, que horas que passam os jogos, as pessoas querem ver o Mundial.
1: Verdade.
3: E é preciso que alguém venha cá. Estás a precisar? É preciso que alguém venha cá e diga o que é o Mundial.
1: É preciso
3: desmistificar,
1: certo,
3: o que de fato é o Mundial.
1: E o que
3: Porque
1: é
3: as
1: é
3: pessoas
1: um
3: que estão lá fora já sabem. As pessoas que estão lá fora no estrangeiro já se falam mais, mas cá em Portugal os médias não estão a falar nisso, não sei porquê. Pá, não sei porquê. Não sei se é por má vontade. Mas pronto, é preciso que as pessoas que estão lá em casa tenham atenção que de fato é o Mundial. E o Mundial,
1: o que é?
3: Nada mais é, atenção, o Mundial nada mais é,
1: o que é?
3: Do que gajos adultos a correrem atrás de uma bola. Atenção, são gajos adultos, e já ouvi dizer que também já há gajas adultas a correrem atrás de uma bola. O que é isso, pá? As pessoas não falam sobre isso. É preciso que as pessoas precisam ter responsabilidade, atenção, as pessoas precisam ter responsabilidade e perceber o que se passa. Estás a perceber?
1: E o que
3: Quer
1: se
3: dizer,
1: passa?
3: São gajos. O Mundial são gajos, é um campeonato do mundo onde gajos correm atrás de uma bola. Estás a perceber?
1: Uhum.
3: E se tu prestares bem atenção, são 90 minutos, atenção, são 90 minutos que os gajos, e tal, isso também dos minutos tem outra coisa,
1: que
3: os gajos nos enganam, é isso que eles fazem, nos enganam, dizem que são 90 minutos, mas depois quando estão para acabar a primeira parte ou a segunda parte, um outro gajo que está
1: passa?
3: Lá metido com os gajos da bola. Levantou uma placa a dizer, ai tal, afinal não são 90 minutos, metam lá mais 5 minutinhos, metam lá mais 5 minutinhos e tu ficas a pensar, epá, estão a dar mais tempo, se calhar agora vão fazer alguma coisa diferente, não sei, vão soltar uma porta e o gajo vai correr atrás para tentar apanhá-la, enfiar uma faca no bucho ou alguma coisa assim. Mas não, no fim, são mais alguns minutos de gajos adultos a correrem atrás de uma bola, estás a perceber?
1: Sim.
3: É só o que se passa.
1: Okay.
3: Dizem que são 90 minutos, depois dão mais alguns minutos e são 95 ou pronto, quem fala 95 pode também dizer 100 minutos dos gajos só a correrem atrás de uma bola, pá. E até aparecem aqueles vídeos no YouTube a dizerem, ai tal, como desmontar um caixa multibanco em 5 minutos usando apenas uma parafusadeira em um clipe. Mas depois o vídeo tem 15 minutos e além da parafusadeira é preciso também 4 gajos e uma dinamite, estás a perceber?
1: O Antônio, você anda a ver vídeos para tentar roubar a caixa multibanco? O que é

0: Isso, roubar um caixa multibanco?
1: Não, qual roubar, pá? Tá, esparou é o quê, pá? É desmontar. É um bocadinho diferente, mas pronto. Não é sobre isso que estamos aqui a falar. Estamos a falar do Mundial, que as pessoas que estão lá em casa precisam perceber o que é o Mundial. E que eu já tenho dito, são gajos adultos a correrem atrás de uma bola. E eu me pergunto, epá, eu chego até a me perguntar, fazem um campeonato de gajos a chutarem alguma coisa? Quando é que chutar alguma coisa dá direito a um campeonato? Os gajos andam a chutar uma bola para no fim ganhar uma taça. Eu já vi, foi ao contrário. Por exemplo, o meu vizinho Duarte, depois de umas taças, é que o gajo anda a chutar. Mas é a mulher, que coitada passa a vida a dizer, ô Duarte, tenha lá atenção isso das taças, que na semana passada tu me aleijaste depois de me chutar a coluna e empurrares a escada. E o Duarte vira-se para a mulher e diz sempre, ai Tala, tu reclamas demais, pá. E ainda por cima os gajos são finos, ninguém fala sobre isso. Os gajos não correm atrás da bola de qualquer jeito. Ai Tala, para correr atrás da bola temos que andar todos uniformizadozinhos. Mas o que é isso, pá? Há pessoas que nem roupa têm para se vestirem, quanto mais dizer uniformizados, estás a perceber? Isso para mim é uma vergonha. Esses gajos para correrem atrás de uma bola precisam de um uniforme, pá. Ninguém fala sobre isso. Ui, ui, olha a minha camisola, como é fofinha, com todos esses embleminhas e números para nos identificarem. Mas o que é isso, pá? Os gajos são escoteiros ou o quê? Os escoteiros são boas pessoas, pelo menos. Vendem bolachas, são ignorados na feira e tal, mas são gajos fixes que não fazem mal a ninguém. Agora, esses gajos vêm para cá para chutarem uma bola, precisam de um sapatinho com cravinhos na sola para não dar bolinhas aos pés, pá, o que é isso, pá? De modo que, para mim, o Mundial não diz nada.
0: Ô Antunes, eu acho que você só tá falando isso porque Portugal perdeu o Mundial.
1: Não, tenho dito.
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0: Muito bem, esse foi o Antunes da Silva. Eu senti ele um pouco ressentido pela derrota que Portugal sofreu. Tá todo mundo muito triste, né? Bom, esse foi o nosso querido Antunes. Eu vou tocar uma música e daqui a pouco a gente volta com o nosso quadro Haja Paciência e devemos caminhar para o fim deste programinha de rádio. Beleza?
3: Beleza.
0: É ok. Isso.

0: Muito bem, de volta com vocês aqui através da Rádio Telefonia do Alentejo, a rádio que dá voz ao povo alentejano. Muito obrigado pelo carinho da sua audiência, você que está acompanhando a gente aí, 12:16. Muito obrigado pelo carinho da sua audiência, você que está no carro, você que está em casa, você que está aí de bobeira. Obviamente, eu quero super também agradecer o querido Felipe, que está aqui, Felipe Lopes.
1: Obrigado.
0: E também o meu, obviamente, meu irmão Samuel Prandini. Tudo bem? Tudo tranquilo? Samuel, primeira vez que você está falando em rádio, né?
2: Primeira vez,
0: ou não?
2: Cara. Sim.
0: Qual,
2: sim,
0: como tem sido a experiência?
2: Divan.
0: Tá legal?
2: No, top.
0: Gostou?
2: Bacana demais.
0: Beleza. Então é isso. Bom, agora tem tudo pra dar muito errado, mas nós estamos aqui pra tentar, é ou não é, Felipe?
1: É mesmo.
0: O que você acha?
1: Ah, acho
0: devemos?
1: Que, acho que devemos.
0: É?
1: Vamos.
0: Vamos a isso, então?
1: Vamos nessa.
0: Então tudo bem, se já fizemos isso tudo até agora, por que não seguimos em frente com esse que é a estreia desse programinha. Vai ser o nosso, a primeira vez que isso vai acontecer aqui, que é o nosso quadro.
1: Haja paciência.
0: Haja paciência.
3: Haja paciência. Haja, haja, haja paciência.
1: Ao que parece, esta semana ouvimos um relato anónimo de um senhor que levou alguém com varicela às urgências. E a médica que estava lá, ao ver o paciente, mostrou desconforto, ou, como é que se pode dizer, fez uma certa cara de nojinho. Ao que parece, essa é uma nova modalidade de médicos que não se aguentam com certas e determinadas situações. Para explicar melhor este fenómeno, o Dr. Ed Souza, que nome, nunca tinha ouvido este nome, de médico, especialista nesta modalidade, está aqui para nos inteirar do assunto. Olá, doutor. Antes de mais, permita-me perguntar, o senhor é mais doutor ou é mais médico neste momento?
4: Neste momento, sou um bocadinho mais doutor, derivado hoje à tarde, deixei que caísse um molho de francesinha no meu fatinho de médico, de modo que, pronto, neste momento, estou mais doutor.
1: Posso lhe chamar de fofinho?
4: Agradeci que me chamasse só de doutor, que é para, pronto, evitarmos aqui qualquer coisa de, epá, assédios e tal.
1: Muito bem, muito bem. Então, fale-nos então dessa nova modalidade de médicos, tem nojinho.
4: Bom, atenção que o nojinho é uma novidade, não é nenhuma novidade exclusiva de Portugal. Temos, antes de falar sobre isso, lá fora já se pratica o nojinho dos pacientes, estás a perceber? De modo que Portugal há um bocadinho atrás, daí a surpresa das pessoas relacionada a esse assunto. O nojinho, na verdade, já se praticava há muito, mas as pessoas ficavam um bocadinho mais, pronto, receiosas, essa é a palavra. Mas hoje em dia, com a cena dos TikToks e tal, um médico já se sente mais à vontade de ver um paciente e pronto, praticar aquela coisinha de, ai, tal, lá vem esse gajo um bocado esburacado e coisas, lá vem esse gajo, valha-me Deus. É isso.
1: Agora, assim, do nada pareceu um bocado lembrar alguém, essa voz, um antuno de alguém. Desculpa, o doutor tem algum caso de nojinho? Já aconteceu?
4: Antes de mais nada, gostava de dizer que não conheço o Antunes da Silva, nunca ouvi falar nesse gajo e nunca ouvi pessoalmente. Atenção. Okay, as pessoas têm a mania, ai, tal, Antunes, mas não tem nada a ver com isso.
1: Mas já agora, teve algum caso de nojinho na sua carreira?
4: Ok, voltando aqui, evidentemente que sim. Há muito tempo já pratico eu próprio o nojinho. O nojinho é algo que as pessoas têm que entender que veio para ficar. Olha, por acaso agora que estamos a falar do nojinho, tem algo muito giro para contar, que foi durante o meu plantão nas urgências. Pois, isso passou. Pronto, é assim que falamos, o nosso plantão estava tudo muito giro, tudo branquinho e tal. Eu mesmo já havia feito para aí duas ou três dancinhas no TikTok, de modo que estava tudo normal, estava tudo ali a correr bem e tal, e coisas, tudo ali mesmo, muita coisa. Então, do nada, veio um gajo, trazido pelos bombeiros e tal. O gajo, ao que parece, não sei muito bem, mas parece que trabalhava na manutenção de um centro comercial, estava a preparar, não sei, estava a reparar ali as tubulações e tal, coisas que vinham do esgoto, e aquilo arrebentou, estás a perceber? Arrebentou, veio contra o gajo, as ferramentas e coisas e também, pronto, de modo que acertou-lhe, abriu ali uma buraca, uma coisa na barriga, e pronto, o gajo veio ali todo coisa, com um baço para fora, o rim ia para um lado, ia para o outro, aquelas coisas todas. E atenção, como você sabe, os canos, há muitas outras coisas, não são coisas, não, os canos não passam só água, passam também porcarias. E o gajo vinha com toda aquela nojeira toda. De modo que quando eu vejo aquilo chegar no meu plantão, eu, epá, antes mesmo de ver o gajo, já começo a praticar o nojinho, porque vejo o gajo vindo a passar lá atrás e já começo a praticar o nojinho e digo aos bombeiros, epá, tenham lá calma, onde é que vão com esse bacano? Os bombeiros me dizem, ah, então o gajo está a morrer. E eu digo, epá, quem está para morrer sou eu, com o senhor já sujar todo o meu chão. Ainda me lembro que tínhamos aquilo tudo branquinho, tudo bem cuidado. E atenção, Estou a falar, mas estou a falar de longe, que é para ter certeza que aquilo não me salta a roupa e me lixa o fatinho. Ainda para mais, estava próximo da hora do almoço, de modo que se eu olhasse muito para aquilo, podia tirar meu apetite. E digo aos gajos, olha, levem-me mais esse gajo para casa primeiro, dê-lhe um banho, troque essa roupa, se for possível, faça uma sutura, metem isso tudo para dentro, arrumem isso tudo aí para dentro, não sei, dê um jeito, coloque isso para dentro, e depois tragam o gajo em condições. Pronto, levaram no gajo, o gajo tal, epa, por uma vontade, nem voltou, porque não dei pelo gajo depois no meu plantão, acho que, não sei como é que tá e tal. Enfim, as pessoas às vezes preferem morrer, estás a dizer? As pessoas preferem morrer a virem em condições à urgência, estás a perceber?
1: Isso é toda uma situação muito caricata, senhor doutor. Só uma questão, assim, do ar. Como é que você fez para tirar o curso? É que estou a achar aqui muito estranho.
4: Ainda bem que me faz essa pergunta, porque muitas pessoas não percebem, é algo engraçado até para se dizer, como você sabe, durante o curso, os gajos, temos que andar a mexer em pessoas em estado, como pode dizer, mortas, pessoas mesmo mortas, e as pessoas que fizeram os cursos, os sacanas, para nos lixarem, arranjam pessoas que só se dedicam à prática de estarem mortas, estás a perceber? Os gajos estão mesmo ali mortos, que é para ser cozidos, que é para ser abertos, que é, enfim, e de modo que fica complicado uma pessoa que pratica um nojinho conseguir evitar toda essa situação, de modo que ali não há volta a dar. Para aprender um gajo, tem que se submeter a isso. Mas eu já pensando na modalidade do nojinho, porque já me conhecia, já praticava o nojinho quando ainda era criança, minha mãe às vezes trazia alguma coisa, não chega perto com isso. Já pensando nisso, ao invés de tirar o curso de medicina, decidi por tirar Relações Internacionais, foi o que eu fiz.
1: Ah, então o doutor é um doutor de relações internacionais. Então, como é que lida com pessoas estrangeiras e tal?
4: Na verdade, sou um bocado xenófobo.

0: O que vocês acharam? Acham que deu certo? Ou já morreu antes de começar o caso?
1: Ed.
0: Diga lá.
1: Aqui. Como foi sua filha, por acaso, na quinta-feira, quarta ou quinta-feira eu te liguei, cara? Você tava meio sumido durante a semana toda. Foi acontecer alguma coisa com o Ed? Por acaso, não foi sua filha que teve varicela?
0: Não sei de nada. Essa história saiu da cabeça de alguém e, enfim, é isso. É
1: estranho essa denúncia anônima.
0: Não foi eu. Eu posso garantir que eu não tenho nada a ver com isso.
1: É
0: isso. Muito bem, girando o assunto, muito obrigado pelo carinho da sua audiência. E aí, Felipe, agora a gente tem aqui uns minutos pra gente fazer aquela lavação de roupa. Antes disso, eu preciso agradecer, obviamente, muito obrigado, nosso querido parceiro agora que tá aqui, ó. Olha como que vem tudo embaladinho, é um zelo muito legal. 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Meu querido Felipe, muito obrigado pelo carinho da sua audiência. Muito obrigado pelo carinho da sua audiência, Serão. Muito obrigado.
2: Também só aqui.
0: Muito obrigado por ter vindo aqui hoje. Me diga aí, o que você achou? Foi legal? Foi bacana?
2: Obrigado pelo convite. Já tinha estado numa rádio, no nono ano, no estúdio da... Acho que é da RFM.
0: Temos
2: em Lisboa.
0: Aqui um profissional,
2: lá
0: então.
2: Na Avenida da Liberdade, sim, com cerca de 12 anos já estava eu na área.
0: Legal.
2: Não, já tinha visitado, achei tudo muito curioso. Entretanto, pronto, como disse, o meu background sempre foi um bocado mais para as novas tecnologias.
0: Ok.
2: Mas, sim, é um prazer estar aqui contigo. Novamente, uma inspiração para eu não desistir dos meus sonhos. Fico muito feliz de te ver aqui feliz a trabalhar. Não é que nós não convivamos na nossa profissão.
0: Quase que a gente não se vê, né?
2: É, mas aqui vejo-te muito feliz. Gostava muito que pudesses continuar e que isto um dia tivesse aqui a porta cheia de convidados à espera para entrar.
0: Pô, que legal, cara.
2: E se eu tiver aqui, puder estar aqui ao teu lado, nem seja ali no cantinho só a ver-te aí.
0: Que isso,
2: com o controle de todos os microfones, ia ficar muito feliz.
0: Cara, essas palavras são muito bacanas, muito obrigado mesmo. Como eu te falei, você já está super convidado para... Essa cadeira é tua, sempre que você quiser sentar aí e vir participar dessa brincadeira, que eu faço com muito carinho, com muito respeito também pelos nossos ouvintes aqui da Rádio Telefonia do Alentejo. É tudo com muito respeito. Muito obrigado aos ouvintes que estão ouvindo, por vocês estarem aí desse lado. Se vocês não tiverem aí, não vale a pena a gente fazer nada. Felipe, mais uma vez, muito obrigado. Suas palavras foram muito, muito lindas, tá bom? Muito lindas. Samuca, muito obrigado também por ter vindo aqui participar. Não sei se o bichinho do rádio te mordeu, mas assim como eu fiz o convite ao Felipe, fica o convite para você também vir sempre que você quiser participar aqui.
1: Eu que agradeço, né? Foi muito bacana, achei fenomenal, minha primeira vez no rádio. Essa noite eu dormi pensando, o que eu vou falar, o que vai acontecer, mas sabia que o Ed tava no comando da situation lá, foi divino, foi muito bom, de coração.
0: Pô, legal, cara.
1: Agradecer mesmo.
0: Muito obrigado.
1: Que isso aqui cresça e dê muitos frutos.
0: Pô, valeu.
1: Eu sei que é uma paixão sua, rádio é uma coisa que você tem na veia, né, no sangue.
0: Só não anda muito.
1: É isso.
0: Brincadeira, olha, não, sério, muito obrigado mesmo, é muito legal ter vocês aqui. Fazer isso e fazer com amigos ainda é mais divertido, mais legal, porque a gente zoa, a gente sabe que no fim do dia todo mundo sai rindo e achando bacana, tá bom? Muito obrigado pelo carinho da sua audiência. Felipe, se as pessoas quiserem te encontrar, onde elas te encontram?
2: Agora em lado nenhum, que não. Eu vou deixar essa parte para a Jennifer. Jennifer aqui é influencer. Eu agora estou no offline. Okay. Vou então seguir os meus sonhos. Agora a partir daqui vou então criar um projeto. Agora quando tiver coragem, tendo em tua inspiração.
0: Pô, que legal.
2: Vou então
0: cara.
2: criar o meu projeto e depois a gente vamos fazendo o nosso sync aqui na rádio. Ou tu um dia, pode ser que eu crie lá um programinha.
0: Eu super conto com isso.
2: E preciso lá de um Antunes ou alguém do género, algum doutor com nojinho e pode ser que eles apareçam lá.
0: Legal, cara. Pô, muito obrigado. Então, por enquanto, não encontraremos Felipe em lugar algum.
2: A não ser na...
0: A não ser na...
2: Na telefonia.
0: Na telefonia do Alentejo.
2: Paciência. É uma virtude.
0: Dormi agora. Que legal. Então, tá muito bem. É isso. Samuel, você, onde que te encontram?
1: Ai,
0: rede social, alguma coisa? É, qual que é a sua rede social?
1: Rede social, não, cara. Eu não tenho tempo.
0: Tá low profile também. Todo mundo low profile.
1: Exatamente.
0: Bom,
1: no trabalho.
0: No trabalho?
1: Trabalho.
0: Então, beleza.
1: Quiser passar lá, comer um frango assado.
0: Aí sim.
2: Aí sim.
0: Deu até fome agora.
2: No trabalho ou na motinha.
0: Bom, olha, a gente vai ficando por aqui. Muito obrigado pelo carinho da sua audiência. Sigam a Rádio Telefonia através das redes sociais. Temos também o Instagram do programa. Programa Paciência é uma Virtude. Estamos no TikTok. Estamos em todo lado. Muito obrigado pelo carinho da sua audiência. Que você possa ter um belíssimo fim de semana hoje. Enfim, que tudo corra bem. E se o senhor Paulo Pissarra não me mandar embora... Sábado que vem estaremos cá de novo. Eu prometo. Tá bom? É isso. Muito obrigado pelo carinho da sua audiência. A gente vai ficando por aqui. Até semana que vem, se Deus quiser. Tchau.

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4: Estimados ouvintes, e de repente Almada tornou-se o concelho mais conversado do país e mais exposto. Pelas piores razões. Mas aquilo que aconteceu em Almada, e falo com algum conhecimento de causa, porque a minha especialidade é água, em particular a água subterrânea, e tenho 10 anos de experiência na gestão da água do lado do Estado, ou seja, da entidade reguladora. Já há alguns anos, e estes anos que entretanto se passaram desde que eu saí destas funções foram determinantes para acontecer isto que aconteceu. Ou seja, aquilo que aconteceu à Almada não é nada diferente daquilo que nós assistimos na saúde, na educação, na justiça. O Estado está descapitalizado, perdeu competências, perdeu capacidade de ação, perdeu a capacidade de fazer aquilo que deve. E, entretanto, até se entretém, mas isso levava-nos para outros lugares, que não é hoje o objetivo, até se entretém o Estado, dizia eu, a fazer aquilo que não deve. Pronto, mas não interessa. Portanto, isto é mais, para usar uma palavra simpática, uma distração. De quem? E não me interessa agora julgar se é a autarquia, se é, se é a ministra, se o que é, nada disso importa. Pá. O que importa é, primeiro, aquilo que se passa em Almada, são 170 e tal mil pessoas que vivem em Almada, é completamente inaceitável, não tem justificação. E não tem justificação por várias razões, e uma delas é porque a Almada tem água. Portanto, o sistema aquífero, portanto, aqueles furos que neste momento já não são suficientes para abastecer a Almada, não colapsaram, não há falta de água. Podia ser esse o caso. Pois falam em alterações climáticas, que é uma tontice, alterações climáticas que não têm nada a ver com isto. Falam em perdas da rede, também não têm. Pronto, isso é tudo questões que se têm que resolver. Não estou a dizer que isso não são problemas importantes. Mas o colapso e a tragédia que se deu em Almada, que é completamente inaceitável, repito, numa área, como vos digo, até com interesse turístico, como é a Costa da Caparica. Epá, pequenos e médios comerciantes, famílias, enfim, é uma coisa completamente inconcebível. Pronto. E agora, parece, ouvi hoje a ministra, hoje não, ontem, a ministra na sexta-feira, dizer que até ao fim de semana, ou não sei se não percebi bem se era esta semana, será a próxima, vai estar operacional uma nova captação. Pronto, isso é que devia estar, já uma redundância, aquilo que se chama uma redundância, uma prevenção, não muito longe das captações que abastecem a Almada, que são furos, e aquele aquífero está muito longe de ter problemas de quantidade de água, quantidade e de qualidade, já agora. Com isto não quer dizer que se possa gastar indiscriminadamente, não é nada disso. Mas não muito longe destas captações, repito, há exemplos de empresas que foram-se ali instalar devido à boa qualidade e quantidade deste aquífero. A lembrar, por exemplo, em Palmela, o caso da Coca-Cola. Só que a Coca-Cola tem duas ou três, agora não tem, tem uma captação ou duas de recurso. Há uma avaria numa bomba, há um problema qualquer na captação que está a ser usada. A Coca-Cola não admite vir a parar a produção. que é o contrário daquilo que aconteceu em Almada. Depois discutem-se coisas laterais. A água é pública, a água não é pública, é privada, porque é subterrânea, não sei o quê. Nada disso tem a ver com a causa do problema. É um problema complexo, mas a solução é simples. Isto é uma distração que é inaceitável. E, portanto, em género de balanço, para não estar a complicar a conversa, a minha maior expectativa é que isto sirva de exemplo para o país, o que também não é frequente. Isto não acontece, este tipo de casos, depois servirem de exemplo e para evitar que aconteçam noutros lugares. E repito que é o mais caricato de tudo. Pode haver situações de concelhos, de regiões, seja aquilo que for, de cidades. Estou a lembrar do caso de Viseu, que está em curso a solução, mas que há bem pouco tempo foi dramático abastecer todo aquele concelho, não é? Pronto. E parte do distrito. Pronto. Mas no caso de Almada, não. No caso de Almada, a água está ali, à disposição. À disposição de quem a tem que captar e distribuir pelas pessoas que ali vivem e que pagam os seus impostos. E, portanto, isto é mesmo uma coisa completamente inaceitável. Inaceitável. Bom, a conversa já vai longa, penso que disse o essencial daquilo que queria dizer e que, repito, que sirva para todo o país, o exemplo de Almada, e não só na água, nas outras questões todas, porque há por aí questões que um dia destes só falta saber quando e onde elas vão surgir e depois, enfim, que vai disto. Um abraço e até para a semana.
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1: São 13 horas.
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1: À conversa, um espaço Rotary Clube de Évora. Um programa da responsabilidade de Francisco Luz, quinzenalmente, às quartas-feiras, das 21 às 23, no 103.2 da Telefonia do Alentejo. Boa noite à conversa com. Cá estamos novamente naquele espaço do Rotary Clube de Évora com Francisco Luz, que projeta, realiza e apresenta numa parceria com a Rádio Telefonia nos 103.2 em antena aberta, ou então, se preferir, o telemóvel ou computador, procurem www.radiotelefoniadoalentejo.com.pt. Esta entrada assim rapidinha, já demos também entrada ali ao nosso pianista de serviço, que está ali na outra sala. Ele vai tocar um pouquinho mais baixo para acompanhar a nossa conversa. E só para dizer agora que quinzenalmente, às quartas-feiras, entre as 21 e as 23, aqui estamos para vos fazer companhia, e curiosamente hoje no 79º programa. Já lá vão 79 programas, estamos quase a fazer um aniversário. Hoje, 1/7/2026, com o Rotary, uma organização com companheiros em todo o mundo, onde unidos para fazer o bem é o nosso lema. Hoje, com uma musiquinha de fundo, sem ser o nosso habitual, o pianista hoje escolheu, sem ser o nosso habitual, faltou-me agora aqui o tema, a palavra. Uma musiquinha muito calminha. Bom, está bem. Aqui estamos então no espaço do Rotary Clube de Évora, a conversa com. Continuamos com o objetivo de vos fazer companhia, trazendo até nós, para vós, em direto, o que há de melhor entre os melhores, para nos formar e informar sobre o tema escolhido. É efetivamente o nosso objetivo irmos com rigor a par da atualidade nos assuntos que a sociedade elege para debate. E hoje tenho o grande gosto e a honra de poder ter ao vivo, aqui nos estúdios da Telefonia do Alentejo, à conversa com dois apaixonados por uma área em constante evolução, pois possibilitam as mais diversas e inimagináveis mudanças de lugar: os automóveis. Desde o Sr. Henry Ford e desde o Sr. Benz, a que o mundo se habituou à sua presença e necessidade de utilização. Pois falamos de automóveis clássicos em toda a sua beleza, esplendor, que fizeram brilho nas estradas em que circulavam, e hoje,

nossa disponibilidade. Prometemos levar-vos até às 23, sem que nos apercebamos, pois são exímios condutores desta matéria. Obrigado pela vossa disponibilidade uma vez mais. E para vós que estão desse lado, é igual, um igual obrigado por nos escolherem para a companhia e de certo não darão por mal empregues a vossa escolha. Um pouco de música para ajeitar as cadeiras e seguimos. Vamos ver se esta coisa quer aqui funcionar, porque às vezes prega-nos partidas, mas acho que sim. Acho que já lá vai e vamos então.

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1: Bem, agora que já nos ajeitámos as cadeiras, é muita pena tirar a linha, tirar aqui a música, mas há tanto, tanto para conversar que me atrevo a deixá-los para uma outra oportunidade. E vamos em frente então com boa noite, caros convidados. Uma breve apresentação e começo por o Nuno Moreira. Muito obrigado então por vir. Quem é, de onde é e o porquê deste gosto por carros clássicos? Agora a palavra desse lado.
2: Boa noite. Sou cá de Évora, sempre cá estive, nasci cá. E o gosto dos automóveis vem desde pequenino. Antes de aprender a dizer pai e mãe, aprendi a dizer carro, então a partir daí estava tudo estragado. Aqui há uns anos lembrei-me de começar a fazer qualquer coisa em Évora que não havia. E então nasceu aquilo que vamos falar, nasceu um encontro mensal, ideia minha e de um amigo meu de Lisboa que estava cá a viver na altura, Luís Rosa, que teve que se afastar pouco tempo depois, e fiquei com o menino nos braços e já lá vão uns anos, desde 2019.
1: É data, é tempo, como se diz, a falar dessas quatro rodas e uma carroçaria, não só, está bem. Bom, Filipe, também assim de uma abordagem muito sucinta, quem é o Filipe La Salette, as mesmas questões, de onde é, e porquê deste gosto por carros clássicos, por exemplo?
3: Boa noite.
1: Primeiro... pedi-lhe, talvez se chegasse um pouquinho mais.
3: Boa noite, primeiro de tudo, muito obrigado pelo convite. Porque eu gosto dos carros clássicos, isto foi uma herança genética que vem do meu pai e do meu avô paterno, que me passaram esse bichinho, se lhe pode chamar assim, e esse gosto depois aliado também ao meu gosto por história e por tudo aquilo que é antigo e clássico, e juntei esse gosto aos automóveis, e os clássicos para mim são uma referência na sociedade, e é com muito gosto que vou procurando saber um bocadinho mais, conhecer um bocadinho mais, acompanhar, ir aos encontros, e felizmente, sendo cá de Évora, nascido e criado, também acho que em nome de muita gente temos muito a agradecer ao Nuno Moreira o facto de nos proporcionar esse encontro todos os meses, que também é uma forma de homenagear essa peça tão importante na nossa história como são os carros clássicos.
1: Muito bem, e assim

0: Mesmo, eu gostava aqui de ler aqui um pequeno certezinho, muito pequeno, que define que os automóveis clássicos, para quem não saiba, com essa terminologia, são veículos com mais de 30, 40 anos, valorizados pelo seu design, história e raridade, disponíveis para compra em plataformas especializadas e leilões. Até aqui estou a caminhar bem, não estou? Não? Bom, e que são automóveis clássicos? Carros clássicos são veículos antigos que possuem valor histórico, cultural ou de engenharia, distinguindo-se dos automóveis modernos. Em Portugal, eles são frequentemente procurados por colecionadores e entusiastas e podem incluir modelos europeus, americanos, japoneses, de diferentes décadas. Há icónicos, alguns exemplos, o Volkswagen Beetle, o Ford Mustang, o Porsche 911, o Mercedes-Benz 190 SL, o Rolls-Royce Corniche, e eu nunca mais me calava e os nossos convidados não falavam de referir icónicos e outras belezas que por aí também andam a circular. Para início da nossa conversa, um automóvel velho pode ou não ser um clássico, Nuno?
1: Um clássico é, por definição, um automóvel que não é novo. Chamar-lhe velho é talvez um bocadinho depreciativo quando se trata de um clássico. Como disse, a partir dos 30 anos um carro já é considerado clássico, depois há diferentes categorias de clássicos, desde os desportivos aos populares, mas os carros velhos não é termo que nós gostemos de utilizar quando nos referimos àquilo de que gostamos, não é? Não são novos, como é óbvio, claro. Mas...
0: Um clássico é uma beleza que circula e que se vê que tem um cuidador que trata dele. Será? Podemos referir, ou podemos sintetizar assim, uma definição de tudo aquilo que eu tive para aqui a ler.
1: Com certeza.
0: Bom, ter em casa um automóvel antigo, de herança, de um familiar, pode ser motivo de registro no Clube dos Clássicos ou não?
1: Sim. Como eu disse, desde os clássicos populares aos clássicos desportivos, a partir dos 30 anos, os podem ser classificados como clássicos. Há entidades que os certificam, como o ACP, como o Museu do Caramulo, o Clube Português de Automóveis Antigos, que os certificam dentro das suas categorias, e a partir daí, cada um que os tem e que os estima e que tem gosto por eles, usufrui deles como melhor entender. No nosso caso, temos um encontro para nós partilharmos essa paixão. Há muitos encontros pelo país fora. Este foi só, digamos, mais um. E há pessoas que simplesmente não apreciam juntar-se a outras pessoas com clássicos, gostam simplesmente de usufruir deles, passeando neles, nos tempos livres que têm. Há quem os usa no dia-a-dia, conheço muita gente que usa os clássicos no dia-a-dia. E pronto, lá está, cada um usufrui do seu clássico da maneira que melhor entende.
0: Recuperar um automóvel antigo, por norma, tem um valor alto, supostamente. Encontra-se facilmente peças de substituição?
1: Não? Nem sempre. Há construtores em que é mais fácil encontrar as peças, há outros em que se torna particularmente difícil, às vezes impossível. Daí, um exemplo seria Cuba, em que, como não há peças, como não há nada, fabricam-nas, inventam. Mas como disse, há marcas conceituadas que mantêm uma bolsa, digamos assim, de peças e de know-how, de conhecimentos e de ficheiros que partilham com alguns concessionários e com alguns preparadores mecânicos para manter esses carros nas melhores condições.
0: A internet facilitou um pouco a troca e aquisição de peças que serão necessárias, não?
1: Os clubes que se formam também ajudam nesse aspecto. O contacto entre as pessoas facilita-se através desses clubes e destes encontros que são promovidos. As pessoas conhecem-se, o passa-palavra ali há, naquele sítio também há, e as pessoas vão passando os conhecimentos de uns para os outros para facilitar a vida a toda a gente.
0: Certificar um automóvel obedece a alguns passos, suponho. Quais os mais importantes que a conhecer?
1: Originalidade em primeiro lugar. Quem está a certificar, os certificadores de cada um dos clubes, verificam a originalidade do veículo, esse é um fator muito importante. Alterações são aceitas algumas de época, algumas pequenas alterações de época, um volante de época, uns faróis suplementares, umas outras jantes de época. O estado geral do veículo, é muito importante. Se o veículo está em perfeitas condições de
0: dentro e fora.
1: Isso, dentro depois, e fora. Dentro
0: eu vou fazer aquele sinal.
1: Sim. Com certeza, desculpa. Dentro e fora. Isso tudo é verificado e é avaliado. Porque depois há uma classificaçãozinha em percentagem que eles atribuem à certificação da viatura.
0: Já voltamos às certificações, porque há aqui mais umas quantas curiosidades que depois eu gostava de colocar, a não ser que depois venha a tal de conversa. Filipe, como tudo na vida, existe uma história por detrás da contemporaneidade. A história do automóvel que se transformou o mundo está retratada por mais de diversos manuais a consultar por quem assim o desejar. Não vamos aqui esticar aqui a história do automóvel. Numa pequena abordagem sintetizada, lembro-nos, por exemplo, o Carlos Benz, o Henry Ford, como pioneiros, e dir-nos ao Filipe, que o conhece bem, quais foram as características do pré-guerra e do pós-guerra como feitos dos construtores mais notáveis?
2: Bem, de facto, falou aí em duas referências do mundo automóvel que são absolutamente notáveis. O Carl Benz, que terá criado o primeiro veículo motorizado, era um triciclo com um cilindro e menos de um cavalo, mas andava e é considerado ainda hoje o primeiro automóvel. O Henry Ford foi pioneiro na questão das linhas de montagem, e um carro que era feito de uma forma completamente artesanal e que levava um dia ou dois a ser construído, a Ford conseguia construir um carro numa hora e meia, e portanto isso permitiu de facto haver um boom de automóveis no mercado que era
0: alta rentabilidade,
2: exatamente,
0: para a época, cara.
2: tal e qual. E há uma coisa muito curiosa, não sei se sabem, mas fica como curiosidade. Os Ford T, a certa altura da sua produção, eles quando começaram a ser produzidos tinham várias cores, não era uma paleta de cores muito alargada, mas tinham várias cores, e ali a certa altura da produção eles começam a ser todos de cor preta. Isto tem uma razão, e o Henry Ford falou nisso numa sua biografia, que tinha a ver com a contenção de custos e com a rapidez de secagem da tinta. A tinta preta secava mais rápido que todas as outras e portanto convinha rentabilizar, e portanto até havia, acho que havia uma brincadeira que os vendedores da Ford costumavam dizer aos seus clientes que podiam escolher a cor que quisessem do seu automóvel desde fosse preto.
0: Desde fosse preto.
2: Exatamente.
0: E também é a cor que mais nos chega através dos filmes e, não é?
2: Pois,
0: retratado.
2: Eventualmente. Por acaso é uma coisa que falamos e discutimos muitas vezes hoje em dia. Os carros deixaram de ter cor, não é? Nós olhamos para o nosso parque automóvel, é tudo carros pretos, brancos e cinzentos. E vemos fotografias dos anos 50, 60, e já lá voltaremos com certeza a essa conversa mais tarde, e vemos, eu lembro-me de uma fotografia que vi aqui há tempos do Terreiro do Paço, cheio de carros de todas as cores, aquilo parecia um arco-íris. E estamos a falar numa época, quer dizer, há 50, 60 anos atrás, e os carros perderam muita cor. É uma das coisas que eu, como digamos que amante do automobilismo, mais tenho pena, é essa perca de cor dos automóveis. Enfim, é o que a indústria manda.
0: E a inteligência artificial também, hoje também define, embora apareçam umas cores às vezes algo estranhas agora também.
2: É o 8,80.
0: É o 8,80. Mas eu penso que é a IA que define, que faz os estudos de mercado, as tendências de opção, e depois. E é curioso ver, desculpa eu estar a emitir opinião, mas é curioso ver às vezes aquele período em que os carros são todos vermelhos, aparecem nos anúncios da televisão todos vermelhos para cativar, e depois são todos cinzentos, e depois são todos castanhos. É impressionante como é que isso. São estudos de mercado, obviamente,
2: claro.
0: E eles, construtores, geral. Mas eu não queria cortar a continuidade da história.
2: E há pouco estava a falar, e de facto na minha opinião, e acho que é generalizado, a grande alteração da indústria automóvel no pré Segunda Guerra e no pós-Segunda Guerra. Não deixa de ser notável aquilo que se conseguiu no pós-Segunda Guerra. O automóvel antes da Segunda Guerra era um meio quase apenas acessível às classes mais altas e com o maior poder económico. E não deixa de ser muito curioso que um regime antidemocrático e ditatorial como o regime nazi tenha sido o grande impulsionador de um carro para o povo. E daí a questão do Volkswagen, que não vou aqui discutir o objetivo político, nem essa a ideia, mas de facto se tornou a grande referência no pós-guerra. Talvez foi o pioneiro dessa democratização do acesso das pessoas ao automóvel, que depois foi replicado em outros modelos, nomeadamente no Fiat 600, que a mim pessoalmente não diz tanto, ou no Mini, ou no 2 cavalos, enfim. E foram carros que permitiram a pessoas de classe média, média-baixa, ter o acesso, às famílias, a ter acesso a um automóvel. E essa alteração é uma revolução de mobilidade de tal maneira grande que depois também se vai refletir numa revolução económica, não é? Tudo se desenvolveu, essa mobilidade permitiu desenvolver várias áreas a nível económico.
0: Filipe, tem ideia? Eu não tenho ideia nenhuma, nem encontrei nada que o referenciasse. À época, o famoso Volkswagen tinha um custo social, devia ser o carro do povo, devia ser acessível.
2: Sim,
0: muito acessível, não?
2: Não, também não sei quantificar o preço, nem o que é que isso significaria no orçamento das famílias,
0: pois, claro.
2: Mas ele foi feito para ser acessível e para chegar às pessoas. Eu lembro-me, por exemplo, aqui, se não me engano, aqui em Espanha, o Seat 600, que foi, o carro que literalmente motorizou a Espanha também.
0: Franco, não é?
2: Era vendido.
0: Era um carro franquista.
2: E era vendido a crédito. Portanto, também foi pioneiro na questão da venda a crédito dos automóveis. Estão a falar de uma coisa que foi há 60, 70 anos atrás. Não deixa de ser também uma evolução, à altura, não é? Hoje em dia é uma coisa normal uma pessoa comprar qualquer coisa a crédito, inclusive o carro, mas na altura foi uma forma também das próprias marcas chegarem às pessoas.
0: Pronto. É um ganho público.
2: Exatamente. Há uma coisa muito curiosa. Eu no outro dia procurava, dentro das minhas pesquisas, procurava como é que, em termos de quantificar o parque automóvel em Portugal, acho que há cerca de 8 milhões e qualquer coisa de veículos em Portugal, e há 4 milhões e qualquer coisa de famílias. Portanto, isto significa que a média são mais ou menos 2 carros por família. Há 70 anos atrás havia um carro para cada 25 a 30 famílias. Portanto, vejam bem a diferença que é desde nestes últimos 50, 60 anos. E é essa revolução. Nós nos livros de história estudamos muito a revolução industrial, que também foi uma revolução de mobilidade, com a questão dos caminhos de ferro e tudo isso. Falamos agora, estamos a viver a revolução tecnológica, e com o seu auge agora, como falou há pouco, com a inteligência artificial. Mas muitas vezes parece que nos esquecemos dessa revolução da mobilidade. E essa revolução da mobilidade é que nos permitiu evoluir enquanto sociedade e chegarmos ao que estamos a chegar hoje. E o automóvel foi a peça central e fulcral.
0: Sem dúvida, sem dúvida. As mudanças, quer de qualidade, conforto, segurança, foram e são exigências para o ramo automóvel, obviamente. As curiosidades dos travões, transmissões, frente, atrás, múltiplas velocidades, foram se instalando até gerarem leis de controle. E estamos a falar de 1865, à volta disso. Parece que foi ontem, mas o que é facto é que já foi há algum tempo também. Como tem sido olhada esta transformação, esta atualização, esta necessidade que, no fundo, temos de utilizadores?
2: A nível de segurança,
0: está a bater. Tudo. Travessá-la, tudo. Segurança, condição, formas. Podemos sentar no banco de trás e dizer ao carro, leva-me ali, por exemplo. Não está muito longe disso.
2: Mas... Não está. Eu acho que aí, e é a minha opinião meramente pessoal, perde-se a essência do que é conduzir um automóvel. Para pessoas que têm um automóvel e que não gostam de conduzir e que utilizam o automóvel como apenas um meio de transporte para levar do ponto A ao ponto B, essas automatizações são ideais, porque não gostam de conduzir. Eu respeito, e respeito todas as opiniões. Eu, como gosto de automóveis e gosto de conduzir e tenho prazer em conduzir, custa-me um bocadinho esse tipo de evolução. Compreendo, mas não serão para mim.
0: Seguramente estás também a referir à comodidade de uma caixa automática, digo eu, por exemplo. Não?
2: Sim, mas aí já é um bocadinho diferente. Numa viagem, uma caixa automática pode ser confortável, é verdade. Eu estou a falar na questão que colocou há pouco da automatização da condução. Isso tira-nos a nós, enquanto utilizadores do automóvel, o controlo e o poder de controlar a máquina. como lhe digo, é algo que me faz um pouco ainda de confusão, mas admito que realmente possa ser uma questão no futuro. Enquanto eu puder, a máquina terá que ser controlada por mim.
0: Claro. Oh, Filipe, mais um pouco de história e daqui a bocadinho terminamos esta também abordagem, haja imenso para conversar. Como foram as diversas propulsões ao longo do tempo? Ou seja, os materiais utilizados para que o automóvel funcionasse?
2: Há uma coisa muito curiosa e...
0: Começámos pelo gás, não é?
2: Sim. O primeiro, o Benz, que falámos há pouco, aquele triciclo Benz, já era a gasolina. Gasolina que não havendo postos era vendida em farmácias, não sei se sabe. Gasolina era um...
0: Curiosidade.
2: Era um produto de limpeza que era vendido em farmácias. Há até uma história muito curiosa da mulher do Carl Benz, que supostamente roubou o carro ao marido para provar a outras pessoas que aquilo era utilizável, porque aquilo era visto, aquilo era quase um artefacto extraterrestre. O que é que era aquilo? Ah, então, para provar que aquilo tinha utilidade, ela terá roubado o carro ao marido e fez uma viagem de cento e tal quilómetros e parou em várias farmácias para comprar gasolina. Uhum. É uma história também curiosa acerca dessa viatura do Carl Benz.
0: Muito à frente, assim.
2: Muito à frente, sim. Eu não tenho presente exatamente, sei que houve viaturas elétricas nos primeiros carros.
0: Gasolina elétricas, talvez, híbridas.
2: Não, elétricas.
0: Ah, elétricas.
2: Mesmo elétricas, acho que terá havido ali no final do século XIX, início do século XX, ou pelo menos experimentações nesse campo.
1: A própria Porsche com veículos elétricos.
2: Sim.
1: Há muito tempo.
0: O Ferdinand Porsche.
1: Aliás, a tecnologia elétrica já vai na sua terceira tentativa de implantação no mercado. Eu não vou dar a minha opinião sobre os carros elétricos, mas esta tentativa foi mais veemente, mais forçada, mais, entrou com mais força. Admito que se vão manter. A partir de agora vai haver tudo. Vai haver a combustão, vai haver elétricos, vai haver híbridos, vai surgir o hidrogênio e... No qual a Toyota está muito apostada e é pioneira e tem algo muito desenvolvido nesse campo. Mas desde o início, que há várias maneiras desde o vapor.
0: Desde
1: o vapor, não é?
2: Mas há pouco, só corrigiu o Nuno, falou das três tentativas de implementação. Só houve duas. Esta é uma imposição, não é uma implantação.
1: Pronto.
0: É uma questão semântica.
2: Estamos de acordo. É uma pequena provocação.
0: Filipe, Ferdinand Porsche, nos anos 1905, foi então o iniciador de uma coisa que hoje é vulgar: os travões às quatro rodas, bem como a tração também às quatro rodas. O primeiro automóvel híbrido a gasolina e elétrica, que tem na origem na casa Porsche, ao que parece, pelo mesmo Ferdinand Porsche.
2: Sim.
0: Aliás, tal como o Nuno acabou de dizer. Filipe, o que é que resultou de todas estas inovações quanto a si ao longo do tempo?
2: Há, de facto, uma evolução no automóvel. É muito curioso e aí esse é um campo que eu acho que deixa um pouco mais para o Nuno Moreira explicar. Quase todas as grandes inovações que surgiram no automóvel vêm das corridas, vêm das competições. Nós às vezes olhamos às corridas com aquela coisa de... aquele típico de competição, desculpa a expressão, o machismo para ver quem é que ganha. O que é verdade é que o automóvel de competição foi trazendo todas as inovações tecnológicas, técnicas, de segurança aos automóveis de produção e aos automóveis familiares. É muito interessante essa parte também, essa questão. Nós olhamos muitas vezes para a competição uma forma de entretenimento, mas ela é também uma grande forma, ou talvez a grande forma de evolução do automóvel, e tem sido ao longo da sua história.
0: A última pergunta para si: a ficção no automóvel já não existe, já não tem barreiras? Porque antigamente víamos os filmes do James Bond e afins, e hoje temos-los na prática ali no automóvel mais comum, mais próximo de nós. Onde é que poderemos chegar? Só para concluir, lá o nosso americano já plana com, pelo menos, já plana com alguns instrumentos chamados automóvel. Não sabem o que é aquilo, mas pronto.
2: Neste caso, literalmente, o céu é o limite. Mas há pouco fez a referência ao James Bond. Acho que há um filme, ou pelo menos uma referência, que é o Nunca Digas Nunca. E relativamente ao automóvel, acho que se aplica essa expressão do Nunca Digas Nunca. Nós não sabemos como é que vai evoluir o automóvel. Tudo é possível.
0: Tudo é possível, tá. Oh, Nuno, o automóvel é efetivamente o sonho de todo ser o maior, mais pequeno, maior, tradicional ou desportivo. Como se atribui valor a um carro tido normal e um carro desportivo dentro dos clássicos?
1: O valor...
0: Ainda há pouco utilizou outro termo, peço desculpa, Nuno. Utilizou outro termo para o carro normal versus desportivo.
1: O clássico popular versus
0: popular,
1: o clássico
0: desportivo. Popular, pois.
1: Pronto, os carros de maior produção tendem a ter menos valor do que os carros que foram produzidos com menos unidades. Os carros desportivos tendem a produzir sem menos unidades e daí talvez, e também dos custos de produção e desenvolvimento, uma vez que são carros com maior performance, tendem a ser mais caros. Esse valor vai se refletir mais tarde no clássico, no valor do clássico. Mas há o fator raridade também. O número de unidades produzidas tem muito a ver com isso. E há o fator mercado, porque há carros que são muito apreciados por muita gente e que isso faz ganhar valor. Acho que muita gente não imagina o preço atual de um Volkswagen Carocha, de um Mini, e por aí fora.
0: Pois não.
1: Estão realmente inflacionados. Se dissermos que um Mini Cooper hoje em dia pode chegar aos 50 mil euros, pronto, está tudo dito, não é? Então o valor passa por aí. Passa não só pelo estado em que o carro se encontra, claro, mas pela sua raridade, pela quantidade de unidades produzidas.
0: Muito bem. Então, tal como eu disse ainda há pouco, falemos de certificações. Quem certifica, o Nuno já também o disse, mas se não se importar, depois pode repetir. E com que base e com que critérios é que se certifica um carro? O que é necessário ter, o que não ter? Não ter? Não ter nada. Desculpe.
1: Ora, as certificações têm por base a idade, se bem que já se certifiquem pré-clássicos, alguns veículos classificam-se como pré-clássicos, atendendo, voltamos à mesma conversa, ao número de unidades produzidas, à importância que teve na história, e por aí fora. Mas as certificações são feitas por engenheiros qualificados, que têm algum conhecimento da matéria que dominam, e pronto, e é por aí, é pelo estado da viatura e pela sua idade.
0: Considero, pois já estamos a falar, já ainda há pouco disse, do ACP, do Clube Português de Automóvel, os antigos, do Museu do Caramulo, por exemplo, eles sei que vão por este país onde é necessário fazer certificações, não é?
1: A minha experiência é com o Museu do Caramulo, que eu consegui trazer para cá as certificações aqui há uns anos, são feitas aí numa oficina da cidade, que muito generosamente colabora connosco e abre nesse dia exclusivamente para o efeito. E vem duas vezes por ano à volta disso, vem até Évora para certificar as pessoas que se mostram interessadas em certificar o seu veículo, o que tem várias vantagens, não é?
0: Claro.
1: Não só no valor da viatura, mas...
0: Já lá vamos. Não tiro aqui as minhas perguntas, senão depois a gente fica todo baralhado. Não, esteja à vontade, elabore como entender o pensamento sobre isso. Há muitos candidatos à certificação?
1: Tem havido, e logo da primeira vez demos um trabalhinho extra aos senhores inspectores que cá vieram, porque primeiro foi difícil arranjar gente e no final do dia foram 19 carros certificados.
0: Ui.
1: Tiveram um trabalhinho extra.
0: Trabalhinho. Mas vários géneros, vários tipos.
1: Vários tipos.
0: Desde desportivos e os populares.
1: Desportivos e populares e todo o terreno até.
0: Uhum. Pois, ia também falar desses também do todo o terreno. Considera os critérios comumente usados rigorosos?
1: São rigorosos quanto baste. Nalguns clubes, ou no ACP, ou no Clube Português de Automóveis Antigos, alguns deles exigem mais algumas coisas, outros exigem menos. Mas, de uma maneira geral, desde que o carro esteja em condições de circular, não apresente fugas de fluidos, não esteja com podres, com ferrugens, com interiores rasgados, de uma maneira geral, o carro é certificado.
0: não tenha pneus
1: em mau estado,
0: daqueles assim já queimados. Sim, pelo tempo.
1: Exatamente.
0: Por isso, é possível viajar no tempo e considerar que na época certas modas eram usadas assim, apesar de acessórios extra usados, também são certificados ou podem ser certificados?
1: Podem, como eu disse há bocado, desde que sejam de época.
0: Estou a falar de jantes, por exemplo.
1: Jantes, volantes.
0: Os CBE.
1: Exatamente, os faróis suplementares, que eram muito usados na época e que agora deixaram de se usar. Aliás, acho que nem são permitidos. Faróis extra nos veículos atualmente. Desde que sejam de época e os inspectores sabem exatamente quais são de época e quais não são, esses extras podem ser certificados com a viatura.
0: Sim. Para quem quer certificar, e desses, por exemplo, que ainda há pouco o Nuno disse que nesse dia que muitos foram os que quiseram certificar os automóveis, o que é que deve considerar e o que é que deve consultar previamente para não ser surpreendido com uma não aprovação?
1: Passar pelos sites ou do ACP ou no Museu do Caramulo. Eu pessoalmente vou revelar aqui um bocado de desconhecimento em relação ao Clube Português de Automóveis Antigos, onde eu ia frequentemente às exposições de miniaturas, mas pronto, agora em relação ao site desconheço um bocadinho, porque frequento mais os outros dois. Passar pelo site e está lá, normalmente está lá aquilo que é visto, que é verificado, e o bom senso de cada um também, não é? Porque ninguém vai levar um carro a cair aos bocados para ser certificado como clássico ou pré-clássico, não é?
0: Claro, claro.
2: Eu, se me permite interromper,
0: força,
2: eu queria entrar um pouco por aí. Quem submete o seu clássico a uma certificação, normalmente sabe o que tem e sabe ao que vai. Portanto, uma pessoa que tenha. É porque é alguém que tem interesse, que cuida e que faz questão que o seu clássico esteja certificado. E, portanto, terá que também ter o background antes de ter o cuidado e ter o cuidado com manutenção e com alguma originalidade. Há pouco não dizia, é verdade, há extras de época que são certificados, mas também já havia algumas certificações, não deixam de ser feitas, por exemplo, porque os faróis não são exatamente originais de época, são reproduções atuais. A certificação não deixa de ser feita, fica com uma anotação. Sim senhor, o carro está certificado, está dentro dos parâmetros de originalidade do carro, mas atenção, e no certificado vem essa anotação, atenção, estou a dar o exemplo dos faróis, porque foi algo que já verifiquei, mas atenção que os faróis não são de época. Depois a pessoa, se quiser, e que o deverá fazer, e há quem o faça, terá depois o prazo até à próxima certificação para regularizar, se assim entender, essa não conformidade, que não sendo grave, fica anotado.
0: Qual é a periodicidade em que um automóvel clássico certificado é sujeito?
2: Depende da idade do carro. Eu não tenho agora aqui presente as datas, são os 4 anos.
1: Normalmente,
2: mas, por exemplo, carros com mais de 60 anos, penso que a certificação já é 6 anos. E não tenho exatamente aqui os dados, mas sei que é de 4 ou de 4 ou de 6 anos.
1: Mas já posso garantir que no site do Museu do Caramulo está lá
2: essa
1: explicação.
0: Só por curiosidade, porque pronto, isto vem à conversa, eles não, portanto, não vão às inspeções normais. Um carro certificado.
1: A partir dos 30 anos, um veículo certificado pelo ACP ou pelo Museu do Caramulo não pode ir às inspeções periódicas obrigatórias anuais. Neste momento já há finalmente o cruzamento de dados e as autoridades já aceitam a certificação quadrianual que é feita por essas entidades como não necessidade de apresentar a inspeção periódica obrigatória.
0: Que havia aí uma confusão qualquer com as forças.
1: Inicialmente não havia cruzamento de dados.
0: As forças de segurança e tal.
1: Exatamente. E neste momento já houve esse cruzamento de dados. As forças de segurança já aceitam as certificações como substituto, digamos assim, da inspeção periódica obrigatória anual.
0: Quais as vantagens de ter uma certificação, ou melhor, para que é que serve na prática?
1: Na prática, um veículo certificado, começamos pelos seguros. Em caso de disputa com os seguros, digamos que o possuidor do carro pode forçar um bocadinho a companhia a reparar-lhe a viatura e não dá-la como perdida, como a partir de um certo valor há essa tendência para dar o veículo como perdido. No caso de um veículo certificado, e desde que isso seja possível, tem sempre que se arranjar a viatura. Circulação nas zonas restritas, como por exemplo em Lisboa, por causa das emissões, um veículo certificado pode circular por essas zonas. E lá está a não obrigatoriedade de frequentar a inspeção periódica anual.
0: Pois. Pronto, eu tinha realmente aqui essa questão da limitação de circulação para os seguros, que por vezes, enfim, aumentam a sua taxa para poderem cobrir essa qualidade ou essa designação de automóvel clássico. São cobrados valores para esses seguros especiais ou não são?
1: Antes, pelo contrário, há até companhias que fazem seguros mais económicos para as viaturas clássicas. Não fazem publicidade, mas há companhias que o fazem. Lá está, se queremos circular com o nosso clássico numa base diária e querer todas as benesses que o seguro nos dão, como quebra de vidros, como assistências em viagem, como tudo o resto que temos, o seguro torna-se um pouco mais oneroso. Mas não há grandes limitações, e aqui o Filipe pode falar melhor que eu até em relação aos seguros.
2: Relativamente a isso, pronto, relativamente ao preço do seguro em si, quase todos os clubes, nomeadamente o ACP Clássicos, o CPAA, têm protocolos com determinadas seguradoras e que para os seus sócios têm preços mais vantajosos. Qualquer possuidor de um carro clássico pode fazer um seguro em qualquer companhia. Não obriga a que seja, porque há companhias também que não têm produtos específicos para carros clássicos. É um seguro normal. Atenção que um seguro específico para um carro clássico também não é um seguro igual a todos os outros. Tem mais limitações. Pode não ter, como disse há bocado o Nuno Moreira, e muito bem, pode não ter a quebra de vidros, pode não ter sequer a proteção de ocupantes. Normalmente são seguros muito básicos de responsabilidade civil, portanto danos a terceiros, e de assistência em viagem. Aliás, assistência em viagem que nem todos têm. Até há seguros clássicos que é só de responsabilidade civil. Obviamente que alguém que queira um seguro mais completo terá que procurar então, dentro de uma companhia de seguros, fora do produto clássico, um seguro normal de automóvel.
0: E o IUC, estão ou não isentos?
1: A partir dos 30 anos, e após certificação por uma das entidades já referidas, pode-se pedir a isenção do IUC. A isenção do IUC traz como eventual consequência a limitação ao número de quilómetros circulados por ano. O controle até agora não tem sido efetuado de uma forma assim muito exaustiva, e o pessoal não liga muito a isso.
0: Sim, né,
1: até porque há pouca gente a utilizar o seu clássico no dia-a-dia. E os quilómetros efetuados não são assim tantos. Mas tem realmente essa limitação. Se pedir a isenção do IUC, tem algumas limitações.
0: Nuno, tens que me dizer que se eu pego, suponho que eu tenho um clássico e hoje apetece-me ir passear até Lisboa, fora dos contextos de grupo, fora dos contextos programados, estou sujeito a alguma verificação especial por parte das autoridades?
1: Não. Tem um seguro, está tudo em ordem de circulação, o carro está verificado. É normal, é uma viatura normal, desde que esteja em condições de efetuar a dita viagem.
0: Claro, obviamente. Bem, estamos a caminhar rapidamente para as 22 horas, a hora passa assim, a fugir. Mas ainda é tempo para poder perguntar aqui ao Filipe. Como já se apercebeu, deixei para si a parte histórica do automóvel, e muito bem, porque sei que está em boas mãos. Como aceita a história, o aparecimento de carroçarias mais ou menos ousadas que outras, mais elegantes que outras, autênticos bacamartes, outras? Quanto a si, quais os carros mais elegantes e com maior sucesso, valor, são de sucesso de valor? Os americanos, ou os europeus, ou os japoneses? E aí, quais os que têm e que mais se distinguem, neste caso? Quais aqueles que mais se distinguem? Ainda no mercado da procura.
2: Isso é uma opinião. É uma opinião relativamente à questão de um gosto completamente pessoal. Portanto, é uma opinião muito subjetiva. Há quem goste de carros mais imponentes, como as carrocerias mais aerodinâmicas, mais vistosas.
0: Aí falamos dos americanos?
2: Sim, os americanos dos anos 30 são um bom exemplo de carros que eram assim, os Auburn, estão-me a lembrar dos Cord, completamente
0: Chevrolet,
2: fora do padrão. Eram carros que, aqui na Europa, mais os Bugatti, estão-me a lembrar das carroçarias Bugatti, eram carros de facto imponentes. Mas lá está, eram carros também que refletiam um bocadinho um espelho dos seus proprietários.
0: De economia.
2: Exatamente. Porque nós temos depois, como falámos há pouco no pós-guerra, nessa democratização do automóvel, os carros, os primeiros carros que as famílias começaram a comprar são carros pequenos, que nada têm de aerodinâmicos, têm é de funcional. E depende, obviamente, do objetivo de cada um em ter um automóvel. As classes mais altas tinham um automóvel, se calhar não como meio de deslocação, mas como meio de mostrar a sua, enfim, a sua importância,
0: opulência.
2: A sua opulência. E as famílias de classe média, ou as famílias, enfim, não com tanto poder económico, tinham uma viatura, lá está, para fazer as suas deslocações e para que ela fosse útil, minimamente confortável. Minimamente é, em alguns casos é mesmo minimamente confortável, mas que permitisse fazer as suas deslocações e a sua vida diária em contexto familiar. Por isso, dizer o que é que mais gosto, a meu nível pessoal, ou na minha opinião pessoal, e não é por acaso que eu comprei um Fiat 600, que é o meu clássico. Eu gosto desses carros.
0: Minimizado,
2: exatamente.
0: Ou zipado, neste caso.
2: Eu dou muita importância, não só por causa da questão da importância histórica do carro, mas dou muita importância e tenho muito gosto em ter um carro popular. Seja o Carocha, seja o Fiat 600, seja o Mini, são carros que hoje em dia, e principalmente hoje em dia, são um espelho daquilo que foi essa mudança social e são contadores de histórias.
0: Uhum.
2: E eu não consigo ver, com certeza que haverá, não consigo ver um contador de histórias num corte com toda a sua, enfim, com toda a sua diferenciação a nível de carroçaria e da beleza que tem, mas eu tenho a certeza que arranjo 20 ou 30 famílias que lhe arranjam histórias num Fiat 600 e não arranjo uma única que arranjo uma história num carro desses grande e opulento, como digo.
0: É curioso que algumas poucas marcas, desde o início, ao lado dos automóveis, mantiveram o seu design. Estou-me a lembrar, por exemplo, da Porsche, que no fundo aquela forma penetrante é a mesma que quase hoje ainda mantém nos carros atuais.
2: A Porsche é um grande exemplo de uma marca que faz disso, dessa herança de design, pronto, uma questão central na produção e no design dos seus carros. Acho que é a melhor forma de homenagear as suas origens, não é? Aliás, a sua origem é mesmo o avô da Porsche, é o Volkswagen Carocha.
0: Pois,
2: até uma expressão muito engraçada dos 356, é os carochas de bico.
3: Carochas.
2: Parece o primeiro Porsche, o 356, parece um carocha que foi esticado, né? E estão lá as referências todas, o motor traseiro, toda a linha, aquela linha da frente, os faróis, tudo. Está lá toda essa herança e ainda hoje a Porsche faz gala, continuando a linha do 911, esquecendo os SUVs e essa linha que, enfim,
0: necessária também.
2: Necessária e importante para a marca, atenção, e que foi ela que permitiu que a Porsche ainda hoje exista, essa é a realidade. Mas de facto no 911, que foi o seguimento do 356 e portanto é o grande modelo da Porsche, continuam a fazer essa homenagem, esse seguimento dessa linha de design.
0: Muito bem. Hoje em dia vimos um bocado de tela ou de tecido a prender-nos ao banco, vulgo cintos de segurança, que ao que parece, desde 1971, os australianos inventaram esta coisa do cinto. Será que este evento reverteu as mortes que aconteciam e que estão referenciadas aos automóveis, que diziam que eram superiores aos da guerra, aos mortos da guerra?
2: Isso é inegável, com certeza que sim. Relativamente à origem do cinto de segurança, tenho algumas dúvidas, porque acho que o mais comum terá sido a Volvo, se não me engano.
0: Os suecos?
2: Os suecos a criar a questão do cinto de segurança, pelo menos o de 3 pontos. Que é aquele que hoje em dia utilizamos.
0: Claro.
2: Relativamente à questão da prevenção das mortes, há isso, com certeza, e ainda mais quando ele se tornou obrigatório, porque uma coisa é o carro ter cinto de segurança e não ser obrigatório. Durante anos, eu lembro-me ainda em criança, não era obrigatório o cinto de segurança, e as mortes continuavam, e continuava-se a ouvir, se tivesse cinto de segurança, não tinha acontecido. A obrigatoriedade da utilização do cinto de segurança, quer nos lugares da frente, quer nos lugares de trás, obviamente que vai trazer uma diminuição na questão das mortes nos acidentes, isso não é inegável.
0: Inexplicavelmente, há tolerâncias de uso de cintos de segurança àqueles que mais utilizam a viatura, que são os profissionais, e têm uma tolerância, os polícias, taxistas e afins, metem no ar a vantagem de não usar o cinto de segurança, que para mim, enfim, tem uma palavra começada por E que não faz sentido.
2: Custa-me ouvir que isso é uma vantagem.
0: Pois, eu também.
2: Mas pronto,
0: O Brasil, e com a sua crise energética, em 1970, introduziu um novo programa de energia para a locomoção. Programa tal, o Programa Nacional do Álcool. Ainda hoje, a utilização no México e no Brasil é frequente. Aliás, diz-se como piada que as pessoas andam todas alegres por respirarem e usar do éter, do álcool no ar. O que é que acha desta utilização do pró-álcool?
2: Sinceramente, não tenho opinião. Não é um tema que tenha explorado e que não tenho realmente opinião relativamente a essa utilização no mundo automóvel.
1: É um bocadinho local.
2: É, exatamente. É um não, aqui local. Na Europa não foi algo que tenha sido.
1: Até porque o tipo de produção a que o álcool obriga não sai exatamente barato. Teria que se alargar mais ao planeta para se conseguir uma produção e não sei se seria possível. Os combustíveis atuais que se desenvolvem, os combustíveis sintéticos, em que a Porsche é pioneira também, esses têm um tipo de produção semelhante também, a partir de resíduos agrícolas e a partir de alguns vegetais e etc., que vai de encontro à produção do álcool, quase. Também tem a origem vegetal. E esses talvez tenham um futuro, não é? Com tanta guerra aos combustíveis fósseis, talvez esses sintéticos tenham um futuro. Mas o álcool é uma coisa a nível do Brasil, praticamente só.
0: E o México? O México também tem.
1: O México tem algum, sim.
0: Tem algum também. Filipe, para concluir esta ronda de questões, porque estamos mesmo a chegar às 22 horas, outras fontes de energia têm sido realmente utilizadas, umas com maior sucesso, outras menos. Quanto a si, qual é o futuro próximo? O que é que prevê que seja? Ainda há pouco o Nuno referiu uma das fontes de energia. Quanto a si, o que é que acha que seja a próxima energia do futuro?
2: As fontes de energia vão depender muito daquilo que o mercado ditar também, e a verdade é que de todo o interesse da indústria
1: e dos interesses.
2: Principalmente dos interesses da indústria. O Nuno há pouco falou na questão do hidrogénio, que a Toyota foi ou está a ser pioneira. Poderá ser uma fonte interessante no futuro. Gostava que houvesse essa aposta. É uma tecnologia bastante limpa também. Esta questão dos combustíveis sintéticos, que aposto tem sido pioneira, acho que também pode vir a ser uma das grandes opções no futuro. É uma incógnita, vamos ver.
0: O hidrogênio,
1: como combustível.
2: Sim,
1: como combustível. Não como célula de fornecimento elétrico. Há as duas vertentes do hidrogênio. Como combustível, penso que terá futuro.
2: Penso que passará por aí. Hidrogênio ou eventualmente algum combustível sintético?
1: Os sintéticos, do momento, ainda são caros de produzir. Só se houvesse muito interesse generalizado, interesses maiores, a apostar nisso.
0: E estávamos aqui em off, aqui informalmente, sobre alguns carros com valores muito, muito interessantes, que vão a leilão, alguns, e haja quem tenha a possibilidade de os adquirir, e o que é sempre bom, porque assim não ficam. E dizia o Filipe, e agora passo, vocês não assistiram, portanto não sabem, e dizia ao Filipe que um automóvel
2: foi feito para andar.
0: Foi feito para andar.
2: Sim.
0: Embora possa estar numa redoma de vidro ou não.
2: Pode. Automóveis também foram feitos, e há pouco estávamos a falar, dado a sua raridade e o seu valor, são automóveis que são peças de museu, são para estar guardados como peças de museu. E para mim, um automóvel tem que ser utilizado, tem que andar. Não sei se deverá andar no dia a dia, e depois cada utilizador, cada condutor terá a sua escolha e o seu gosto, mas eu custa-me um pouco, é a minha opinião mais uma vez pessoal, saber que há colecionadores ou que há pessoas que têm os carros guardados em garagens e que não os utilizam.
0: Para serem olhados.
2: Para serem olhados por eles próprios.
0: Por eles, pois.
2: Nem são apreciados nem olhados por mais ninguém. E aí, se calhar, não sei se me estou a adiantar um bocadinho ao tema, mas não, vamos apontar ao Ever Clássicos. Há encontros, o Ever Clássicos para mim é referência, é na minha cidade. E Évora está para os clássicos, como eu costumo dizer, como os clássicos estão para Évora, quer dizer, é um casamento quase perfeito. É uma cidade com uma monumentalidade e uma história que parece que chama que os carros clássicos lá circulem. E portanto, é aproveitar encontros como o Évora Clássicos, já que não o utilizam no dia a dia, pelo menos que aproveitem o Évora Clássicos para sair com o carro e para proporcionarem a quem gosta de os ver, de os apreciar e de recordar histórias.
1: Foi essa a minha intenção.
0: Ora bem, já cá voltamos. 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
1: São 14 horas.
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4: 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Bom, olha, só agora nos sintonizou, saiba que está na Rádio Telefonia, que se sintonizou com no programa À Conversa com dois convidados de luxo, que nos traz a conversa dos automóveis clássicos, e estou a falar do Nuno Moreira e do Filipe La Salette. Perdeu algumas dicas, pois foi, mas olha, também não se pode ter tudo, mas seguramente agora daqui até às 23 vai-se manter connosco, e assim, se é assim, se for essa a sua vontade, vai ver que não dá por mal empregue o tempo. Eu continuo agora com o Nuno Moreira e volto à parte que é muito interessante, que é a certificação. A certificação do veículo de interesse histórico é um processo que atesta a qualidade do automóvel e motos clássicos, claro. O ACP Clássicos é uma entidade reconhecida oficialmente, isto foi algumas dicas que eu retirei das pesquisas, dos tais veículos de interesse histórico. Eu acho que isto é realmente uma qualidade muito grande e não são palavras. E as certificações que são emitidas pelo ACP e também pelo Caramulo têm realmente por base dois despachos ministeriais que eu agora não vou aqui referenciar. É fundamental que se instale esta necessidade de certificação a quem tem carros clássicos.
5: Fundamental, não sei se iria tão longe. É útil para quem quer preservar o seu clássico e o seu valor, e para quem quer ter alguma segurança cada vez que o usa. Acho que toda a gente se sente melhor se souber que está a utilizar algum objeto que tem ali um papel que diz que aquilo tem realmente valor, tem um interesse histórico. A partir daí, acho que até a própria pessoa se sente melhor quando tem esse objeto, esse veículo.
4: Sem dúvida.
6: É um incentivo à sua manutenção, à sua originalidade.
5: Preservação.
6: A questão das certificações.
5: Exatamente.
4: Pode um clássico certificado circular em zonas temporizadas de circulação, como por exemplo a Baixa de Lisboa? Acho que o Nuno já falou nesse aspecto.
5: É uma das vantagens.
4: Isso mantém-se ainda essa regulamentação?
5: Mantém-se. Um veículo certificado pode circular nas zonas de emissão reduzida em Lisboa. Essa é uma das vantagens que já falámos para a certificação de um automóvel anterior a uma determinada data.
4: No seu parecer, o que é que acha que dá ajuda / colaboração do ACP aos automóveis clássicos?
5: Qualquer clube com a dimensão e a história do ACP é uma mais-valia para quem gosta de automóveis, e em particular neste caso de automóveis clássicos. Não só na certificação, como em todas as vantagens que um clube desses dá.
4: Uhum. É fácil transacionar um automóvel clássico?
5: Depende das pessoas envolvidas. A pessoa que vai fazer negócio, as duas pessoas que vão fazer negócio, mas em particular o comprador, tem que ter noção daquilo que vai comprar. Noção não só do carro que é e do estado em que está, mas também do seu valor. Isto de regatear clássicos com quem regateia ali um...

0: países com neve, o que significa sal nas estradas. A sua história, hoje em dia já se vai fazendo muita história de cada automóvel. O dossiêzinho com, desde a sua origem até o momento atual. Uma moda que pegou e que é útil, que é de guardar os certificados das inspeções periódicas para garantir a autenticidade dos quilómetros. Os vários cuidados que se tem na compra de um automóvel normal, acrescidos de alguns outros, atendendo à idade do automóvel e ao interesse que o automóvel tem.
1: O Nuno falou ainda há pouco aqui em off de um aspecto curiosíssimo e muito importante, que é Le Mans, que tem sido um laboratório prático, de rua, para a evolução do automóvel. Quer-nos contar um pouquinho daquilo que estava aqui a conversar em off?
0: Sim, o Filipe já tinha referido que a competição automóvel é a base para o desenvolvimento de muita coisa que nós usamos hoje em dia no nosso dia-a-dia nos carros normais. Começo por referir que as 24 horas de Le Mans é uma prova efetivamente de 24 horas que decorre durante a noite. Então, uma das coisas que mais se desenvolveu nesta prova foram os faróis. Tudo o que é inovação em termos de iluminação automóvel foi feita praticamente nesta prova. O surgimento dos faróis de diodo, mais tarde os de xenon e mais recentemente os de laser. Tudo isso foi desenvolvido a pensar na noite de Le Mans. Os travões de disco surgiram com a Jaguar nos anos 50 em Le Mans, por necessidade, e era uma das vantagens que a Jaguar tinha sobre a Mercedes na altura, o que levou a Mercedes a desenvolver o travão aerodinâmico, que não era muito prático de usar, as próprias suspensões e os pneus, não é? A durabilidade dos pneus, não só o gripe que os pneus têm, mas a durabilidade desses pneus em provas de resistência é muito importante, e para o nosso dia-a-dia também.
1: Claro.
0: A mudança de condições do dia para a noite, as temperaturas, etc. Tudo isso é a competição que nos proporciona esse desenvolvimento.
1: Nós normalmente, em relação aos pneus, não mudamos pneus de chuva e pneus secos. Não temos esse luxo. Se calhar poderíamos ter.
0: Mas em países com neve, há muita gente que tem dois sets de pneus, um para inverno e outro para verão. Nós cabe no sul da Europa, não. Mas há muita gente no norte da Europa que tem dois sets de pneus.
1: Pois, nomeadamente os de pregos, ou de
0: pitons, os pneus de inverno.
1: Pois isso realmente, Le Mans é realmente um laboratório a céu aberto que tem trazido toda essa inovação, ou pelo menos exigido uma inovação no ramo automóvel. Agora, ainda voltando aos carros clássicos, temos aqui um aspecto interessante que é que eu fui, que se me deparou hoje quando pesquisava, como conseguir uma matrícula da época, a tal declaração de interesse museológico?
0: A matrícula da época pode ser pedida. Se o carro for da época, não há impedimento nenhum a que a matrícula seja usada, uma matrícula de época. Se bem que, quando se pede uma matrícula hoje em dia, vêm as matrículas atuais. Mas é uma questão de se fazer um pedido.
2: Sim, faz-se no IMT, penso que sim.
0: É possível ter uma matrícula de fundo preto, letras brancas, como na altura.
1: Não, eu não estava a falar propriamente no estado do físico da chapa de matrícula. Estava a falar precisamente na tal classificação das matrículas. Se tem letras, determinadas letras do alfabeto, se tem números, se tem letras ao meio. Portanto, isso está tudo designado. Antigamente havia a norte, mas uma tipologia, centro e sul.
0: Agora é da altura do carro, é a matrícula da altura do carro. Estava-me a referir ao aspecto de
1: sim,
0: da,
1: não, é, pois essas são.
0: Não. As matrículas têm a ver com a altura da viatura, e é essa matrícula que o carro tem que ter.
1: Mas pode ser alterada?
0: Em Portugal já houve essa possibilidade de se pedir a matrículas especiais. Neste momento, creio que não há.
1: O Clube de Clássicos de Évora tem interagido com os seus associados no sentido de ajuda, por exemplo, a essas exigências?
0: Não há propriamente um clube de clássicos em Évora. Há um evento mensal em que os aficionados se juntam num espaço e partilham conhecimentos, partilham histórias, partilham os seus carros.
1: Mas estão registados, não, ou não?
0: Não há propriamente um
1: registro. Uma lista, um nome, um checklist?
0: Não, não é. O nosso encontro é...

0: tem por base o informal. Não quis obrigar ninguém a fazer inscrições. Perdão. Quis deixar liberdade a toda a gente de aparecer quando quisessem, à hora que quisessem. O encontro decorre ao último domingo de cada mês, entre as 10 e as 13. Se alguém quiser só ir de uma e meia a uma, é perfeitamente livre de aparecer a essa hora. Não temos uma organização rígida, digamos assim.
1: E depois partilhar na atividade social.
0: Exatamente.
1: Que é fundamental. É. A partilha de tudo e mais alguma coisa.
0: Exatamente, e é assim que temos conseguido cada vez mais participantes.
1: Portanto, quanto a matrículas, aconselho quem quiser o fazer, e pode o fazer, a consultar o site do ACP, está lá como proceder. Hoje ainda. É como se prepara um passeio de um clássico?
0: Como se prepara qualquer viagem com qualquer automóvel. Com os clássicos é preciso ter um bocadinho mais de cuidado com alguns aspectos,
1: nomeadamente
0: o arrefecimento, verificar os níveis, verificar se não há fugas, se não há, verificar a pressão dos pneus, verificar se os travões estão a funcionar corretamente, que no caso de alguns mais antigos é um problema.
2: Os abrandadores
0: funcionam corretamente.
1: Espetacular.
0: E o estado geral, se os pneus têm condições, não têm muitas garetas, porque há pessoas que tentam manter os pneus antigos o mais tempo possível, porque é cada vez mais difícil arranjar aqueles pneus de época. Nomeadamente os de faixa branca, que está a ser cada vez mais difícil de conseguir. E então, uma verificação geral. A níveis, óleos, águas, líquido de travões, o normal do funcionamento de um automóvel.
1: Os rallies de clássicos captam interesse?
0: Muito. Aliás, a competição automóvel em termos de clássicos é o que tem permitido no nosso país, lá fora, não vamos falar lá fora, porque lá fora é um boom imenso, as próprias 24 horas de Le Mans têm uma versão de clássicos. Em Portugal, têm sido os clássicos que têm permitido manter os campeonatos nacionais em mais atividade, porque houve uma altura em que os campeonatos nacionais de rallies e de velocidade estiveram quase moribundos, e os clássicos permitiram manter a atividade desportiva automóvel no nosso país.
1: Uhum. Filipe, saímos da história propriamente dita e entramos no momento atual. Existem várias provas de clássicos ao longo do ano e em todo o país, ao que nos é divulgado. É que considera estes eventos um desafio para quem gosta de clássicos, chamá-los a este lindo hobby ou não?
2: Sim, e como disse o Nuno muito bem, são eventos importantíssimos na atividade automobilística nacional, nomeadamente para quem gosta de clássicos. E depois há uma situação também muito interessante, por exemplo, os eventos organizados pelo CPA ou pelo ACP, mas agora estou-me a lembrar, por exemplo, do CPA, o Algarve Classic Cars, as 48 horas do Alentejo, que são dois dos maiores eventos, se não os maiores eventos. Talvez o Algarve Classic Cars seja o maior evento de automóveis antigos, e que tem a vertente desportiva e a vertente turística. Ou seja, quem se inscreve numa prova dessas pode escolher optar por fazer uma vertente de competição, e com umas determinadas regras e tudo. Eu não vou explorar por aí, porque também não conheço, não estou muito dentro do assunto. Ou então fazer a vertente turística, que acaba por ser um passeio também ali com um cheirinho a mini competição, até para, enfim, para chamar as pessoas até no futuro poderem também entrar na vertente desportiva. Mas pronto, mas tem essa vertente também de passeio. É, no mesmo evento consegue ter as duas vertentes, a desportiva e a turística, ou de mero passeio.
1: E visitar zonas míticas.
2: Sim, conhecer o país, conhecer um país tão pequeno e tão rico e tão bonito. Sim, sim.
1: Sem dúvida.
2: E é isso que também é importante.
1: Como se pode encontrar, o que se pode encontrar nesses eventos? Uma camaradagem?
2: Sim, acima de tudo,
1: um espírito?
2: Claro, quem lá está é por gosto, principalmente aos clássicos, não é? E aos automóveis. E portanto há de facto um espírito grande de camaradagem, mais até do que de competição, mesmo quem vai para a vertente competitiva. E aquilo que eu tenho assistido um bocadinho de fora, apesar de já ter feito uma ou duas provas, é que há uma grande entreajuda. Por exemplo, um caso, se há um carro que para por uma avaria, param logo dois ou três, quer dizer, não esquece a vertente de competição, e há uma vertente de camaradagem, como falou há pouco, e muito bem. E eu acho que isso também faz o mundo dos clássicos um mundo um bocadinho especial. É que isso vê-se nessa vertente de esportiva e de passeios, mas também se vê em encontros como o Évora Clássicos, em que as pessoas estão lá nesse espírito de camaradagem, de troca de experiências, de troca de ideias, de recordação de histórias. E quando eu digo as pessoas, estou a falar quer nos participantes, quer nos visitantes. E isso acaba por ser também muito interessante e é... O gosto de participar num evento como o Évora Clássicos e noutros é de facto estacionarmos o nosso clássico e às vezes ficar ali só calado à espera que as pessoas venham ter connosco e que nos venham contar. Não, e que nos venham contar: olha, foi num carro igual ao seu que eu aprendi a conduzir, foi num carro igual ao seu que eu fiz a minha primeira viagem para o Algarve. E torna-se muito interessante esses encontros, que há de facto uma interação muito grande de não só da vertente de camaradagem entre os participantes e desse gosto pelos clássicos e dessa interação e dessa troca de ideias e tudo, mas também essa interação com os próprios visitantes dos eventos. É um dois em um.
0: E foi num carro igual ao do Filipe, que eu fui dos primeiros carros em que andei, ainda é miúdo, que o meu pai tinha um carro igualzinho ao do Filipe.
2: E por acaso, agora, se me permite, rápido, vou contar uma história.
1: Não, temos o tempo todo.
2: Uma ou duas histórias muito curiosas é que, no meu caso do Fiat 600, eu quando tomei a decisão de comprar um clássico, e tinha esse sonho de quase de vida, eu não procurei um Fiat 600, como eu costumo dizer. Eu queria comprar um carro clássico. E por uma questão de várias situações, quer de oportunidade, quer de enfim, de situação ali na altura, calhou em sorte um Fiat 600. E quando eu compro o carro, no dia que eu compro o carro, eu vou buscar o carro com o meu pai em Lisboa, e quando chego a casa, cá a Évora, aliás, e fiz questão de mostrar à minha mãe, e a minha mãe diz-me assim: olha, curioso, foi num carro exatamente igual. Eu tinha um carro exatamente igual quando comecei a namorar com o teu pai. E portanto, eu não sabia desta história pré-comprar o carro. Soube no dia em que comprei o carro. E portanto, acabou por ser engraçado também ver essa ligação quase.
1: As histórias
2: quase
1: associadas estão giras.
2: Sim, giro. Familiar, não é?
1: Falar de automóveis, normalmente, para os mais ambientalistas, é a parte negra da poluição. No vosso clube existe a responsabilidade social e ambientalista ou não são aspectos que sejam falados?
2: Primeiro, corrigir aí uma coisa, como disse há pouco o Nuno Moreira, e muito bem, não é um clube, é um grupo de amigos.
1: Grupo de amigos.
2: São carros que não circulam no dia-a-dia. Eu acho que essa questão da questão ambiental não se colocam neste tipo de situações, nos clássicos. Há, com certeza, haverá um ou outro que o utiliza no dia-a-dia, mas é um número tão ínfimo de pessoas que não acho que isso seja um problema. Há coisas muito piores que os automóveis que poluem e que ninguém fala. Nomeadamente, enfim, isso ia dar conversa grande, mas a própria produção dos carros elétricos polui mais do que os próprios carros a combustão que estão a circular atualmente.
1: Esses têm sido os argumentos.
2: Será outro tema. É. De facto, na questão dos clássicos, não sendo carros de utilização diária, ou a grande maioria não sendo carros de utilização diária, não parece que isso seja claramente um problema, até porque são carros que também nem só circulam no dia-a-dia, como também as deslocações que fazem são deslocações pequenas. Ou a grande maioria dos clássicos são deslocações pequenas, não é? Eu não pego o meu Fiat 600 e não vou daqui até ao Minho. Posso ir.
1: Pode ir, claro.
2: Poderei ir. Demorarei se calhar uma semana lá chegar. Mas demorarei. Mas poderei ir. Aliás, tenho outra história curiosa sobre isso, que é uma das coisas que me faz também gostar muito dos clássicos. O carro clássico faz-nos recordar um dos grandes ativos, ou um dos ativos mais importantes que nós perdemos ao longo dos últimos anos, que é o fator tempo. Nós hoje em dia metemos-nos num carro moderno, clicamos no botão start-stop e quando estamos a clicar no start-stop já estamos com pressa para chegar ao destino. E um carro clássico tem o seu tempo. Um carro clássico demora a pôr a trabalhar, trabalha quando quer, quando nós o permitimos, demora a pôr o cinto, os que têm cinto, demora a ir à bomba e a ter que abrir o capô e ter que ir ao depósito, demora a pôr gasolina, demora a arrancar
0: bem, convém
2: aquecer. Portanto, isso é um recordatório que quando esses carros eram o dia-a-dia, as pessoas tinham que ter tempo. Tinham que ter tempo nas suas vidas e hoje em dia não têm. E há uma história muito curiosa que eu faço sempre questão de contar. A primeira viagem que eu fiz com o Fiat 600 de Évora a Lisboa para ir a um encontro, fui com a minha mulher e a minha filha Carolina e carro num dia como o dois, com 40 e muitos graus.
1: Ui.
2: num carro que tem um motor atrás e um radiador atrás. Portanto, sempre teve historicamente a tendência de aquecer. E portanto, nós estamos habituados a meter-nos na autoestrada e a chegarmos, dependendo do peso do pé do condutor, ou numa hora, uma hora e um quarto a Lisboa, e a viagem demorou 3 horas e meia porque tive que parar em Montemor, nas Silveiras, em Vendas Novas, em Pegas, tive que parar nos
1: capelinhos todos.
2: Pronto, isso foi uma aventura que ainda hoje a minha filha Carolina recorda como uma coisa completamente fora do padrão. E que era uma situação normal aqui há 40 ou 50 anos atrás. Uma viagem demorar tempo porque o carro tinha que parar, tinha que aquecer, tinha que se meter água, tinha que isso tudo. E portanto, o carro também nos traz essa mais-valia de termos que ter tempo e termos que arranjar tempo para usar o clássico.
1: Muito bem. Já dessas histórias particulares que voluntariamente nos partilhou connosco, sei que o Filipe é apaixonado por uma versão automóvel que é o Fiat 600. O que é que sente quando circula ao saber que é olhado de forma diferente?
2: Essa é outra curiosidade. É como é que um carro, que na altura era um carro popular, era um carro feito para ser acessível enfim, à maioria das famílias, e hoje é olhado, hoje, como eu costumo dizer, é um vira-pescoços. Se passar um Jaguar E, as pessoas viram o pescoço porque é um Jaguar E, mas se passar um Fiat 600, as pessoas viram na mesma o pescoço porque é um carro curioso. E não deixa de ser de facto marcante como é que um carro tão popular é hoje em dia olhado como um carro interessante e é de facto um marco histórico. Yeah. No mundo automóvel, com uma grande ligação cá a Portugal, pelo facto também de ter sido a partir de 64 cá montado na Somave em Vendas Novas, e portanto é um carro que estava muito presente nas estradas portuguesas ali nos anos 60 e 70, e eu acho que esse virado de pescoços, mais do que a beleza do carro ou o que é que seja, é a recordação que traz a muitas pessoas. É muito, pronto, enfim, é muito interessante. E aqui fazendo um bocadinho de, não é publicidade, mas puxando aqui a brasa à nossa sardinha, eu faço parte do Fiat 600 Portugal, que também é um grupo de amigos, não é nenhum clube, que através das redes sociais, e essa é uma grande vantagem que a modernidade trouxe aos clássicos, uhum, que é a questão das redes sociais, quer no Facebook, quer no WhatsApp, onde grupos de entusiastas se reúnem, e onde há de facto essa entreajuda e esse espírito de ajudam em restauros, olha, preciso da peça tal, onde é que eu posso comprar, onde é que eu posso arranjar, e isso é essa modernidade, essas novas tecnologias vieram ajudar os entusiastas e simplificar o mundo dos clássicos, e nós no Fiat 600 Portugal fazemos questão de ajudar, além dos encontros que promovemos, de ajudar quem está a restaurar ou até quem está a pensar comprar um Fiat 600, no caso específico desse modelo. Obviamente que isso depois se aplicará aos dois cavalos, aos 4L, também há grupos da grande maioria dos modelos mais conhecidos e mais populares.
1: Icónicos.
2: Icónicos, sim.
1: Ainda não abordamos os clássicos esportivos e os todo-terreno, que também entram na classe dos clássicos, digo eu, não é? Tem igualmente entusiasmo quando se apresentam que versus tradicionais ou tem uma curiosidade acrescida?
0: É semelhante, o nível de interesse é semelhante e tem o seu público também específico. No caso do Eva Clássicos, temos lá um cantinho reservado para todo o terreno, que temos alguns 2, 3 habituais, não é? E é curioso ver também o desenvolvimento daquilo que inicialmente eram praticamente tratores até aquilo que existe hoje em dia. Temos alguns exemplares muito interessantes, desde o Willys até Land Rovers, até o M&Ms nacionais.
1: E sei que, peço desculpa não ter cruzado, sei que há um M&M que fez o Paris-Dakar em algures numa garagem em Évora. Mas isso
0: neste
1: é um
0: momento
1: bocadinho...
0: não está numa garagem em Évora, está em Pequim, pronto a iniciar uma viagem em direção a Portugal, nas minhas Vilas Boas, que vai ser o M&M com que ele participou no Dakar em 86 e 87, 87 tinha certeza, e mais um MGA, um clássico, um grande clássico.
1: Sim, clássico.
0: Vão os dois fazer essa viagem até Portugal. Neste momento,
1: verdade seja 18
2: mil quilómetros.
1: Verdade seja, caramba.
2: Ainda dizem que os clássicos andam pouco.
1: Puxa,
0: esse M&M já esteve presente mais que uma vez no Euroclássicos. Tem a curiosidade acrescida de ser um participante na maior prova de todo o terreno da história. E E está neste momento prestes a iniciar essa...
1: Caramba! Pois é, para quem pode. Para quem pode e para quem tem peito para essa viagem.
0: Exatamente.
1: Porque é realmente preciso vontade e muita coisa, muitas outras coisas. Quando são expostos os clássicos, o que é mais alvo da curiosidade dos visitantes desses eventos?
0: Aqueles que dizem qualquer coisa a cada pessoa. Eu noto que as pessoas se dirigem porque o pai teve um, que se recorda do vizinho ter tido aquele, dirigem-se àqueles que lhes lembram qualquer coisa. Depois dirigem-se àqueles em melhor estado, aqueles mais brilhantes, e depois aos desportivos também, que também suscitam alguma curiosidade. Mas o estado de algumas viaturas e o facto de dizerem algo a alguém é uma das coisas que eu noto que atrai as pessoas e que é motivo de conversa. Às vezes iniciam conversa com os participantes do Évora Clássicos e os visitantes, como estava a dizer o Filipe aqui há bocado, dá-se até esse entrosamento por um interesse histórico da vida de cada um.
1: Vê-se, às vezes, no Facebook, ou nos filmes, ou na televisão, em reportagens, aqueles relvados maravilhosos com aqueles carros com faróis do tamanho de um projetor dali da Sé, carros emblemáticos, carros lindíssimos, quase todos cabriolé. Nós, ou muitos deles, Gabriel, para corrigir a minha expressão, nós não temos a sorte de ter um património assim tão relevante como aparecem, né?
0: Temos mais do que aquilo que se possa pensar.
1: Olha, muito bem, vamos desmistificar.
0: Há muita coleção escondida. Há pessoas, como eu disse há bocado, não gostam de aparecer, nem têm gosto por este tipo de encontros.
1: Fazem parte, como o Filipe dizia, da garagem.
0: Da garagem. Houve pessoas que eu custei a puxar, digamos assim, para o Évora Clássicos, precisamente por causa disso. São pessoas mais discretas, são pessoas que não gostam muito de mostrar. E interpretavam ao início, algumas interpretavam aquilo como exibicionismo.
1: Como sinais exteriores de riqueza.
0: Exatamente. Mas não é. Aquilo é um local de partilha, um local de convivência de pessoas que têm um gosto comum, têm um interesse comum e um gosto comum, e que decidem partilhar uns com os outros e com o resto da comunidade, a quem lhes apetecer lá e passar por lá para ver. Não há que ter esse receio, estou a exibir aquilo que tenho. Assim, não. Estamos realmente a partilhar uns com os outros um gosto em comum. Voltando às coleções que não aparecem, temos algumas, nomeadamente aqui em Évora, ou pessoas que sei que têm carros clássicos e ainda nunca apareceram nos encontros. Estamos no seu direito.
1: Olha, cada, claro, um, cada um. Fica aqui o desafio, e por que não, se nos estão a escutar?
0: E pelo país fora. Temos grandes coleções, né, no nosso país, com peças muito interessantes, algumas das quais muitas pessoas não fazem ideia. Agora estava-se a referir com, creio eu, Pebble Beach, não? Naquele relvado e
1: tal. Por exemplo, daqueles que aparecem longos e bonitos e sedosos.
0: O mercado é outro, não é? A dimensão do país também é outra. E a importância do evento também é outra, não é? É muito mais alargada, muito mais lata. Pronto, e aí surgem estas peças de valores incalculáveis. É como estávamos há bocado aqui a falar em off, né, que alguns Ferraris 250 GTO atingiram os 70 milhões e 80 milhões. Fala-se que houve um transacionado diretamente entre dois colecionadores por 77 milhões, portanto terá sido o valor mais alto, mas há outras coisas que não se chegam a saber. E o famoso Mercedes 300 SLR, o Lenaut, que a Mercedes tinha dois exemplares no museu e decidiu vender um aqui há poucos anos, pela módica quantia de 137 milhões.
1: Já agora, a história desses dois carros, que também o Nuno fez o favor de partilhar connosco aqui em off, já agora.
0: O GTO é um carro que foi... A Ferrari decidiu fazê-lo para homologar. Aliás, o O do GTO é de homologato. E decidiu fazer para competir. Foram feitos 30 e poucos exemplares do mesmo. E hoje, obviamente, além do carro ser lindíssimo, é um exemplar com muito valor. E o Mercedes, do qual só existem dois exemplares, que foi um carro feito para competir no ano de 56, foi desenvolvido durante 55, mas devido ao grande acidente nas 24 horas de Le Mans, em que a Mercedes esteve envolvida, foi um carro da Mercedes que entrou pela plateia, digamos assim, do povo, e matou 80 pessoas, e a Mercedes decidiu retirar-se da competição durante largos anos. O carro, que já estava feito para 56, ficou na prateleira, e o nome que lhe foi atribuído, o Lenault, é o apelido do chefe do departamento de competição da Mercedes, que passou a usar o carro estava lá, tinha que ter alguma utilidade, então passou a usá-lo nas deslocações da fábrica para casa.
1: Coisa simples.
2: O que vai de encontro aquilo que eu dizia, os carros são para ser utilizados.
1: Exato.
2: Até um
1: exatamente.
2: Carro de competição.
1: Exatamente. Oh, Nuno, ainda para, ainda para falar sobre esta área dos clássicos, qual o que gostaria de ter ou de ver à sua frente? São coisas diferentes. Ver uma coisa e possuir outra.
0: Já vi muita coisa. Aliás, eu tenho pautado a minha vida toda atrás dos automóveis. Já visitei muito museu. Agora, eu tenho um top 5, digamos assim. Tenho um Jaguar um Jaguar tipo R Roadster, um Porsche 2.7 RS de 1973,
1: coisa modesta.
0: Até um japonês, um Datsun 240Z. Voltando à Porsche, um carro mais antigo de 55, o Porsche, o 356, o Spitzer, que chegou recentemente a Évora para uma coleção. Por aí.
1: Coisa modesta. Filipe, a mesma questão. Qual o ou os clássicos que mais gostaria de ver ou de perceber? Sem ser o Fiat 500. 600, desculpe.
2: O carro que eu mais gostava de ter era o carro que o meu pai tinha e a minha mãe quando eu nasci. Era um Opel 1204 SL Coupé, que veio de origem um azul, tipo azul bebé, que meu pai mandou pintar de azul escuro. Eu tenho duas fotografias desse carro. Tive uma demanda à procura desse carro, e infelizmente soube, através de interpostas pessoas que conheciam o último proprietário, que o carro, enfim, foi para a sucata e desapareceu. E foi abatido. Esse era o carro que eu gostava de ter. Portanto, não me vejo, obviamente, estou aqui, se me perguntarem se eu tivesse poder económico para ter outro tipo de viaturas, claro que sim. Mas, em termos de desejo, era, de facto, poder ter o carro que me foi buscar à maternidade. Que tenho amigos que, felizmente, conseguiram. Um deles, em Viana do Castelo, um grande amigo meu, tem o carro e possui um carro, um Fiat 600, que foi o carro que foi buscar à maternidade. E eu gostava de poder replicar isso com esse Opel 1204 SL Coupé. Já não é possível, eventualmente, um dia arranjar um exemplar igual e fazer um, que também acho que é possível, o transplante da matrícula, se a matrícula estiver cancelada, acho que ainda é possível fazer o pedido específico para atribuir aquela matrícula ao carro. Não é a mesma coisa, seria um sucedâneo, mas já dava para matar aqui um bocadinho o peixinho.
1: Exatamente. Existem pontos de apoio ao prazer de manter um clássico, que são as automobilias. Qual a sua importância e a sua opinião sobre as suas existências?
2: É um ponto essencial, por exemplo, para quem procura material para os seus carros e que não encontra. Se bem que hoje em dia, com o advento da internet, já como há pouco se falava, nos eBays, os OLX, etc., já se consegue ir encontrando, às vezes, até algumas coisas que antigamente eram complicadas e raras de encontrar. As automobilias permitem, de facto, encontrar e quem está, por exemplo, a restaurar um carro ou quer melhorar qualquer coisa no carro, poder encontrar material nesse campo. As automobilias não têm só a vertente de comercial de peças e disso, também têm uma vertente que a mim me diz alguma coisa, ou no Moreira diz muito, que são as miniaturas. Portanto, as automobilias têm ali vários, para os colecionadores e para os amantes de automóveis, têm várias vertentes bastante interessantes. Aliás, há uma coisa curiosa, quando faço as visitas aos eventos de automóvel, principalmente clássicos cá em Portugal, o autoclássico e o motor clássico, o autoclássico no Porto e o motor clássico em Lisboa, eu perco mais tempo na parte da automobilia, das miniaturas e das peças, do que passo a ver os carros que estão em exposição. Pronto, mas isso depois aí, lá está, entra um bocadinho na subjetividade e no gosto de cada um.
1: Mas
2: tem uma importância fulcral. E mais uma vez, num país tão pequeno como o nosso, haver dois grandes eventos de clássicos e de automobilia é absolutamente notável. E é de facto dar constantemente os parabéns à organização, damos os eventos, porque de facto é uma forma de nos aproximar a nós que gostamos e a quem, enfim, e a quem possa ter eventualmente interesse no futuro a ter um clássico, tem aí também quase uma porta de entrada nesse mundo dos clássicos.
1: Hoje tivemos a notícia que que se levou mais uma martelada a quem quer importar qualquer coisa, e com taxas e taxinhas e sobretaxas, que neste país há havido de dinheiro dos outros. Mas enfim, bom, isso não nos calha agora aqui também estar a escapulizar. Acha que exibir em mostra, num evento, um clássico, é uma vaidosice salutar? Ou estar, enfim, mostrando o meu é melhor que o teu, ou esse espírito não acontece?
2: Não, desculpe, discordo totalmente dessa visão dos encontros clássicos.
1: Não estou a dizer que existe.
2: Não.
1: Eu estou a picar-vos.
2: Infelizmente existe. A experiência que tenho dos encontros a que vou é que, felizmente, é uma ínfima pequena parte, para não dizer que em muitos encontros até não existe. Mas em alguns, com certeza, haverá lá alguma bajulação, digamos assim, de mostrar. Estes eventos não são para mostrar os carros, no meu entender, mostrar no sentido de exibicionismo, exatamente, estava-me a faltar aqui a expressão. Acho que o intuito é completamente outro, pelo menos o meu é, e eu acho que falo pela maioria, se não quase todos os participantes nos eventos, e um grande exemplo disso é o Évora Clássicos, que tem uma qualidade, variedade e quantidade absolutamente notável para um evento que se passa no interior do Alentejo, e de facto ninguém vai lá, acho eu, fazer gala de mostrar que tem o carro X ou o carro Y, vão para interagir, para proporcionar aos visitantes interagir também com os próprios carros, e acho que que passa muito por aí.
1: É quais as zonas de Portugal que têm, eu não vou dizer maior afición, se fosse nas touradas, chamava-lhe afición, que têm maior interesse por esta arte, que é o preservar o carro clássico?
2: Não sei se isso é regional. Eu acho que tem a ver com o gosto de cada um, independentemente da região em que se encontra. Não me parece que haja aqui nada de regional, sinceramente.
1: Só por haver mais, sim, em determinada região,
2: pode
1: que tenham
2: haver,
1: essa,
2: claro que sim. Esse interesse. Pode haver mais coleções e mais em número de viaturas, sim. Não me parece que depois passe por uma questão regional de haver mais interesse ou menos interesse, isso não.
1: É vulgar circularem entre no país em diversos encontros?
2: Sim, e nós vemos, por exemplo, cá no Évora Clássicos já vem gente de fora. Eu também vou com o meu 600 às vezes a Lisboa, não faço muitas deslocações mais do que essa ida a Lisboa, mas vê-se perfeitamente em qualquer encontro de clássicos pessoas que vêm de fora e que participam dos encontros. Sim, com certeza, até uma forma de, como eu dizia há pouco, de fazer uma viagem e de recordar o que era fazer uma viagem no antigamente, não é?

0: E fez muito bem lembrar-se, porque esta coisa das músicas intemporais é uma maravilha, é uma maravilha. Mas continuamos aqui com o nosso pianista ali do outro lado, ali a fazer nos sinais. Então e eu não toco, não toco, toco, toca, já lá vai, já lá vai. E estamos a caminhar passos largos para o final do nosso programa de hoje, maravilhoso. Mas ainda ia deixar ao Nuno uma questão antes das alegações finais. Quando fazem os clássicos de Évora, o espaço que ocupam, acham que aquele espaço é o espaço ideal? Gostavam de ter outro espaço? O que é que me diz, não?
1: O espaço ideal teria mais espaço, que é aquilo que nos está a fazer falta neste momento. É um bocadinho mais de espaço, porque está-se a tornar curto para a frequência que temos tido.
0: Estamos a falar, concretamente, para quem não
1: Praça
0: está em Évora...
1: Praça 1 de Maio.
0: Praça 1 de Maio.
1: Entre o mercado, não? E a Igreja de São Francisco. Espaço gentilmente cedido pela União das Freguesias do Centro Histórico de Évora, que foi quem me foi buscar, digamos assim, ao sítio onde eu fazia os encontros inicialmente, e num parque de estacionamento, e levou-me para uma zona nobre da cidade, que é bom para toda a gente, é bom para a cidade.
0: A cidade também não tem muitos pontos, pois não.
1: Não, para fazer um evento deste género, temos poucos pontos, com aquelas condições. Neste momento já temos sombras, porque entre tantas árvores que cresceram, temos um mercado ali ao lado que nos proporciona ir beber um café, uma água, ir à casa de banho. E a junta monta uma rampazinha para nós subirmos lá para cima, para respeitar os nossos clássicos.
0: Ora bem.
1: E estamos ali muito bem. É um espaço ótimo. Maior visibilidade não poderia ter no espaço, no sítio onde se encontra. Torna-se curto às vezes, efetivamente. Outros sítios da cidade seriam interessantes, mas não teriam as mesmas condições com tudo o que aquilo tem.
0: Claro, claro.
1: Não estou a ver grandes alternativas para o local. O crescimento do encontro está limitado pelo tamanho do espaço existente. Efetivamente, isso está. Mas é um espaço que todos nós gostamos.
0: Qualquer dia aglutinar alguns estacionamentos ali.
1: Está previsto, mas isso já tem que ser com a ajuda da Câmara.
0: Da Câmara, claro. Daqui lançamos o repto para olharem novamente para dentro, e Évora 27 está aí, e se calhar, quem sabe, uma boa contribuição também para a diferenciação da promoção para esta ideia tão gira que é os automóveis clássicos de Évora.
1: De Évora.
0: De Évora. Bom, e então entramos agora aqui na tal reta de que cada um dirá o que entender por bem. Para cativar quem nos está a escutar, para falar de si, da sua experiência, ou alguma coisa que não tenha aqui sido abordada, o microfone é vosso, aberto. Não sei, um que comece.
1: Estávamos há bocado aqui em off também a falar das miniaturas. Acho que quase toda a gente que gosta de automóveis gosta da miniatura, quanto mais não seja das miniaturas dos carros que tem. Que é uma coisa que me perguntam frequentemente. Eu sou um colecionador já com muitos anos disto, com uma coleção já algo vasta, e que muitas pessoas dirigem a mim: como é que eu posso arranjar a miniatura do meu carro? Pronto, lá dou indicações dos sítios onde pode ir, às vezes dou uma ajuda também, a falar com as pessoas para eles serem bem recebidos. E as miniaturas constituem um fator importante para a quase totalidade das pessoas que gostam de automóveis. Ainda há bocado de tarde, num grupo que eu e o Filipe temos, foi tema de conversa, as coleções que nós temos e temos as peças que...
0: Como é que são classificadas?
1: Eu tenho várias...
0: Ordenadas,
1: temas. Ordenadas, eu posso falar o meu caso. Eu tenho-os por marcas, no caso dos carros de série, dos carros de estrada. Também faço competição, que para mim é uma coisa muito importante na minha vida, é a competição automóvel. E aí organizo por cronologicamente. Organizo cronologicamente. As 24 horas de Le Mans é o meu tema mais importante, então organizo por datas, por décadas, cada prateleira uma década. E lá está, lá vem outra vez o fator raridade, não é? Do número de veículos produzidos. Aquele é melhor porque, e é mais caro porque foram produzidos menos e é mais difícil de arranjar. Todos os fatores envolventes ao colecionismo, não só de automóveis como de tudo o resto, não é? A raridade das peças e facilidade ou dificuldade que temos a arranjá-las. Portanto, as miniaturas era o outro fator que faltava falar relativamente aos automóveis.
0: E contabilizamos assim um número aproximado de?
1: Da minha coleção, cerca de 2.500.
0: Abençoado. E espaço com fartura para poder ter essa riqueza
1: esse,
0: toda.
1: Esse é o grande problema dos colecionadores, é o espaço. Neste momento já alguns estão escondidos atrás de outros, porque o espaço não cresce. É? Já chegou a mudar de casa uma vez por causa da coleção, não vou mudar outra vez. Então tenho que me limitar à minha salinha, tenho uma sala própria para o efeito e vai crescendo à medida do que é possível.
0: Quem tem acesso, amigos, obviamente, a ver essa coleção, qual é o que eles imitem?
1: Normalmente é alguma admiração quando se entra na minha sala e se olha à volta. Dá aquela sensação de estarmos nas antigas lojas de miniaturas, que também já vão escasseando, as lojas físicas, normal, hoje em dia já vai sendo tudo online, e há essa admiração, que parece que estou numa loja, e assim, pois, havia lojas que não tinham tantas.
0: Olha, um bem-aja e Nuno, que continua a ter esse espírito de ir juntando ou colecionando.
1: É outro fator, nós juntamos e colecionamos os pequeninos porque às vezes não temos possibilidade de colecionar os grandes, não é?
0: Pois, está bem, vírgula. Não sei, Filipe. Temos ainda 9 minutos, estou a olhar aqui para o relógio, temos ainda 9 minutos à nossa frente para dizer de justiça.
2: Sim, como o Nuno dizia muito bem, há pouco estávamos a falar de miniaturas, eu sou um mero principiante nessa questão, mas também é um tema que gosto, também coleciono. Eu comecei a colecionar miniaturas especificamente de Fiat 600, tenho várias versões, as minhas são cerca de 80. Já é um começo de coleção para monomodelo,
1: para monomodelo
2: interessante. Eu tenho as minhas classificadas por escala, desde a maior que tenha, acho que é um 18, sei que há um Fiat 600, um Fiat 600 1.8, que era vendido por fascículos, esse não, ainda não o tenho, ainda não perdi a esperança, mas as maiores que eu tenho são um 18, depois reduz para um 24, um 32, um 43, e eu tenho umas que são literalmente miniaturas, porque aquilo é do tamanho da cabeça de um dedo, um 87, que tem um detalhe, e é isso também que faz algum interesse nas miniaturas, e que não são carros de brincar são outras coisas, miniaturas são outras,
1: as miniaturas têm a ver com... importante a referir.
2: Exatamente. As miniaturas têm a ver com o detalhe e com o cuidado com que são construídas e com que são feitas, e é impressionante de facto, e só quem conhece ou quem vê uma miniatura de um 87, que não é mais que se calhar que meio dedo ou cabeça de um dedo, o detalhe e o nível de preciosismos que tem. Sim, também é uma área que me interessa muito, aí onde vou perdendo algum tempo a procurar, principalmente online.
0: É fácil ter acesso a essa pesquisa e
2: hoje
0: a troca,
2: sim.
0: Obviamente farão também troca, digo eu, não?
2: Não acontece muito.
0: Não?
2: É compra direta nos sites específicos, eventualmente às vezes há quem tenha colecionadores que possam ter mais do que uma unidade num determinado coleção, num determinado item, e que vendem, e estou-me a lembrar, por exemplo, em sites como as Vinted ou no OLX, e às vezes aparecem miniaturas, algumas mais raras, outras menos raras,
1: e vão aos automobilistas, levava alguns modelos que ia substituindo por modelos melhores, levava para vender nessas automobilistas.
2: Claro.
1: Automobilística é uma coisa que o Francisco Brito, que é o presidente da União das Freguesias, que é quem nos permite estar ali, onde estamos.
0: Um abraço para ele, também tenho o gosto
1: O Francisco já me sugeriu fazermos uma pequena automobília ali por ocasião de alguns Euroclássicos, assim o tempo permita e as condições o permitam também.
2: Isso é um desafio que tem que ser posto de pé.
1: Tem. Já falámos disto várias vezes, o Francisco já sugeriu por mais que uma vez. A junta diz que tem umas pérgolas para nos emprestar, para nós colocarmos lá algumas coisas, assim arranjamos as pessoas com disponibilidade para estarem naquelas 3 horas, para dinamizar um bocadinho mais o encontro e haver outros focos de interesse, outros motivos de interesse.
0: Suscita-me a pergunta: o que é que seria necessário para que esse evento se realizasse? Se realize?
1: Vontade, que a junta ajude ao colocar lá as ditas pérgolas, talvez uma mesinha também, e falarmos com as pessoas interessadas. Eu estaria interessado, mas eu não posso, eu estou a tomar conta do evento. Claro. Eu estaria interessado em colocar algumas miniaturas à venda. Assim haja pessoas interessadas e com responsabilidade para estarem lá presentes com as suas coisas.
0: E então vem a pergunta também sacramental: quais são os desafios que se apresentam mais a quem tem o gosto, o colecionismo de miniaturas? Miniaturas que podem não ser tão pequenas como ainda há pouco o Filipe dizia, pode ter dimensões.
1: Sim, pode.
0: Também são consideradas miniaturas?
1: São. Tudo o que seja uma reprodução à escala é uma miniatura. Eu pessoalmente funciono mais com 1,43, com a escala 1,43, tinha alguns 1,18, mas é por aí. O mais difícil é encontrar algumas peças. Eu tenho uma luta neste momento em encontrar um Porsche que foi o primeiro pódio da Porsche em Le Mans, que é o grande tema da minha coleção, e continuo nessa luta, a pesquisa pelos eBays fora, pelas diversas plataformas de vendas fora, pelos grupos de Facebook e afins, à procura daquela peça que nos falta, não é? E que nós consideramos importante ter na nossa coleção.
0: Filipe também partilha da mesma situação?
2: Sim, claramente. Há peças que são interessantes e raras e que são motivo, obviamente, dessa busca e desse interesse. Pronto, na minha vertente um bocadinho diferente do tema alemã, mas sim, em todas as coleções há essas peças mais raras que motivam essa busca mais permanente, digamos assim.
0: É curioso isto, vem-me agora à memória. Tenho um amigo aqui reside aqui numa cidade próxima e que é colecionador de tanques de guerra e de soldadinhos de chumbo. E vejo frequentemente, olha, agora não posso porque tenho agora aqui um leilão, não sei o quê, vou vender e vou comprar e vou não sei o quê, e depois aparece todo satisfeito porque vendeu a peça assim, peça assada. Isso também se passa na vossa área?
2: Sim, com modelos mais raros. No meu caso, não se passa tanto porque, como faço a coleção mais de Fiat 600 e esses modelos, não poderá haver um ou outro modelo mais raro, mas não é tão, tão presente. Aquilo que o Nuno falou há pouco, como esse Porsche e outros, são muito mais raros de encontrar, e pronto, é um desafio muito maior e motiva essa busca incessante. E quando aparece alguma oportunidade, de facto, muda ali momentaneamente um bocadinho a nossa vida e a dedicação a encontrar essa peça ou a tentar consegui-la, sim, com certeza.
1: Há sempre qualquer coisa para comprar. Aliás, uma coleção tem que se manter viva, tem que se manter esse interesse vivo em ver qualquer coisa que procurar e para acrescentar. Se a coleção para, morre, começamos a perder o interesse.
2: É um número constante. Okay. É um número constante.
0: Pronto, vamos a vírgula no colecionismo e, voltando aos clássicos, para concluir, o que é que, mesmo em termos de sugestão, gostariam de deixar no ar a quem nos está a escutar aí por este campos fora, como se diz?
1: Um clássico, além do investimento, traz uma história, tal como o Filipe há bocado referiu. Sugiro que as pessoas que têm algum interesse o sigam. Sugiro que algumas pessoas que têm ainda alguma vergonha em aparecer nos encontros, que o façam. Porque não se vão arrepender. Acho que ninguém se arrependeu até hoje de ter connosco e ter partilhado as histórias e mostrado o que tem aos outros, porque para nós é um gosto ver aquilo que os outros têm, nós não temos, então gostamos de ver. Portanto, a sugestão que faço é que apareçam, nem que seja só para ver, mesmo ao público em geral que não tem clássicos e que não quer ter, que apareçam, passem por lá, que vejam e que falem connosco.
0: Filipe,
2: um clássico é sempre para mim, o maior recordatório que a nossa mobilidade enquanto sociedade não vem só da evolução tecnológica. Vem porque houve pessoas visionárias que fizeram de um instrumento móvel que era reservado a poucos, fizeram desse instrumento algo acessível a muitos. Ter um clássico, preservar um clássico e vir e utilizar o clássico, principalmente, e vir em encontros como o Euroclássicos, é a melhor forma de homenagear e de mostrar à geração atual e até às gerações futuras de onde é que viemos e para onde é que vamos. E quando eu falo nas gerações futuras, para terminar rapidamente, vê-se no Euroclássicos pais com filhos aos ombros, e os filhos às vezes mostram mais entusiasmo com os clássicos do que os próprios pais, e isso é um sinal de esperança no futuro dos clássicos,
1: não é? Sem dúvidas.
0: E já sabe, se tiver um celeiro, uma garagem, um lugar qualquer, uma viatura de herança, não se contenha. Se não souber como o que fazer com ela, venha até aos clássicos de Évora e fale dele. Que pode ser que alguém lhe dê uma mãozinha. Não é?
1: Com certeza.
0: E assim chegamos ao limite do nosso tempo, do nosso 79º programa, A Conversa Com, um programa de Francisco Luz, que produz e realiza neste espaço do Rotary Club de Évora, na Rádio Telefonia do Alentejo. Como sempre, temos os agradecimentos aos nossos convidados, que tão eloquentemente defenderam o tema Automóveis Clássicos em Évora, uma paixão. Nuno Moreira e Filipe La Salette, obrigado pela partilha do vosso saber. Um agradecimento para a parte gráfica a cargo do fantástico companheiro Dr. José Ribeiro. Um grande obrigado ao Sr. Carlos Cabeça pela colaboração nos alinhamentos e dicas nos conhecimentos sobre automóveis clássicos. E para vós, que nos acompanhastes em meu nome e do Rotary Club de Évora, igualmente muito obrigado, pois sem vós não faz sentido este espaço radiofónico. Cá vos espero. Com o mesmo gosto de vos ter como fiéis ouvintes, com novos convidados, outros temas não menos aliciantes, não percam as repetições. Sábado, das 12 às 14 e quartas, das 21 às 23, neste mesmo horário, no intervalo dos programas em direto. Bem-ajam, fiquem bem, boa noite e muito obrigado por terem estado connosco.
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1: São 15 horas.
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2: E então vamos em frente com esta longevidade de hoje, uma rubrica da responsabilidade da gerontóloga Ana Rodrigues, com o tema hoje: nunca é tarde. A idade não define o seu futuro. Todos ouvimos em algum momento frases como "agora já não vale a pena" ou "já é tarde para mudar". Mas será mesmo assim? A ciência da longevidade dá-nos hoje uma resposta muito diferente daquela em que muitos de nós crescemos a acreditar. Afinal, mesmo com o avançar da idade, o nosso corpo e o nosso cérebro continuam a ter uma extraordinária capacidade de adaptação. Então, até que ponto podemos melhorar a nossa saúde aos 60, aos 70, aos 80 ou até mesmo aos 90 anos? É precisamente sobre isso que vamos falar na rubrica Longevidade de hoje, rubrica Longevidade, Literacia em Saúde e Bem-Estar. Connosco está, como habitualmente, gerontóloga Ana Rodrigues, responsável por esta rubrica. Ana, afinal, nunca é tarde para quê?
3: Bom dia, Manuel. Bom dia a quem nos ouve. A resposta é simples. Nunca é tarde para cuidar da saúde, nunca é tarde para aprender, nunca é tarde para mudar os nossos hábitos, nunca é tarde para fortalecermos o corpo, estimular o cérebro ou criar novas amizades. Nunca é tarde para ganhar melhor qualidade de vida. E este é o cerne da questão, não é?
2: Sim, sim.
3: E eu gostava de começar com uma imagem muito simples. Gostava que por um instante pensasse numa pessoa que conhece. Pode ser o pai, a mãe, o avô, a avó, um vizinho, um amigo, ou até mesmo pensar em si. E agora responda mentalmente a esta pergunta. Quantas vezes ouviu alguém dizer: "na minha idade já não vale a pena"? Agora já é tarde? Ah, se tivesse começado mais cedo, não é? Uhum. São frases tão comuns que quase deixamos de lhes prestar atenção, não é? Torna-se vulgar. Mas o problema é mesmo este. Quando repetimos muitas vezes esta ideia, não é? Estas frases, começamos a acreditar que são verdadeiras. E nem tudo aquilo em que acreditamos sobre o envelhecimento corresponde à realidade. Durante muitos anos, acreditámos e muitos ainda acreditam que envelhecer era um caminho inevitável de perdas, não é? Era aceitar, não é? Que o cérebro deixava de aprender, que os músculos deixam de responder, que depois de certa idade, lá está, resta-nos apenas aceitar. Mas a ciência mostra-nos uma realidade muito mais interessante. Hoje sabemos que enquanto estamos vivos, o nosso organismo, ou seja, o nosso corpo, continua a adaptar-se. Pode fazê-lo mais devagar, é óbvio, não é? Mas continua a adaptar-se, leva o seu tempo. Uhum. E também, consoante a repetição com que fazemos as coisas, não é? Também ajuda

0: é que nunca é tarde.
1: Sim, sim, sim. Enquanto houver vida, existe capacidade de adaptação. Também há ajudas para isso.
0: É óbvio que existem. É,
1: logicamente que isto partindo também da pessoa e da vontade que a pessoa tem para, sim, fazer as coisas e de quem a rodeia também.
0: Muitas vezes a pessoa precisa.
1: Um incentivo que as pessoas, que quem está à volta pode dar e.
0: Exato.
1: Às vezes, provavelmente, se calhar, forçar, né?
0: Tem que partir sempre da pessoa essa vontade.
1: Claro, claro, claro, claro.
0: O conselho que eu dou é, quando alguém convidar para ir beber um café, para sentar no banco do jardim, para fazer uma atividade qualquer, que a pessoa, a primeira coisa que diga, não seja não.
1: Uhum.
0: Porque muitas vezes nós notamos que aquela pessoa já está a ficar mais isolada, parada, e apercebemos-nos disso e convidamos-la, não é? E a pessoa é logo, ah, não.
1: E convidamos-la abordando a questão de uma maneira mais.
0: Exato, olha, queres vir beber um café? Olha, assim, vai haver uma atividade, não sei aonde, queres vir comigo? Uhum. E a pessoa, ai, não, já não tenho idade para isso, ou dá mil e uma desculpas, não é? E o que custa é mesmo dar o primeiro passo. É que a resposta não seja não.
1: Uhum.
0: Que a própria pessoa faça um esforço para dar esse primeiro passo.
1: E depois de ter dado o primeiro
0: já
1: passo,
0: gosta.
1: Já gosta.
0: Exatamente.
1: Isso não acontece só a essas pessoas, a mim também acontece duas vezes.
0: Mas o Manel está um jovem. Como diz o meu pai está com 91 anos e nós dizemos que ele está muito bem e parece um jovem, não é? E ele diz que não se pode. Não se pode avaliar pela embalagem. Exato.
1: É pelo que está dentro da embalagem.
0: Exatamente. Por isso, olha, nunca é tarde para começar a fazer caminhadas, nunca é tarde para fortalecermos as pernas, porque o maior grupo de músculo que temos é efetivamente as coxas, as nádegas, a perna é o que constitui e nós precisamos delas para nos movimentar, não é? E não só, porque até no músculo se produz uma proteína que é muito necessário para a nossa memória, para mantermos o nosso cérebro ativo, é como um fertilizante.
1: Claro,
0: portanto,
1: claro.
0: Toca a mexer. E as pessoas também têm outra ideia que é agora com esta idade já não faço amizades. Isso é mentira. Porque assim, é óbvio que se a pessoa estiver em casa, não vai fazer amizades.
1: Não vai ver ninguém, não vai estar com ninguém.
0: E até tem que ter cuidado as pessoas que andam pelas redes sociais no tipo de amizades que aparece. Não é?
1: É verdade, isso é outro.
0: Não há nada.
1: É um ponto bastante importante neste.
0: Exatamente.
1: Aspecto,
0: portanto, não há nada como conviver presencialmente. A pessoa dar-se a sair de casa e a participar em atividades e conhecer outras pessoas, não é? E também não significa que sejam da mesma idade, podem ser pessoas mais jovens, porque as pessoas mais jovens também trazem o quê? Trazem novidade, não é? Portanto, estão mais, captam mais as tecnologias, a informação que existe e transmitem ou explicam às pessoas de mais idade. E esta intergeracionalidade, este convívio entre gerações é muito importante para estimular quer as pessoas mais velhas, quer as mais novas, aprenderem e até terem um retrato do que é que foi os tempos anteriores.
1: Sim,
0: não é?
1: Sim.
0: Portanto, existe uma beleza, um encanto também neste convívio. Ora bem, portanto, isto lá está. Durante demasiado tempo, o que é que associamos? Associamos o envelhecimento à resignação, como se envelhecer fosse apenas aceitar perdas, não é? Mas envelhecer pode ser então esta fase de descoberta, pode ser uma fase de reorganização, uma fase de aprendizagem, pode ser até uma fase de recomeço. Há pessoas com 80 anos que aprendem a utilizar o telemóvel pela primeira vez. Portanto, as juntas de freguesia e até outras instituições promovem a literacia digital.
1: Sim,
0: e uma das coisas que estas pessoas de mais idade pedem muito

0: os telemóveis.
1: Serves como companhia e também como segurança, muitas vezes, não é?
0: Exatamente, não. Porque é uma forma de estar mais perto até das gerações mais novas. Não é? Já ninguém se lembra do que é um telefone de rodar.
1: De rodar, claro, claro.
0: Portanto, olha, há outras que começam-se a exercitar. Cada vez mais vemos pessoas a fazer as caminhadas, não é?
1: Sim.
0: Outras descobrem o prazer da leitura, porque têm mais tempo para poderem se dedicar a estas coisas que noutras fases da vida, com a correria que tinham, não tinham tempo para isto. Outras voltam a estudar. Nós temos pessoas na casa dos 70 anos que voltaram a estudar e estão na universidade.
1: Às universidades séniores, não é?
0: Não,
1: à universidade.
0: Portanto, eu fiz um estudo e um senhor de 79 anos concluiu em 2023 uma licenciatura na Universidade do Minho.
1: Uhum.
0: E ingressou logo no mestrado também, com 79 anos.
1: Com 79 anos.
0: Não se pode dizer que,
1: claro,
0: não é? Que já não tem cabeça para isso.
1: Acabados, né?
0: Já não se pode dizer isso, não é?
1: É verdade, é verdade.
0: E lá está, é assim, o que é que mudou? Mudou a idade? Essa, a gente não consegue mudar a idade, não conseguimos. Portanto, já é como o conta-quilómetros. Estes agora já não dá para contornar, não é? Portanto, a idade não mudou. Mudou foi o quê? A decisão da pessoa de experimentar.
1: Uhum.
0: Não é? Porque se a pessoa não se der a experimentar, nunca vai ter ou nunca vai saber o que é que poderia ser.
1: Sim, é verdade.
0: Era aquilo que o Manel estava a dizer há bocadinho, que é temos que forçar. Eu tenho um caso desses e vou-vos contar uma história um bocadinho mais à frente. De vez em quando, sim, de forma educada, respeitosa.
1: Logicamente, quando estava a falar nisso, estava a dizer que tinha que forçar constantemente, não é? Mas de vez em quando tem que se forçar um bocadinho.
0: Exatamente.
1: Eu digo isto por experiência própria, pronto, não é? Às vezes resulta, outras vezes não. Isso também é daquelas coisas que...
0: Depende de como estava, como dizem os jovens, o mood da pessoa naquele dia.
1: Para onde é que está virada, para onde é que está... É isso.
0: Exato. E pronto, é aqui que esta tal vontade de experimentar é explicada porquê? Pela plasticidade. Esta palavra pode parecer complicada, mas a ideia é simples. Ou seja, a plasticidade é a capacidade que o nosso corpo e o nosso cérebro têm para continuar a adaptar-se. Uhum. Vamos imaginar um campo. Não é? As pessoas fazem muito as caminhadas pelo campo. Se ninguém deixar, portanto, se as pessoas deixarem de passar por aqueles trilhos, por aqueles caminhos, não é? O que é que vai acontecer? As ervas crescem, esse caminho desaparece. Mas basta voltarmos a passar por esse caminho que ele vai voltar a reaparecer, não é? E com o cérebro acontece algo muito semelhante ou muito parecido. Ou seja, sempre que aprendemos uma coisa nova, sempre que conversamos, sempre que resolvemos um problema, sempre que experimentamos algo diferente que nos tira da nossa zona de conforto, estamos a abrir novos caminhos entre os neurónios. E acreditou-se durante muitos anos, e lá está, e volto a dizer, ainda há muitas pessoas a acreditar, não é? Que isto acontecia só nas crianças, esta capacidade de criar estes novos caminhos no cérebro, não é? Hoje sabemos que isto acontece ao longo de praticamente toda a vida. Assim como outra descoberta que se fez é que nós não nascemos com um número limitado de neurónios. Nós continuamos a produzir neurónios ao longo da vida. É óbvio que é como tudo. À medida que vamos envelhecendo, a velocidade de multiplicação das células, a velocidade destes novos neurónios também vai abrandar.
1: Vai diminuindo.
0: Mas se nós não exercitarmos, eles abrandam muito mais rápido.
1: Pois é, isso. É verdade.
0: Portanto, é claro que o cérebro de 20 anos aprende de forma diferente do que um cérebro de 80. Isso não há dúvidas. Mas lá está, continua a aprender devagar, mas aprende. Quanto mais exercitarmos, esta velocidade pode ser aumentada. Se não exercitarmos, ela vai desaparecendo.
1: Vai diminuir.
0: Exato. E isto faz toda a diferença, porque significa que o envelhecimento não é apenas aquilo que os anos fazem connosco, é também aquilo que nós fazemos com os anos que temos. Não é? E esta ideia liberta-nos destas amarras da resignação, de aceitar que é a idade. Porquê? Porque tira-nos da lógica do já não dá e leva-nos para a tal lógica do eu ainda posso. É mudar aqui o chip.
1: Mudar o chip.
0: É mudar o chip. Ainda posso aprender, ainda posso melhorar, ainda posso mudar, ainda posso fazer diferente. E, portanto, na minha prática e nas pessoas que eu acompanho, é isto que nós verificamos. É que às vezes são mudanças pequeninas. Porquê? Porque a pessoa não tem consciência, não é? E necessita daquela tal ajuda que o Manuel estava a dizer, que às vezes é necessário procurar alguém que consiga ajudar as pessoas. E com coisas práticas do dia-a-dia, que não têm um custo à pessoa, não é? São pequenas mudanças que ajudam, efetivamente, a pessoa a ganhar essa tal... a melhorar a qualidade de vida que tem. Quando falamos em exercício físico, não é? Porque eu promovo sempre que a pessoa exercite-se, porque quanto mais a pessoa se exercitar... mais portanto, reserva funcional tem para continuar o máximo tempo na sua casa.
1: Ah, sim, sim, sim, sim, sim.
0: Portanto, quanto mais a pessoa autónoma for, mais independente for,
1: sim, sim.
0: Mais tempo vai estar ficar... e pode estar até toda a sua vida na sua casa sem ter que procurar uma opção B, C, D, não é? E isto é muito importante. Daí eu promovo muito o facto da pessoa se exercitar. E o que é que eu ouço? É, oh Ana, agora com esta idade já não vou para o ginásio, não é? Mas é assim, quem é que falou em ginásio? Nós temos o ginásio em casa, não é?
1: Claro.
0: Nós temos o ginásio na rua.
1: Temos o ginásio à nossa disposição.
0: Exatamente.
1: É,
0: portanto, e lá está, cuidar desta parte do nosso corpo, a parte muscular, começa com coisas simples como o quê? Como a pessoa levantar-se da cadeira sem usar as mãos, porque a pessoa se... um exercício para quem está lá em casa. A pessoa se, para levantar-se da cadeira, já necessita de apoiar... significa que a sua resistência muscular, portanto, que a sua força na perna já está diminuída. E isso trabalha-se.
1: Pode ser trabalhado.
0: Exatamente. A pessoa não precisa de... se a pessoa costuma estar mais parada, não precisa de começar logo a fazer uma caminhada. Pode começar com o quê? Com alguns passos, não é? E nós podemos dar uns passinhos à volta da mesa da sala.
1: Subir umas escadinhas, descer umas escadinhas.
0: Ora, aí está. Podemos ter 2 degrauzinhos lá em casa, descer e subir esses 2 degraus. E quanto mais nós formos repetindo este movimento, mais força vamos ganhando e depois vamos poder ir subindo de níveis. Em vez de 2 degraus, podemos passar a 4.
1: Para 4,
0: não é?
1: Isso,
0: em vez de uns passos à volta, ou no quintal, ou
1: sair de casa e fazer uma caminhadazinha.
0: Ora, aí está. Ir às compras a pé, sempre que for possível, não é? O brincar com os netos. Há pessoas que têm sempre uns canteirinhos em casa, ou têm um jardim, ou uma horta. Também, a nível mental, é muito bom. É muito bom. Pôr uma musiquinha em casa e dançar. Não é? As gerações mais novas já não devem saber bem o que é dançar. É mais pular. Mas as gerações... portanto, mais maduras ainda sabem o que é uma dança, não é? Portanto, e isto tudo é movimento e são coisas que nos dão prazer. E é isso que nós temos que tentar descobrir. O que é que nos dá prazer? Para quê? Para nos movimentarmos. Porque o nosso corpo foi feito para nos mexermos. Porque senão o próprio corpo torna-se preguiçoso. E nós podemos ter muita vontade, mas a preguiça já... Nós colocamos no prato da balança e a preguiça já é maior do que a vontade que a pessoa tem. Não é? Ora bem, e uma coisa importante, mesmo pessoas com 80 anos... conseguem ganhar 80 e 90 conseguem ganhar força muscular, conseguem ganhar músculo,
1: não é? Consegue
0: sim, é óbvio que se
1: muscular.
0: A pessoa nestas idades já necessita de procurar um profissional do desporto. Para quê? Para que ele faça um plano de exercício adaptado.
1: Pois, uma coisa controlada para não haver problemas.
0: Exatamente. E isto, portanto, existe já bastante estudos e eu tenho evidência e tenho pessoas que conseguem ganhar esta tal força muscular. Para dizer o quê? Para dizer que estes estudos que têm sido feitos têm sido surpreendentes os resultados. E aqui vou deixar também já aqui uma dica, que é: a pessoa também necessita de ter um aporte proteico. Nós, aquilo que eu vejo na alimentação das pessoas é que está muito subcarregada de hidratos de carbono, o que leva também a ganhar o tal peso, e não alimenta tão bem, não é? E porquê? Demonizou-se a carne por causa do colesterol. E a pessoa necessita, e os ovos, também, já se sabe que os ovos não fazem mal a ninguém, não é? E a pessoa necessita de proteína, porque a proteína é o tijolo do nosso corpo. Se nós não dermos tijolo para reconstruir, nós vamos perdendo isso. E vamos perdendo aonde? Na massa muscular.
1: Claro.
0: Não é? Muitas pessoas, quando daí estas idades de 80, 90, é necessário ter esse cuidado. Porquê? Porque se a pessoa não fizer uma alimentação equilibrada, nós podemos estar a gastar o músculo que a pessoa tem e não estar a criar esse músculo.
1: A criar músculo.
0: Daí este exercício nestas idades ser... necessitar de um acompanhamento, não é?
1: Um acompanhamento a nível físico e também alimentar.
0: Sim, sim, é fundamental.
1: Tem que ser tudo equilibrado.
0: Exato, porque se nós dermos estas coisas tão básicas ao nosso organismo, ele responde, ao nosso corpo, ele responde. E nós conseguimos ter ganhos em situações em que estavam a haver só perdas. E isto é fascinante, não é? Porquê?
1: Claro,
0: porque nós
1: claro.
0: queremos viver mais, mas o que importa é a forma como vamos viver esse mais.
1: É que o grande problema aqui, acho que a maioria das pessoas não está muito virada para isso, não está muito consciente da importância da alimentação em qualquer, sei lá, acho que em qualquer idade, não é?
0: Sim.
1: Acho
0: sim.
1: que a grande maioria das pessoas não está muito... Pronto, não está muito consciente, come. Calculo eu que a grande maioria das pessoas não se come o que toda a vida comeu e come por comer. O que é que vou fazer? Faço isto. Não se está a preocupar se.
0: Mas não, mas
1: se falta alguma coisa. Há quantos anos é que anda a comer há quantos dias é que anda a comer a mesma coisa?
0: Mas depois preocupam-se em pôr o melhor gasóleo ou a melhor gasolina no carro.
1: Pois.
0: E a alimentação é exatamente o combustível do nosso corpo.
1: É verdade.
0: E é isto que nós necessitamos de ter um olhar diferente. E já existe
1: sim,
0: um olhar diferente. Já existe uma preocupação
1: agora,
0: que...
1: Há maior preocupação nesse aspecto.
0: Sim, sim. Portanto, fugir muito do que é industrializado, do que é processado, ir mais para as coisas naturais. E já existe um cuidado também naquilo que é suposto ser natural. Nós vamos... A minha professora de nutrição do curso disse que só há três zonas onde nós devemos ir ao supermercado. É à secção das frutas e dos vegetais, à peixaria e ao talho.
1: E ao talho.
0: O resto é fugir do resto. Vamos ao supermercado, é só nestas três secções. Mas o que é que acontece? As coisas já não são como eram.
1: Não.
0: Portanto, os produtos já são produzidos intensivamente, os solos já carecem de nutrientes, portanto, o valor nutricional destes produtos já não é igual. não é? O peixe já se produz de aquacultura, com ração, aí é preciso ter cuidado. Já saíram estudos relativamente ao salmão, porque o salmão é um peixe com os ômegas que é muito benéfico para a saúde, mas não é o salmão da aquacultura. Pois,
1: é o salmão selvagem.
0: E já saíram estudos e já deu até nas notícias na nossa comunicação social a alertar as pessoas que
1: há uma coisa ali que faz mal às pessoas, provavelmente.
0: Porquê? Porque é gordura. Nós, ao alimentarmos o animal, porque é que também devemos procurar o porco preto alentejano, que é belíssimo, ou então o bízaro lá em cima em Bragança, porque são porcos que ainda andam ao ar livre.
1: Ainda não montado.
0: Portanto, mesmo que levem ali um bocadinho de ração, não é?
1: Sim.
0: Não tem nada a ver com aqueles que são que estão ali dentro de quatro paredes, de quatro grades, não é? Não tem nada a ver.
1: É verdade, não é?
0: Não tem nada a ver com o gado que nós também que se vê aqui nos prados alentejanos. Portanto, e é um bocadinho isso que nós também temos que procurar, a origem do produto. Ok? Voltando aqui ao tema, porque isto tem muito pano para mangas, não é?
1: Muito pano para mangas.
0: Portanto, voltando ao tema, nunca é tarde para começarmos a mudar hábitos que tenhamos. Não significa que seja, às vezes nem é mudar, é adaptar. Porque isso faz uma enorme diferença. Portanto, não podemos dissociar o corpo do nosso cérebro, não é? Não podemos falar unicamente de... O que eu quero dizer é que é assim, nós não somos partes, não é? Nós somos um todo. Portanto, tudo o que fizermos vai ajudar ou não.
1: Logicamente, tudo o que fazemos é estimulado pelo cérebro, né? Exercícios fisicamente é tudo estimulado pelo cérebro. Vai ao cérebro e o cérebro faz.
0: Se a pessoa for muito sedentária, já existe um padrão cerebral e nós temos que contrariar esse padrão.
1: Sim.
0: E a partir do momento em que nós nos começamos a exercitar, por exemplo, a alegria, o bem-estar, é muito produzido pelo movimento, pelos nossos músculos. Portanto, e ao nós começarmos a movimentar-nos e ao sentirmos esse bem-estar, torna-se muito mais fácil nós, criarmos esse hábito, essa rotina de movimento. Por exemplo, se falar com pessoas que se exercitam diariamente, às vezes uma pessoa diz assim: epá, até ao sábado e ao domingo. Porquê? Porque a pessoa tem uma necessidade disso. Isso produz um bem-estar tão grande que a pessoa necessita.
1: Todos os dias necessita de fazer isso.
0: Exatamente, portanto, já não se torna
1: uma coisa assim
0: pesada.
1: Não é assim? Uma coisa que se faz assim de vez em quando.
0: Exato. Então, lá está. Quando nos exercitamos, estamos também a cuidar do coração, estamos a cuidar dos pulmões, a capacidade respiratória, estamos a fortalecer os ossos, estamos a tratar do nosso equilíbrio. Porque muitas pessoas associam que os desequilíbrios... É os ossos, não é? É o músculo, porque o músculo é que sustenta o nosso esqueleto.
1: Claro.
0: Não é? E também, até do cérebro. É quase como se disséssemos ao organismo: ainda preciso de ti, continua a funcionar bem. O tal mexer.
1: Sim.
0: E ele responde porquê? Porque, lá está, o corpo não trabalha por partes, trabalha em conjunto. E quando cuidamos de uma área, estamos a cuidar do todo. O que é que eu gostaria também de deixar aqui é que o nosso cérebro é extraordinariamente complexo e há muitas coisas que influenciam a memória, porque é algo que as pessoas têm muita preocupação. Vivemos mais anos, não é? E há este receio de perdermos a memória, mas existem fatores que são modificáveis. Portanto, se a pessoa dorme mal, se a pessoa bebe pouca água, se a pessoa vive muito estressada, se a pessoa toma determinados medicamentos. Porque não nos podemos esquecer que o medicamento também tem os seus efeitos colaterais e temos que colocar na balança para tentar perceber se o benefício é maior do que o malefício, não é? As pessoas também que têm perda de audição também começam a afastar-se mais e há também isto também contribui para que vá-se tendo uma perda cognitiva. O passar demasiado tempo sozinho ou sozinha, não é? E tudo isto pode afetar a atenção e a memória. Por isso, nem todos os esquecimentos são iguais e nem todos fazem parte de uma doença. E é este ponto que nós também temos que perceber, o contexto em que a pessoa está. Porque pode não ser uma doença, Manuel. Pode ser o quê? Uma falta de estímulo. Pode ser a pessoa a estar muito sozinha.
1: Sim.
0: E isto pode-se reverter quando aprendemos receitas novas, quando fazemos caminhos diferentes para ir para um determinado sítio, para vir para casa, quando conversamos com alguém, quando lemos livros, quando aprendemos algo novo, como as pessoas com 80 anos que têm a curiosidade, que é isto que não se deve perder. Não devemos perder a curiosidade. Não é a curiosidade na vida alheia.
1: Curiosidade pela vida.
0: Exatamente. Porquê? Porque quanto mais trabalharmos esta curiosidade, esta aprendizagem, estamos o quê? A criar novas ligações nos nossos neurónios. E isto é quase como estarmos a construir novas estradas no nosso cérebro. Portanto, se uma bloqueia, nós vamos ter outras por onde as memórias podem circular. Portanto, nunca é tarde para mudar. E gostava de partilhar convosco a tal história que falámos, que comentei há bocadinho. Eu vou dar o nome de Maria a esta senhora, mas podia ser outro nome qualquer, outro nome. Quando ela chegou, tinha 79 anos e veio depois de perder o marido. Ela perdeu o marido. E é compreensível que existe o período do luto, mas ela começou-se a fechar muito em casa. Deixou de ter as rotinas habituais, deixou de contactar as amizades com que convivia e os dias começam a parecer todos iguais. E então os filhos diziam: mãe, vamos sair um bocadinho. E lá está, ela respondia sempre da mesma forma: já não tenho idade para andar por aí. Eles souberam do programa de estimulação cognitiva que desenvolvo. Aceitou vir, contrariada, mas veio. E no primeiro dia, falou pouco, não é? Portanto, não manifestou. Estava contrariada.
1: Claro.
0: Voltou na sessão seguinte e continuou a voltar. E pouco a pouco começou a participar mais, fez novas amizades com as pessoas do grupo, descobriu coisas novas, lá está, não é? Começou-se a interessar, começou a participar mais e até aprendeu a fazer as videochamadas para falar com os netinhos, retomou o contacto com amizades antigas. Porque através das redes sociais nós podemos encontrar pessoas até que estudaram connosco, não é?
1: Sim, claro.
0: E voltou a fazer as suas caminhadas. O que eu quero dizer é que ela voltou o quê? A cuidar de si. Mas aquilo que mais me tocou foi no final de uma das sessões, ela veio ter comigo e disse-me uma frase que me marcou bastante. Ela disse-me assim: afinal, ainda tenho muito para viver.
1: Ora bem.
0: Confesso que esta frase é algo que vai ficar no meu portfólio.
1: Só pode.
0: Exatamente. E que resume muito aquilo que temos estado a falar aqui. Quer dizer, é óbvio que ninguém lhe tirou anos de vida, né? Isso, lá está, não dá para andar para trás. Nem era isso que ela precisava. O que ela recuperou foi muito mais importante. Ela recuperou a vontade de viver os anos que ainda tem pela frente.
1: Uhum.
0: Portanto, e isso é que é fantástico, não é? É nós não nos resignarmos e nós percebermos que nunca é tarde para começar algo novo ou para dar uma nova direção nas nossas vidas. Portanto, não escolhemos a idade que temos, não podemos escolher aquilo que fazemos com ela. A longevidade, já não se fala em envelhecimento, já se fala em quê? Em longevidade. E ela não depende apenas do número de anos que vivemos, depende da forma como vivemos esses anos. Portanto, tudo conta. Conta a caminhada, conta a tal alimentação equilibrada, conta o copo d'água, conta a noite de sono, as conversas, as gargalhadas, que tudo conta.
1: Uhum.
0: E perceber que a saúde não se constrói num único dia, que é esta ressalva que eu quero dizer. Se a pessoa teve muitos anos em que a sua vida não estava a potenciar o melhor que a pessoa poderia ter, não podemos pensar que basta mudar um dia e acontece tudo por milagre, vá.
1: Não é? Mais uma vez, já está.
0: Exatamente. Portanto, isto vai-se assim como nós, foram as nossas decisões que nos levaram ao ponto em que estamos, essa tal consciencialização e essa tal adaptação vai construir o nosso dia de amanhã, o depois de amanhã, vai construir o nosso futuro.
1: Claro.
0: E há sempre possibilidade de quê? De haver esta tal melhoria. Não podemos mudar o passado, mas podemos influenciar o futuro. E essa é a mensagem principal que fica aqui na emissão de hoje. E termino exatamente como comecei, que nunca é tarde, nunca é tarde para cuidar de si, nunca é tarde para dar o quê? O primeiro passo. O primeiro passo tem que partir sempre da pessoa. E se quiser, pode começar já hoje. Fazer algo simples, levantar-se, beber água, dar uns passos e tentar dormir pelo menos por volta das 22 horas da noite. Para o nosso cérebro, para recuperar o corpo. Porquê? Porque nós não podemos pensar que em qualquer momento o nosso corpo recupera. Não. Isto também tem uma escala, um horário.
1: Lá cria-se uma rotina aí, é isso?
0: Não, em termos fisiológicos,
1: logicamente,
0: há um horário para as coisas.
1: Sim, sim.
0: Há um horário. Portanto, se a pessoa não dormir naquela noite e tentar recuperar numa sesta, não recupera.
1: Um relógio biológico.
0: Exato. Nós temos isso. E é importante, nós hoje em dia, com a tecnologia como ela está, nós não precisamos ficar até às tantas da noite para ver uma novela, um programa que queremos. No outro dia voltamos atrás e vamos ver.
1: Claro.
0: Portanto, só que isso são hábitos antigos.
1: É aquele hábito de ter que ver a novela das tantas às tantas.
0: Porquê?
1: A novela, porque, ou outra coisa qualquer. Isto
0: porque
1: também...
0: há muita gente que nem sequer um videogravador teve na vida. E então estava sujeito exatamente, ou via naquele horário, ou então perdia.
1: É claro, claro.
0: E nós, nas pessoas de mais idade, temos esse hábito muito enraizado. E é algo que as famílias podem trabalhar. Olha, mãe, não precisas estar levantada para ver...
1: Para ver isto, podes ver amanhã durante o dia.
0: Exatamente. E ensinar as pessoas a trabalhar com essas funcionalidades. Coisas. Portanto, se precisar de orientação, de ajuda, podem contactar-me através das Raízes Seguras ou através da Clínica Escutamente. E, Manuel, foi um gosto estar consigo, estar com os ouvintes.
1: Meu. E esperamos que tenha sido dos nossos ouvintes que tenham tomado muita atenção e que façam mais ou menos, já sabem, nunca é tarde, a idade não define o seu futuro. Agora já não vale a pena. Vale a pena, sim senhor. Ou então, já é tarde para mudar. Não, nunca é tarde para mudar. Segundo aqui a nossa gerontóloga, Ana Rodrigues, foi um prazer estar consigo. Até daqui a 15 dias.
0: Até daqui a 15 dias. Vida longa, com saúde e alegria para todos.
1: Ora, aí está.
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1: São 16 horas.
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1: São 17 horas.
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1: 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O homem, quem for ouvir no próximo sábado, ele diz que vai deixar um easter egg. Sabes qual é que é o easter egg?
0: Não.
1: É o ovo da Páscoa, digamos assim. É tipo uma prendinha para as pessoas mais atentas.
0: Para quem ouvir.
1: Exatamente, no meio do set ele vai deixar lá uma palavra. Se alguém no próximo terça-feira disser qual foi a palavra que estava no set,
0: ganha uma prendinha. Ganha uma prendinha. Falar nisso, na próxima terça-feira, de facto, vamos ter aqui umas prendinhas da loja Hiper China. Vai-nos dar aqui umas prendinhas para nós darmos aos nossos ouvintes que nos ligarem. Não se esqueçam que nos podem ligar 266-708-732. E penso que o nosso convidado também vai receber uma prendinha. Tu não estás cá, mas eu vou-te guardar uma.
1: Espero bem que sim.
0: Ganhas uma prendinha também. Por isso,
1: espero bem que sim.
0: 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E Hiperchina para a semana.
1: Oh yeah.
0: Não se esqueçam. Hiperchina. Não se esqueçam. Estamos em direto na nossa página da Rádio Telefonia do Alentejo. Se não estamos, estamos quase. Do Facebook. A nossa convidada também está a fazer um direto na página dela do Facebook também?
2: Não, é do Instagram.
0: Do Instagram, pronto, do Instagram. Ela acha, ela tem que chegar aqui um bocadinho mais para o pé de mim, que é para a verem lá no Instagram dela. O Tinho, estás a fazer diretos onde?
1: Estou a fazer diretos no meu Facebook e no meu Instagram. Facebook, Tinho Pinho.
0: Tinho Pinho.
1: Instagram, Tinho _ Pinho. Quem não souber o que é o _, é aquele tracinho que se mete no resto do chão. Estão a ver? É o tapete.
0: Abaixo. Não, esse já está abaixo do resto do chão.
1: Ah, pronto. Então, olha, é o degrauzinho. Estão a ver?
0: É um bocadinho abaixo.
1: Para a cave.
0: Deixem ali um degrau e está tudo bem. Metem lá o _. Certo? 266-708-732. Já caiu aqui um direto nosso, mas também não há de ser nada que isto quando se está em direto é o que acontece.
1: Exatamente. De tanto tempo no ar, às vezes também temos que parar ao chão.
0: E principais celebrações.

0: tem noites. Não, as noites normalmente fico mais fresco.
1: Ficas mais rijo.
0: É, mais rijo.
1: E então, o dia do chocolate, que é um dia celebrado mundialmente, uma data celebrada internacionalmente, para homenagear um dos doces mais populares do mundo.
0: Oh yeah!
1: Gostas de chocolate?
0: Adoro.
1: Adoras chocolate?
0: Adoro, por isso é que eu fujo dele.
1: Eu gosto de chocolate negro.
0: Eu também não.
1: Sabes que é um muito bom com umas pedrinhas de sal.
0: Esse é capaz de ser interessante, mas ainda assim o chocolate negro é muito...
1: É muito negro.
0: É muito, não, é muito forte. É muito forte
1: negro,
0: sabor.
1: Podia ser muito negro.
0: Podia ser, é pá, tipo ali, se calhar ali para mim, ali nos 60% de cacau está bom. Mais que isso já é...
1: Já,
0: que isso sou eu sou 100%.
1: Mas normalmente é 70%. Tu benés bem 100%.
0: Sou 100%, sim,
1: senhor. Tem uma mistura de leite.
0: Dos Alpes.
1: Dos Alpes.
0: Ali
1: dos
0: perto.
1: Alemães.
0: Exatamente.
1: E hoje, quem é que faz também aniversários no dia de hoje, no dia 7 de julho?
0: Conta lá, eu não sou, mas...
1: Eu também não.
0: Podia ser.
1: O músico britânico e icónico baterista dos Beatles, Ringo Starr.
0: Toma!
1: Conheces o Ringo?
0: Claro, anda com ele à escola.
1: Perfeitamente.
0: Então, olha lá, andámos ali na escola na Samamed. Pois. Conheces?
1: Conheço. Ainda andei na escola da Samamed, mas pronto, mas acreditem.
0: O gajo era uma estrela, ele batia toda a gente.
1: Acreditem. O Ringo.
0: O Ringo. O Ringo Estrela.
1: Liguem-nos, podem falar com a nossa convidada, podem falar connosco, podem falar com o Ringo, que o Tinho faz-lhe aqui um...
0: Eu vou contar depois uma história do Ringo.
1: Um cinema e um bypass para o Ringo.
0: Ah, tá, tu aprendeste essa da semana passada, agora já na casa
1: quero outra coisa. Quem é que faz também aniversário no dia de hoje? C4 Pedro, um popular cantor, compositor e produtor musical angolano.
0: Toma!
1: Esse devias conhecer.
0: Che, esse é meu tropa.
1: É meu parente. Depois temos também Georgia Fox, atriz norte-americana, conhecida pelo seu papel na série CSI. Vias o CSI?
0: Às vezes.
1: Eu adorava o CSI.
0: Quando não dormia?
1: Vias.
0: Via.
1: É, mas eu não conseguia dormir nesta série, desculpa, eu gostava imenso.
0: É pá, é muito fixe, mas tipo, sabes que quando uma pessoa era tipo, pelo menos falo eu, tinha ali aqueles meus 15, 14, 16. Chegava ao fim de semana e gostava era de dormir. Porquê? Pois, porque tinha estado acordado na noite anterior
1: o
0: a ver filmes ou coisas.
1: E também, Paula Teixeira de Queiroz, escritora e romancista portuguesa. Para quem não conhece,
0: Passa a conhecer.
1: Olha, e sabes o que é que eu fui fazer no dia de hoje?
0: Eu não sei, mas eu quero saber.
1: Queres saber?
0: Porque sabes que eu sou bué cusco.
1: Então,
0: eu sou pior que as velhas. Que as câmaras.
1: És o velho. As câmaras de vigilância. Fui à Zentouch da Raquel Lopes, que tem uma parceria com a Cíntia Terapias Naturais.
0: Ah, o que é que foste lá
1: e
0: fazer?
1: Então,
0: conta lá.
1: Digo já que tem um protocolo único no Alentejo que consiste num head spa a quatro mãos.
0: Já estou a dormir quase.
1: Já estás, pois.
0: Eu
1: também
0: isso.
1: Ia dormindo. E consiste no quê? Uma massagem nos pés e na cabeça. Massagens locais.
0: Nas pontas,
1: onde
0: digamos
1: se acumula,
0: assim.
1: Onde se acumula maior tensão.
0: Olha,
1: e,
0: eu acho que estou a precisar
1: aconselho,
0: disso.
1: Aconselho a irem.
0: Sim, eu por acaso reparei que hoje estavas assim um bocadinho mais leve.
1: Mais gene, né?
0: Mais gene.
1: Pois, muito... acontece. E não se esqueçam que para a semana temos cá uns brindes ecos da Hiper China. E podem-nos ligar 266-708-732. E o que é que vai acontecer? Antes de tu falares o que é que vai acontecer aqui pelo nosso Alentejo. Vai arrancar já na quinta-feira o E-Live na Adega da Cartucha, em Évora. Um evento organizado pela Fundação Eugénio de Almeida. E então, este ano com uma particularidade: um palco Esperança que dá voz aos nossos artistas.
0: Uau.
1: Sabes quem é que lá vem?
0: Eu acho que ouvi dizer que era o Joaquim.
1: O Joaquim, exatamente.
0: Exatamente. Já foi aqui convidado.
1: Sabes que eu lhe mandei o para ele se candidatar.
0: A sério, calhou.
1: E então, arranca já dia 9 de julho, quinta-feira, com os chutes e pontapés no palco principal.
0: Oh yeah!
1: E depois no palco Esperança, capital da Bulgária, que penso ser uma cantora que não aprofundei, mas foi o que me pareceu. Seguido de DJ Carolina Torres. No dia 10, João Pedro Paes e Miguel Ângelo, com o convidado Miguel Ângelo. E com o nosso Joaquim Rosa, no palco Esperança.
0: Tão giro,
1: não é? E DJ Delight.
0: Delight.
1: E dia 11, Paulo Gonzo. No palco Esperança, António Cacheiro e o DJ...

0: DJ Robbie William. Willow. Olha, não sei como é que se diz o nome do senhor. O senhor que me perdoe, mas eu às vezes nestas coisas perco-me um bocado.
1: Epá, sabes que quando falas carlês toda a gente entende.
0: E pronto, é isso. É isso.
1: Carlês é...
0: É universal.
1: É literalmente universal. É tipo ali um misto do português
0: mundialmente
1: com o inglês. É carlês.
0: Carlês, pronto. 266-708-732. Podem-nos ligar, podem falar connosco e agora podes arrancar aí com a tua agenda cultural aqui do nosso Alentejo, que é para depois...
1: Ok, então okay. Vamos começar
0: vamos
1: aqui
0: lá.
1: Por...
0: Bora.
1: A apresentação do livro da Ditadura à Democracia. A apresentação deste livro de Marcos Valentim terá lugar no Cineteatro Flor Belas Panca em Vila Viçosa. Este evento literário está agendado para dia 8 de julho, ou seja, amanhã. Às 17h30. Eu tenho que aprender a dizer estas coisas como deve ser, porque senão as pessoas aparecem lá às 5h30 da manhã e ficam lá a fazer fila.
0: Pois, eu de outra vez falámos sobre isso, não é?
1: É verdade, desculpa.
0: Mas pronto, mas podem esperar, depois esperam só mais um bocadinho. É o que se faz às vezes em muitos concertos, que a pessoa quer ficar ali no primeiro, logo ali na barreira, e então vai para lá dormir e até levam tendas. Por isso, se quiserem, se quiserem ir... ouvir, ver, assistir a isso, levem a tendinha, vão às 5h30 da manhã.
1: Exatamente, como eu estava a dizer.
0: E depois esperem pelas 17h30. E está tudo bem.
1: E está tudo bem. Só se abriguem, está bem, que está muito calor. Levem um chapéuzinho de sol, uma tenda e tal e coisa. Ora, muito bem, o livro aborda a transição política em Portugal, oferecendo uma visão sobre o período de mudança de regime ditatorial para a democracia. Eu acho super interessante e muito, muito importante
0: este
1: tipo de livros, tipo de situações.
0: E o que é que há mais?
1: Amanhã também começa a exposição de pintura São Passos Rainha da Cora. Esta exposição estará patente no Cine, também em Vila Viçosa, no Cine Teatro Flores Belas Panca. Mostra e apresenta o trabalho vibrante de São Passos, conhecida pela sua utilização expressiva de cores. Dispersiva, estás a perceber?
0: Dispersiva.
1: Não, expressiva só.
0: Ah, expressiva, pronto.
1: Ou seja, a inauguração está marcada para amanhã, dia 8, às 18 horas, e estará aberta para o público até dia 2 de agosto deste ano. Portanto, tem muito tempo para ir visitar e ver coisas
0: essa
1: bonitas.
0: Essa exposição, não é?
1: E cores.
0: Olha,
1: exatamente.
0: Olha, tens aqui no teu direto a Darcy. Já me saiu daqui, mas estava aqui. Não, está aqui. Boa tarde, como estão? Um grande abracinho. Olha, eu estava a ler, mas como ela não me mandou um abraço a mim, já não vou ler. Já não vou. Pronto, acabou.
1: Muito obrigado, pessoal, em casa.
0: Acabou, é só para ti, é só para ti.
1: Provavelmente neste momento devem estar a ver o traseiro do nosso produtor. Que inveja.
0: Não, porque não estamos, não estamos em direto na Rádio de Sonia do Alentejo. Não sei o que é que aconteceu. A nossa convidada também já desistiu do direto dela. Ficou sem bateria. Bolas. Pronto, acontece.
1: Isto é crónico.
0: Acontece.
1: Os convidados vêm cá, ficam sem bateria. Isto aqui, isto tem uma aura que suga as baterias dos nossos convidados. Vamos fazer um abaixo assinado. Já bati na mesa, peço desculpa.
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1: para os nossos
0: soda.
1: Porque aqui, esta energia que aqui há, que rouba os nossos convidados, não pode ser. Isto é inadmissível.
0: Hiperchina, carregadores para os nossos convidados e para nós já agora, porque senão isto não vai lá. Não vai lá de maneira nenhuma. Vá, o que é que tens mais aí para falar? Porque temos que ainda muita coisa para fazer
1: muita
0: hoje durante
1: para fazer hoje.
0: O programa.
1: Então vá, vamos fazer aqui mais um apanhadozinho. Festas de Landeira. Quem não sabe onde é Landeira, fica perto de Vendas Novas, pertence a Vendas Novas basicamente, ali a caminho como quem vai e como quem volta e acaba a passar ali por uma marateca, mas depois volta para trás
0: volta
1: e entra
0: trás.
1: Na Landeira.
0: Depende de que lado é que vá.
1: Pronto, se encontrar o armazém de coisa do Lidl, é continuar a estrada. Vão
0: podes
1: lá
0: fazer publicidade ao Lidl?
1: Eu não disse.
0: Ai,
1: há que lidar com outras coisas. Eu quero dizer, eu lido com isto tudo.
0: Lida para a direita.
1: Pronto.
0: E encontras essa terra.
1: Essa terra começa começa dia 9 de julho e vai até dia 13 de julho com muita, muita animação, porque aquilo já sabe como é que é festas de verão.
0: É festa rija.
1: Festa rija. O que é que temos
0: aqui
1: mais
0: no
1: também?
0: Alentejo, então?
1: Oh, até choras. Em Viana do Alentejo, este fim de semana, de 10 a 12 de julho, começa o Abana Viana, o Festival Jovem. Que é espetacular e acho que a gente tem que lá ir fazer umas entrevistas e falar com as pessoas e abanar Viana e as
0: abanar.
1: Pessoas.
0: Dizem. Ah, eu e o nosso produtor não podemos, temos que ir para o EA.
1: Ah, pronto,
0: por
1: até
0: isso
1: vou
0: vais tu para aí.
1: Ir eu
0: vais
1: depois,
0: tu para aí.
1: Bem? Pronto, temos também as grandiosas festas em Vinhas.
0: Em redondo?
1: Em redondo, não nu. Uma grande diferença. É o mesmo que dizer que a estrada da beira é o mesmo que a, beira de, a estrada da beira, beira é a mesma
0: da estrada. Pois, não, não. Há diferença, há diferença.
1: Há diferença. Começa dia 10 e acaba dia 12. Também é muito giro. E pronto. Também temos aqui uma coisa muito interessante que vai haver em Évora, que é o Festival Évora Choro. A primeira edição é uma banda que surgiu há muito, muito recentemente. Temos que trazer aqui essa maltinha gostosa que é por acaso.
0: Conheces?
1: São amigos, são.
0: Então,
1: também conheces? Oh yeah! Então, ela confirma que eu estou a dizer as neiras. Mãe, eu não estou a dizer as neiras ao vivo, estás a ver?
0: A mãe do Tim Click, que ela gosta de ligar. E o meu pai também está sempre lá ao ouvido, também pode ligar à
1: liguem,
0: vontade.
1: Liguem. Esta primeira edição reunirá duas bandas que se vão apresentar em... Exatamente. Liguem. Ouviram?
0: Liguem para a Mara também. 266-708-732. Desculpa, tinha interrompido.
1: Não faz mal, vamos voltar atrás.
0: Estávamos aqui nas ligações.
1: Esta primeira edição reunirá duas bandas que se vão apresentar em dois atos num ambiente intimista entre as 20 horas e as 22h30, com o objetivo de proporcionar ao público uma experiência cultural de qualidade e contribuir para a programação cultural da cidade, que faz muita falta.
0: Muita falta.
1: Ora bem, se pesquisarem em Évora Choro, provavelmente será no Instagram, vão encontrar mais informações relativamente a como obterem os bilhetes. E este festival vai ser aonde? Vai ser onde? Vai ser onde? Vai ser no Soar já, às 11h23h45.
2: É só ir, não é?
1: É só ir. Dia 11 de julho.
0: Alguém que saiba falar estas coisas.
1: Portanto, apareçam, tá bom? Apareçam, que vai ser muito giro.
0: E mais? Tens mais alguma coisa? Ou por enquanto não há mais nada?
1: Pronto, para quem gosta de vinho e arte, temos o Wine and Art Summer Edition, dia 12 de julho. Voltamos para o nosso workshop Wine and Art, desta vez numa edição especial de verão, onde, sob a condução da artista Ana Frazão, iremos explorar as cores e elementos desta estação com a companhia dos nossos vinhos. Portanto, apareçam. Eu fiquei só nesta parte dos vinhos.
0: Vinhos, apareçam.
1: Apareçam.
0: Apareçam, apareçam.
1: E da arte.
0: Arte, sim.
1: Também apareçam.
0: Também apareçam.
1: One in Art.
0: 266-708-732. Já estamos em direito. Olha, já estamos em direto na Rádio Telefonia do Alentejo, na nossa página do Facebook e na tua do Facebook também.
1: Exatamente.
0: E do Instagram, certo? Já não sei para que lado hei de olhar, porque já estou a ver aqui muita coisa.
1: Isto é como se fosse a televisão.
0: É olhar, olha, vai olhando.
1: Estás a ver onde está a luz?
0: Aponta para lá. E hoje temos como convidada especial em estúdio a Mara. Bem-vinda, Mara.
3: Olá,
0: falta o espumante. Falta o espumante.
3: Boa tarde a todos que estão a ouvir-nos lá em casa, no carro, em todo lado.
0: Nas redes sociais.
3: Nos telefones, na vida.
0: Na vida. E antes de arrancarmos com a Mara, porque a Mara vai ter aqui uma hora e meia só dela, onde vai tocar, como sempre, já sabem que os nossos convidados tocam sempre ao vivo e a cores. Vamos falar do zodíaco avariado, porque as pessoas lá em casa é que adoram o zodíaco avariado.
1: É verdade.
0: Por isso, vamos arrancar com o mesmo. Queres ler também, Mara? Qual é que é o teu signo?
3: Sou carneiro.
0: Carneiro, então não podes dizer o teu.
1: Não podes dizer
3: o
1: teu.
3: Começamos é o primeiro.
0: Exatamente,
3: primeiro.
0: Começamos logo pelo carneiro. Então vou dizer o carneiro. Este, o zodíaco hoje é uma homenagem à Copa do Mundo. Infelizmente Portugal jogou ontem, foi eliminado.
1: Infelizmente foi eliminado.
0: É isso, é mais ou menos isso. Por isso, já saímos da Copa. E boa sorte para os outros que lá continuam. E podem nos ligar também se quiserem comentar alguma coisa sobre a Copa do Mundo. Se quiserem mesmo falar sobre o vosso signo, já sabem que costumamos ter sempre aqui muitos comentários sobre o mesmo. 266-708-732. 266-708-732. E vamos arrancar com o signo da Mara Carneiro. Preparada?
3: Não, sim, pode ler. Estou preparada. Vou ouvir.
0: Ela não pode ler, Adela.
1: Pois.
0: Antes do jogo começar, já estás aos berros. Chuta! Nem o árbitro apitou e já pediu dois penaltis e expulsou três jogadores da própria equipa.
1: Lindo.
3: É porque é muito acelerado o carneiro. e tem uma antevisão muito própria.
0: Já, ainda não começou, já sabes o final.
3: Já estás a imaginar, já estás a antever o que é que vai acontecer.
1: Então, e sabes a chave do Euromilhões? Isso dava jeito?
0: Não, é mais futebol.
3: Não dá. É mais coisas humanas.
0: É mais futebol. Futebol é mais a Copa do Mundo. Hoje é a Copa do Mundo. O Touro.
1: Não posso ler.
0: Vai ler. A Mara. Pronto.
3: O touro. Então o touro disse que só ia comer umas batatas fritas. Ao intervalo já desapareceu metade da churrasqueira e alguém pergunta: quem é que acabou com a farinheira? E dá-se um silêncio incomodativo na sala.
0: E foi penalti.
1: Como se costuma dizer.
3: Eu acho que não. O Carneiro diz que não é penalti.
0: Não é penalti. Pronto.
1: Só está aqui falta só uma observação.
0: Já comeste as batatas, vá.
1: Eu pergunto quem é. Mentira, não sou. Sou guloso, mas também não
0: tu
1: é assim.
0: Escondes as batatas atrás do sofá.
1: Escondes as batatas no estômago.
0: Vá, gêmeos.
1: Sou eu agora a ler. Ok.
0: Lê, os gêmeos.
1: Então, gêmeos. Durante os primeiros 10 minutos, apoia uma seleção. Aos 20 já diz: por acaso outra equipa já até joga bem. No fim, festeja qualquer uma que ganha.
0: Pronto. Isto é o espírito da amizade, tanto faz.
1: É.
0: Sou amigo dos dois, ganho qualquer um, estou lá. Parabéns.
1: Tal e qual.
0: Certo. Então, Caranguejo, fica emocionado durante o hino nacional. No fim do jogo já está a dizer: perdemos, mas jogamos com o coração.
1: Emocionado.
0: Por acaso acho que não conheço caranguejos. Alguém conhece algum caranguejo?
1: A minha irmã.
3: São assim seres muito especiais.
1: É verdade.
3: É muito sensível.
0: Pronto, é até o que aqui diz. Jogamos com o coração. É isso.
3: Sim.
0: Faz parte deles.
3: Também, às vezes muito pessimistas, mas é isso. Eu não percebo nada de signos, mas.
0: Nem eu. Eu começo a perceber agora, desde que aqui estou.
3: Ok.
0: Mas não me perguntem quem é que faz anos em que mês, porque fico na mesma. Alguns sei, sei o meu, pronto. Leão.
3: Levou cá a escola, a bandeira, a camisola oficial, o chapéu, a buzina e até pintou a cara. O jogo quase nem viu. Passou o tempo todo a tirar fotografias.
0: Oh, céu.
3: Não conheço nenhum leão. Isto não é só os leões. Isto não é só os leões. É a vida das pessoas quando agora vão ver eventos.
0: Não vão ver.
3: Pois não vão.
0: Vão fotografar. Vão fotografar.
3: Só um pequeno à parte, desculpem.
0: Vão fotografar. Não vão ver.
1: A única coisa que vão ver é a tela do telefone.
0: Nem isso às vezes. Ah não, veio
3: a ver os eventos pelo telefone.
1: Exato.
3: Eu não consigo perceber.
1: Vão aos eventos ver pelo telefone.
3: Qual é a ideia de ir pagar 100 euros, às vezes em grandes concertos, como assisti há pouco tempo da Rosalía, para verem num telefone. Mas por isso foi em casa, não é?
0: Não estão a ver, eles estão a tentar, estão a viver o momento da captação. Depois não vão ver nada. Não vão ver nada. Mas pronto, é o que se tem. Virgem. Olha, deixa-me ler a Virgem, porque a seguir sou eu e ainda posso ler o meu.
1: Então vá, lê.
0: Passa o jogo inteiro a corrigir o comentador. Não foi aos 67 minutos, foi aos 68. Ninguém pediu, mas ele diz na mesma.
1: Virgem.
0: É falha.
1: É mais ou menos isso.
0: É mais ou menos? Concordas? Confirmas?
1: Não sei, acho que pode ser.
0: O nosso produtor é, mas a gente tem que lhe arranjar um microfone. Vamos lhe arranjar um microfone e ele tem que falar aqui.
1: Vou fazer aquela voz off tipo colocada: oi gente, meu nome é Ivan. E sou muito gato, viu?
0: Uma balança.
1: Ora, balança. Quando balança, balança. Mentira.
0: Não, por acaso não, mas pronto.
1: Por acaso
0: vá.
1: Não, mas pronto.
0: Vá,
1: quando deixa. Perguntam, quem achas que ganha? Responde: depende. Acabou o Mundial e ainda está a pensar.
0: Eu não sei, mas calúnias são estas sobre balança? Porque isto não é só se foram os primeiros balanças.
1: Então quem vai ganhar
0: ali
1: amanhã?
0: Ali, quem é que joga?
1: Estás a ver, já estás a pensar.
0: Não, tens que me dizer quem é que joga. Eu não sei quem é que joga. Não posso dizer.
1: Não,
0: posso
1: tu tens de saber. Tu és balança, tens que ter as duas equipas, tipo, estás a ver?
0: Está bem, tens que me dizer quem joga. E eu a seguir não fico ali a balançar entre uma e outra. Digo logo quem é que ganha. Então, e acerto.
1: Está bem. Espero que sim.
0: Também não sabes quem joga?
1: Não.
0: Pronto,
1: não
0: estás
1: viu,
0: a ver.
1: Ainda não vi os jogos.
0: Mas não sabia. Escorpião, Mara.
3: Escorpião. Eu conheço vários escorpiões.
0: Também?
3: Se o árbitro marca contra a sua equipa, passa aos próximos 4 anos convencido que houve uma conspiração internacional. É um bocadinho verdade. Escorpião é muito...
0: conspiração. É conspiração.
1: Eu em nome da minha saúde... vou proteger a minha vida porque não pode ser, isto é mentira. Porque se eu não disser isto, tipo, a senhora das Antas vai-me bater.
0: Ah!
1: Pois, que ela é escorpião. Não, isto é mentira. Calúnias, o que é que isto está? Calúnias, é verdade. Calúnias, verdade, verdade. Calúnias!
0: Ela não está a ouvir agora. Agora era quem? Era eu ou tu a dizer o Sagitário?
3: Esqueci tu, Carla.
0: Sou eu.
1: Então pode ser tu.
0: Sagitário, promete que só vê um jogo. Quando dão por ele, já sabe o nome do terceiro guarda-redes da seleção do Japão. Mas isso não quer dizer que não esteja a ver só um jogo.
1: Então, se o primeiro é o Suzuki, o segundo é o Mitsubishi e o terceiro é o Honda.
0: Ou não? Olha, ou não? Não sei.
1: Pronto, é o Nissan.
0: Tanto faz. Agora, Capricórnio.
1: Ora bem. Não quer saber quem ganha, só quer saber quanto custou construir o estádio. E faz contas durante o intervalo. Nossa Senhora.
0: Capricórnio. Eu conheço muitos Capricórnios, minha filha é Capricórnio, mas eu não vejo assim tão.
1: Martim.
0: Tão. Desgraçada da criança, há de mudar o nome a vida toda.
1: Coitado. Sempre lhe chamei Martim.
0: E há de ser.
1: Pronto, uma noite inteira. Chamo. Martim. E ele respondia.
0: Pois,
1: Martim, olha lá. Ah, ok, desculpa, Martim. Desculpa, Vicente.
0: Leu o Aquário.
3: Então, o Aquário aparece por ser uma seleção que ninguém sabia que existia. Quando lhe perguntam porquê, responde: gosto da filosofia deles, nem ele sabe o que quis dizer, mas é isso que ele diz.
0: Então, pronto, então tem razão. Se ele não sabe.
1: Vamos dizer só que sim.
0: Se ele não sabe quem somos nós para dizer que.
1: Exato, não mete água.
0: Exatamente. Lê o peixe, que eu depois vou ler o resumo da semana.
1: Pronto. Peixe, adormeceu aos 15 minutos, acordou aos 89. Pergunta: quem está a ganhar? Ainda diz que viu um grande jogo.
0: Pronto, também acontece, não é? Eu, às vezes acontece.
1: Foi muito longo, 5 minutos.
0: Eu também estou a ver.
3: Não é só peixe, acho que é muita gente.
0: Eu também estou a ver um filme e lembro-me do filme todo. Não. Desde que saiba ao final, está tudo bem.
1: Exatamente.
0: Está tudo bem. E o resumo da semana: esta semana está igual à Copa do Mundo. Há treinadores de bancada em todo o lado. Toda a gente sabe quem devia jogar até começar o jogo. Depois ninguém percebe nada. Há quem critique o árbitro, há quem critique o treinador, há quem critique o comentador. E há sempre aquele amigo que diz: se fosse eu, pois era, né? Sentado no sofá, com uma cerveja na mão. Se fosse eu, marcava ali os golos todos. Conclusão da semana: lembrem-se, no futebol e na vida, depois do jogo acabar, toda a gente era treinador de bancada. O que é que tens a dizer mais? Concordas com isto tudo? Mara, concordas com os signos?
3: Nem concordo, nem discordo. Com os signos, no momento que estamos numa altura de Mercúrio retrógrado.
0: É verdade, ainda estamos. Acho que temos a vida toda em Mercúrio retrógrado.
3: São só 3 meses ou 4.
1: Cada vez. Nossa Senhora.
0: Pronto. E, entretanto, já temos a nossa convidada em estúdio. Já sabem que lhe podem ligar. Podem ligar para nós, 266-708-732. Já apresentámos a Mara. E vou já pegar aqui numa frase dela. Sem amarras de estilo, deixe que a música seja apenas música. Desafio quem escuta a colocar a minha arte na moldura que quiser. Explica-me esta frase a nós, aqui em estúdio, e aos nossos ouvintes.
3: É o que a frase diz. Eu acredito na música como uma soma de cada vivência, uma soma de cada percurso, uma soma do que absorvemos, do que recebemos, do que damos. E o que se tenta na música e muitas vezes na arte e na vida, sobretudo também na vida, é arranjar um nome, arranjar um rótulo. E para mim é muito difícil, na música que faço, encaixá-la num único nome. E daí este convite para quem me escuta, que por mim podem encaixar no estilo que quiserem. É música e é feita com amor, de um lugar de amor e de empatia. Essa é a minha música. Agora, rótulo, se é rock, se é pop, se é contemporânea, se é, sei lá, disso deixo para quem quiser dar um nome. Eu prefiro que seja música.
0: É música.
3: Então,
0: tu não tens uma moldura, tens música.
3: A moldura é a moldura de fazer a música com verdade. Essa é a minha moldura. Portanto, eu faço parte dessa moldura, de quem faz arte, de quem faz música com vontade, com verdade, com sentido, mas que não tem que ter propriamente um nome. Eu não preciso estar encaixada no rock, não preciso estar encaixada no pop. Eu quero fazer música com a forma como eu a vejo, como eu a sinto. E a música é isso tudo. Pode ser mais cinematográfica, mas a minha música não é de cinema, mas também é cinematográfica. Portanto, a música é sempre um convite. Um convite a uma paisagem, um convite a um sentido, um convite a uma emoção. E, portanto, essa é a minha moldura, é essa do convite.
1: espetáculo.
0: Por isso, já sabem, deem uma moldura que quiserem, porque a Mara não se importa. Não. Ela quer é música. Mara, cantora e compositora portuguesa, cresceste em que o canto e o fado faziam parte do teu dia-a-dia, mas cedo sentiste que a tua voz precisava de atravessar fronteiras, afirmando-se numa linguagem musical contemporânea que combina tradição, autoria e interpretação. Como é que surgiu a música na tua vida?
3: A música não surge, a música existe, que é outra coisa diferente. Ela não surge, ela já estava, já fez parte. Eu já nasci com a música. Aliás, todos nós nascemos com a música, porque a primeira coisa, um dos primeiros sentidos que desenvolvemos ainda na barriga é a audição. É o primeiro sentido que nós temos. A música e o ritmo e o batimento está em cada um de nós. Depois há uns que desenvolvem mais essa parte, assim como outros desenvolvem outras artes, outras profissões, outras áreas. E portanto a música sempre fez parte da minha vida, sempre fez parte dos meus dias e fazia parte das vivências de casa, faz parte do meu passado, do meu presente
0: na
3: e
0: família.
3: Do meu futuro. Sim, na família sempre houve música, sempre se cantou, daí também essa relação com a tradição. Sempre na minha casa sempre se cantou fado e modas alentejanas, e é daí que tudo começa. Mas uma vez mais eu volto àquilo que eu acredito que é hoje, não é? Depois fui fazendo o meu percurso, fui conhecendo outras áreas, ainda estudei jazz durante um ano, fui conhecendo outras, cantei bossa nova, sei lá, fiz uma série de coisas. E na verdade a minha música acaba por ser uma fusão dessa. Não é uma fusão, porque não é uma fusão de estilos, mas é o resultado daquilo que são as minhas vivências e o que tem sido o meu percurso.
0: E quando é que tu, embora pronto, como estavas a dizer e muito bem, todos nascemos com música, quando é que tu de facto viste que era isso que querias?
3: Eu acho que senti isso muito cedo, muito nova. Eu sempre disse que queria cantar. Talvez ali na primeira infância tenha sido mais difícil de expressar-me dessa forma, mas a determinada altura, ali entre os 10, 11, 12, eu sabia que era isso, que era a minha vocação. Acho que é essa a palavra. Eu sinto isso desde muito pequena, que é a música, que é a minha grande vocação. E portanto cedo percebo isso e tento construir isso dessa forma e encontrar-me nessa vocação.
0: E tiveste apoio familiar. Às vezes...
3: Sim. Claro que eu começo pelo fado, não é? Porque era... Ainda é, o meu irmão é fadista, ainda é o estilo que pautou a minha infância e pautou o meu início. Mas lá está, eu sou do fado também, porque vivenciei isso, mas não consigo, não sou fadista, mas sou do fado, que é outra coisa diferente. Há fado dentro de mim, há fado na minha música, porque sempre fez parte, mas não sou fadista e nem consigo sê-lo, porque eu não consigo encaixar-me nesta forma de fado tradicional, sem desprimor nenhum para o fado tradicional, o que eu estou a dizer. Eu é que não consigo encaixar-me ali. Eu sou de outra vivência, eu mesclo outras coisas nesta forma de fado, nesta forma de sentir fado.
0: E gostas do fado tradicional?
3: Gosto não o canto, mas gosto do fado tradicional, sim. Quer dizer, Amália continua e continuará a ser para mim a maior referência em Portugal. E não é preciso ser fado, porque de facto era uma extraordinária cantora, uma extraordinária cantora da palavra, da forma como ela cantava a palavra, de forma tão natural. É incrível a forma como ela dividia as palavras tão bem, sem formação. Às vezes acho que devíamos ouvir isto, esta forma de estar, e não tem a ver só com o fado, tem a ver aprender também com isto. E portanto, se gosto de fado, claro, Amália é a maior referência para mim, é uma das minhas grandes referências de cantoras.
1: Boa.
0: Que bom. Eu para mim já não me pronuncio muito com o fado, porque não é uma coisa que me toque. Sim. Se bem que há fadistas agora atuais, né? Que gosto de ouvir claro. Cantar, mas gosto de ouvir cantar se for ao vivo.
3: Ok. Eu há uns que gosto de ouvir ao vivo e há outros que consigo ouvir ao vivo e em disco. Eu faço as duas coisas. Por exemplo, pois. Quer dizer, a Amália, ouvires um disco da Amália é uma coisa sublime. Não, eu não ouço muitas vezes, mas quando ouço, agora se calhar tenho ouvido menos, claro, reconheço que há fadistas e há Amália. Pronto, e é mesmo isso. Se calhar sou um bocadinho amaliana nesse sentido. Claro que há fadistas contemporâneos incríveis. A Carminha é uma fadista incrível. desta geração. É uma extraordinária referência. Dos homens, o Ricardo Ribeiro, já numa outra forma, mas também muito fado tradicional. Camané, um grande fadista.
2: O senhor também.
3: Um grande senhor do fado. Enfim, há uma série. E não quer dizer que eu consuma fado, eu não ouço fado em casa, quase nunca, eu ouço muito poucas vezes. Mas reconheço e sei onde é que está a luz, onde é que está a luz, onde é que está a luz.
2: Exato.
3: Pronto, estas referências são extraordinárias. Claro, depois há uma série de referências na minha vida que não são do fado. Quer dizer, se ouvirmos Lhasa de Sela, não sei se vocês conhecem.
0: Não
3: Lhasa,
0: conheço.
3: Pronto, é uma cantora que já morreu e é incrível. Pronto, estas são as minhas referências, não é? Lhasa de Sela, Amália, atualmente Silvia Pérez Cruz, talvez das melhores vozes atuais femininas do mundo atualmente, Silvia Pérez Cruz, uma das grandes referências da atualidade e minha, e quem eu e que ouço. Em Portugal, num outro estilo, não tem a ver com a voz, tem a ver com a forma como escreve, com a forma como se posiciona na música. A Kátia, mais conhecida por A Garota Não. Sei lá, podia aqui enumerar uma série de cantoras e de cantores que fazem parte de querer ouvir o outro, de aprender com o outro, de reconhecer no outro muito valor e muita luz.
2: Ou seja, tu
3: eu falo imenso.
2: Tu és uma daquelas pessoas. Não, não, é mesmo para falar, as pessoas é para te conhecerem. Ou seja, tu vês, tu fazes um bocado aquele exercício de eu gosto disto naquela pessoa e sinto que também se calhar é uma coisa que faz parte de mim e vou pegar para construir, se calhar, ou reconstruir, ou
3: não,
2: reeditar.
3: Nem precisa ser para tu te reconstruires. Eu acho que é importante na arte reconhecermos a arte dos outros.
2: Sim, sim, isso sempre.
3: E não é para os irmos imitar, não é para irmos fazer o que os outros fazem.
0: Exato.
3: Não, é importante reconhecer o valor dos outros, porque isso é fundamental para conhecer a arte.
2: Não, eu digo isto no sentido, tu vês isto como... ou seja, eu reconheço o grande talento que a pessoa tem, o grande artista que é a pessoa... E inspiro-me naquela.
3: São sempre uma inspiração, sim, óbvio.
2: Ou seja,
3: claro,
2: são,
3: sim.
2: Mesmo que se calhar não seja até, como estavas a se calhar a dizer, uma pessoa que se calhar podes até nem ouvir tanto ou não ver tanto, mas tu, aí, ouvi isto, gostei muito e não sei o quê, e se calhar aquilo fica
3: claro, sim, sim, são inspirações. Eu acho que querer ouvir outros é importantíssimo para tu te construíres enquanto artista e para te inspirares também, não é? É óbvio, sim, sim, sim.
2: Exato.
3: Esta coisa de vivermos na nossa própria bolha de artistas, eu não acredito em nada disso. Eu não sou autista nisso. Eu gosto mesmo de ouvir outras pessoas, conhecer outros sons, outras vozes, outros estilos, e reconhecer valor nisso. Isso é muito importante. Investir tempo em ouvir o outro.
2: Exato.
3: Porque às vezes estamos a construir a nossa própria arte e não
0: também,
3: não temos tempo,
0: e tiramos ideias do que vemos no nosso dia-a-dia. Mesmo no local de trabalho, nós temos que viver
3: em
0: sociedade,
3: claro,
0: né?
3: Claro que sim.
0: E ao fim e ao cabo a música não deixa de ser por ser uma sociedade entre aspas, né? não somos só nós os únicos cantores, artistas, estamos em sociedade também musical. E isso é bom ouvir e reconhecer.
3: Sim,
0: isso
3: sim.
0: Mara, dizes que cantas com o corpo inteiro. O que significa para ti habitar uma canção dessa forma?
3: É a única forma que eu conheço de habitar uma canção. Se eu vou cantar, se eu estou a cantar, eu quero estar inteira. E é só dessa forma que eu sei estar. Seja para duas pessoas, seja para mil pessoas. Cantar é uma oportunidade de viver. Viver aquele momento único. E a mesma canção cantada, para mim, cantada duas vezes, não vai ser igual.
0: Nunca é, né?
3: Nunca é igual. E portanto eu não decido, porque nem posso decidir, porque é orgânico em mim. Eu, quando canto, estou lá toda, não dá para ser a meio gás, é para ser, porque a canção, para mim, cantar é isso. Cantar é viver esta canção, viver este momento, é entregar-me.
0: E tu interpretas personagens em cada canção?
3: Não,
0: tua
3: não são personagens. Eu vivo aquelas canções, não são personagens, vivo aquelas canções. Há alturas, há momentos, como acontece muitas vezes em concerto, eu adoro que me aconteça isto, que acabou a canção e eu não sei sequer onde é que estive. Isso é transcender-me. E quando isto me acontece, está tudo certo.
0: É o cantar com a alma?
3: Talvez, não sei se é o cantar com a alma. É ir, é viver, é dar, é entregar. E é não menos do que isso que a canção pede. Se é esta a forma como tu amas, a forma que fazes, é assim que tem que ser.
0: Amar a... Não foste à Feira de São João?
3: Por acaso acabei por cantar na Feira de São João, mas foi assim uma. Fui com o meu irmão, porque Évora 27 tinha uma programação própria, às 20h27 no Coreto. E há um dos dias que um colega nosso não pôde, uma colega nossa, e Évora 27 telefonou-nos para ver se nós podíamos, assim, de um momento para o outro, que estávamos em Évora, se podíamos fazer ali um pequeno showcase. E nós fizemos. Acabei por cantar na feira, juntamente com o meu irmão, ali numa coisa que a gente às vezes lhe chama do amor e das canções, em que reunimos um bocadinho canções um do outro e partilhamos. Nós não fazemos isto muitas vezes, são raras, já não fazíamos isto para aí há 3 anos, ou mais, mas naquele dia fizemos. Por acaso acabei por cantar na feira, assim, okay, dessa forma.
0: Porque eu depois tinha visto que tinha sido cancelado, depois entretanto não.
3: Sim, mas
0: não
3: foi
0: acompanhei.
3: A outra cantora que foi cancelada e nós fomos em substituição
0: preencher
3: aquela vaga.
0: E quando cantas com o teu irmão, uma vez que mencionaste que ele é fadista, que estilo de música é que vocês encontram um no outro?
3: Ele não deixa de ser fadista, porque canta comigo e eu não deixo de conseguir cantar no fado. Agora, não canto é o fado tradicional, de forma tradicional. Normalmente não cantamos fados tradicionais, até porque os fados tradicionais não se cantam normalmente a duas vozes ou o que seja, e muitas vezes a gente faz harmonias. E cantamos algumas canções originais, o meu irmão também é um grande compositor, e cantamos canções deles ou canções minhas que partilhamos, ou algumas modas que fazem parte da nossa história enquanto miúdos, não é? Eu contei esta história relacionada com o canto, o meu irmão também a viveu, não é? Estávamos na mesma casa. E portanto, vamos buscar aqui algumas referências de um e do outro e partilhamos.
0: E partilham um com o outro.
3: Sim.
0: Há uma ideia muito forte de silêncio e respiração no teu trabalho. Como é que o silêncio entra na música da Mara?
3: O silêncio é tão importante quanto o som. Há canções que vibram porque há silêncio. E esse é um grande exercício. Eu ainda estou em estúdio, não é? Estou a fechar o álbum, que vai sair no final do ano, em princípio de outubro, final de setembro. E esse é um grande exercício em estúdio, que é fazer as canções, ouvi-las e às vezes perceber que realmente o que falta ali é um silêncio. O silêncio é tão ou mais importante do que a harmonia que estamos a colocar numa canção.
0: E se quebrássemos aqui esse silêncio e fôssemos ouvir uma canção tua?
3: Pode ser. Querem ao vivo ou querem pôr?
0: Não, é tudo ao vivo. O nosso programa é todo ao vivo.
3: Sim.
0: Tudo o que nós metemos é só ali no intervalo.
3: Isto vai ser uma versão, porque
0: é a tua versão.
2: Por favor, Ivan, vai buscar os alguidares que a gente vai precisar agora. Vamos ter um momento muito bonito.
3: É porque normalmente eu não costumo tocar e portanto hoje foi mesmo. Vá, vamos lá, vamos tocar.
0: Então vamos ouvir a Mara.
3: Portanto, vamos ouvir. Esta música chama-se Emergir. Foi o primeiro single que saiu, que a gente vê o disco que vai sair este ano. Saiu em fevereiro. Pronto, e normalmente é acompanhado com muito mais instrumentação. Esta é uma versão semi-acústica. É um original.

0: Majid.
1: Obrigada. Parabéns, Mara.
2: Obrigada. Obrigada.
1: Parabéns. Imagiro, o teu canto parece nascer muito da escuta. Porquê emergir? E sentes que cantar também é uma forma de ouvir?
2: Emergir tem a ver com o disco que estou a fazer agora, que é um disco que se vai chamar Depois do Amor, e que é mesmo isso, é sobre não é sobre o amor que romantiza, não é sobre um romance, é sobre o amor que é humano. E emergir faz parte desta coisa que se chama amor próprio e que é tão importante.
1: É um renascimento.
2: E que é importante nós, cada um de nós, conseguir emergir de si mesmo. E não vale a pena ir contra o coração, porque ele sabe exatamente onde quer chegar. E é importante que consigamos dar o salto e vir à tona. E portanto emergir enquadra-se nesta forma de amor e nesta expressão de amor que vai fazer parte deste disco, um disco que falará, tal como o disco diz, depois que o nome diz, depois do amor, e depois do amor cabe tudo. Cabe o amor próprio, cabe o amor que começou, cabe o amor que terminou, cabe um fim, cabe um início, cabe o amor que nós quisermos falar. O amor pelo outro, a empatia, que é urgente cantar nos dias de hoje, no mundo que hoje corre. E é um disco que tem como vontade cantar este amor, este amor humano, este amor que somos cada um de nós, o respeito que é preciso por cada um de nós, o amor de mãe também, o amor de ser mulher. É um disco que tem a particularidade e a escolha, não é só uma particularidade, é uma escolha, só composições de mulheres. Porque há muito tempo este disco anda na minha cabeça já, ainda antes do Covid, e uma destas premissas e destas decisões que queria era exatamente esta: serem só mulheres a comporem neste disco. Além das minhas composições, convidei várias compositoras, não porque elas não existam, mas porque não têm a visibilidade que deveríamos ter. Continua a ser urgente dar visibilidade à mulher, e portanto essa também é uma escolha neste disco. E portanto o amor também de ser mulher, o amor de mãe.
1: Foste tu que escreveste a letra? Foram várias?
2: Eu escrevi várias, outras, por exemplo a canção que ainda vos vou cantar hoje, já falamos sobre ela, é de outra compositora, da Kátia, da Garota Não. Vai ter composições da Rita Red Shoes, e uma parceria também. Margarida Campelo, também escrevemos uma canção juntas numa residência que fizemos, e vai fazer parte deste disco, uma canção que se chama Não Tenho um Coração de Pedra, sobre isso. Tem uma composição também, uma co-composição, a música é minha, a letra é da Rita Dias, uma outra cantora e grande compositora. Quem está mais a escrever no disco, vê se eu não me esqueci de ninguém. Também uma canção que é da Margarida Campelo e da Francisca Cortesão, não sei se conhecem estas autoras. E pronto, acho que não me esqueci de nenhuma autora que faz parte do disco.
1: Desculpa.
2: E pronto, e as minhas, e pronto, são muitas minhas, metade do disco talvez seja escrito por mim, composto por mim. E pronto, algumas são parcerias, outras, a da Rita Red Shoes é mesmo só dela, mas vamos cantar juntas no disco. Enfim.
1: Quando escreves ou compões, inspiras-te no quê? É algum momento que estás a viver? É algum momento de outra pessoa?
2: Inspiro-me na vida, nas vivências, nas minhas, nos outros, mas inspiro-me sobretudo em emoções. Eu acho que é isso, acho que me inspiro sobretudo em emoções.
1: Emoções tuas?
2: Sim, emoções minhas, porque mesmo que seja uma história de outra, a história do outro toca-nos sempre, não é? E provoca em nós uma certa emoção. E é isso que despoleta, credo.
1: É os diretos fazem isso.
2: É isso que faz com que... Eu lembro, há por exemplo uma canção que se chama É Preciso Ter Sorte. Me lembro desta porque o pianista há bocado estávamos a partilhar mensagens. O É Preciso Ter Sorte é inspirada nesta questão, esta questão que parece estar apagada, mas continua a ser urgente falarmos, que é a questão da Palestina, e onde me inspirei neste flagelo do mundo que se vive sobre a Palestina para fazer esta canção, mas que é uma canção que pode falar da Palestina, como pode falar das crianças que estão à fome noutros países, e das mulheres maltratadas no Afeganistão, porque é mesmo isto, é preciso ter sorte até para nascer. E é disto que fala a canção, por exemplo. Então isto é No fundo é isto, é esta emoção de que as coisas provocam em mim que faz com que eu tenha também essa necessidade de escrever e de compor. E essa urgência em... Esta aqui foi muito clara, eu lembro de ter visto uma notícia de uma criança e, na Palestina, uma imagem muito clara também, um daqueles reels que te aparecem e que metade do mundo não quer ver, mas que isto existe, e ter chorado imenso, e aquilo transformou-se numa canção, porque eu precisava de purgar esta dor e esta incapacidade de poder mudar o mundo. Mas fazendo estas pequenas coisas também podemos contribuir para esta mudança, porque a energia propaga-se. Eu quero acreditar que é assim.
1: Eu acredito, nós não temos capacidade de mudar o mundo, mas temos capacidade de mudar o nosso mundo.
2: Nós temos capacidade de plantar o amor, de semear o amor, cada um de nós, no sítio onde estamos. E isso terá de certeza consequências do outro lado do mundo. Eu quero acreditar nisto.
1: Pelo menos o nosso mundo, temos capacidade de o mudar.
2: Sem ser o nosso, aquilo que fazemos hoje vai influenciar o amanhã e vai influenciar outras atitudes. A nossa atitude hoje vai influenciar a criança que estamos a ver ali à frente, o que é que ela vai fazer no dia seguinte.
1: Se formos vários com o mesmo pensamento, né? Porque uma pessoa isolada...
2: Eu sou muito positiva, nisso eu não sou caranguejo.
1: A Mara vai mudar o mundo.
2: Eu não vou mudar o mundo, mas se eu estiver sozinha e desistir... E todos os que estamos sozinhos desistirmos, não vai acontecer nada. Portanto, eu sou das positivas. Se eu, que estou, estiver sozinha, mas eu continuar a semear coisas boas, isto vai dar frutos bons. Eu tenho que acreditar nisto. Uhum. A vida tem que ser. Eu acredito nisto para viver. E é desta forma que eu faço música. É também dessa forma que me entrego ao outro. É desta maneira. Pronto, se calhar sou positiva. Mas... Alguém tem que
0: não,
2: ser.
0: Não, mas é bom haver sempre pessoas. Com essa luz, porque faz sempre ver com que nós há sempre mais alguma coisa para além daquilo que está diretamente à nossa frente.
2: Claro,
0: não é?
2: Claro.
0: Então percebo o ponto de vista.
2: E a música é importantíssima nisso. A música e a arte são fundamentais para semear a empatia e o amor e o respeito. Não me venham dizer, tudo o que nós fazemos é político. Tudo o que nós fazemos é política. E a música e a arte também são.
1: E vamos falar de... Vamos arrancar na segunda parte com isso que acabaste de dizer, que a música e a arte também é política. Não se esqueçam, estamos em direto, que têm o nosso número de telefone, podem falar connosco, podem falar com a Mara, 266-708-732. E vamos fazer aqui um pequeno intervalo e já voltamos. Por isso, até já!
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2: São 18 horas.
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0: Bem-vindos à segunda parte do Arte em Banda Larga, na minha, na nossa, na vossa Rádio de Sinha do Alentejo.
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0: Eu sou a Carla Villanova.
1: Eu sou o Tinho Pinho.
0: E connosco temos também o nosso produtor Ivan Gomes.
1: Já amiga sabem, da minha mulher.
0: Já sabem que o nosso programa é todas as terças-feiras em direto, das 18 às 20 horas, e repete ao sábado, das 17 às 19. Quem não tiver a oportunidade de ouvir hoje ou queira voltar a ouvir o nosso programa, temos como convidada especial hoje a Mara. Já sabem que podem voltar a ouvir no próximo sábado. E aposto que a Mara vai ouvir.
2: Certeza.
1: E vai ligar.
2: É que horas é que é no sábado? Não.
0: Desde 17 às 19.
2: Por acaso acho que estou a trabalhar, mas está tudo bem.
0: Mas pronto, mas podes.
2: É um, mas vou tentar.
0: Podes ouvir. Fizeste aqui o teu trabalho, podes ouvi-lo.
2: Ah, mas eu acredito que correu bem.
0: Está a correr bem. Está a correr bem.
2: É uma conversa amigável, gente boa, gente que recebe bem, portanto.
0: Só tem como correr bem. E quem não esteve aqui na primeira parte, a Mara é uma cantora e compositora portuguesa, que cresceu com o canto e com o fado, que faziam parte do dia-a-dia dela, e muito cedo sentiu que a voz precisava de atravessar fronteiras, afirmando-se numa linguagem musical contemporânea que combina tradição, autoria e interpretação. E connosco já cantou aqui uma canção, a primeira canção dela, o Emergir. Já sabem que os nossos convidados cantam sempre em direto, ao vivo e a cores, por isso quem nos quiser

0: tem que nos ver nas redes sociais da Rádio Tocinha do Alentejo, neste momento do Facebook do Tinho-Pinho. A da Mara, entretanto, caiu.
1: Era mesmo o Instagram.
0: Caiu. Não tem bateria.
1: Como o Facebook isso, também caiu.
0: Por isso, como para a semana vamos ter aqui uns presentes da loja Hiperchina, tanto para os nossos convidados como para os ouvintes aí em casa que nos queiram ligar, mas têm que nos ligar 266-708-732. Quem sabe se não temos uns carregadores para oferecer. Vais ter que ligar, Mara.
2: Tá bem.
1: Quem ligar hoje oferece um chocolate, já que hoje é o dia do chocolate.
0: Hoje é o dia, pois é verdade.
1: Eu ofereço um chocolate.
0: O Dia Mundial do Chocolate, que comemora-se no dia de hoje, a 7 de julho. E voltando aqui à nossa conversa com a nossa convidada, ela terminou a primeira parte a falar aqui. Disse que política também é música. E vamos explorar porque é que ela disse que política também é música.
2: Tudo o que fazemos é política. O não fazer é uma escolha, é política. Quando eu escolho não tomar uma opinião sobre determinada coisa, eu já tomei uma posição. Portanto, é inevitável que tudo o que fazemos é político. Portanto, a música, a arte, é também nem tem a ver com uma forma. Tudo que nós fazemos na nossa vida é político. Não há como fugir a isso. Todos nós, quando tomamos uma escolha, tomamos uma decisão, seja ela a decisão de não tomar uma decisão, já é por si só um ato político. E, portanto, isto é a vida. Quanto mais a arte, que tem a capacidade de chegar a outros lugares, e, portanto, tem a responsabilidade também de ter as suas posições. Portanto, quando eu ponho uma peça de arte cá fora, eu tenho que ter a consciência de que isto também é uma posição. E não tomar uma posição sobre determinada coisa também é uma posição. Portanto, é inevitável.
0: É política. A nossa vida é gerida por política. Politicamente correto ou incorreto, fazemos política diariamente.
2: Isso não tem nada a ver com partidos, que é outra coisa.
0: Sim, sim.
2: Pronto, sim. Sim.
0: Fazemos sempre são política
2: escolhas,
0: diariamente.
2: Tudo que a gente escolhe. A gente escolhe tudo. E temos a felicidade, que é outra coisa. Nós temos a felicidade de poder escolher. Porque há muita gente que não pode escolher. Há muita mulher que não pode escolher. E isso é outra coisa, que é o direito à escolha, não é? Nós temos a felicidade e a sorte de ainda.
0: Foram muitos anos até conseguirmos isto.
2: Ainda, mas os tempos não estão fáceis. Nem se adivinham bons tempos. Nós temos a felicidade ainda de poder escolher. Mas nem todos temos a mesma sorte. Há muita mulher que não pode ir à escola e não é porque não quer ir à escola, é porque não pode escolher ir à escola. E portanto não temos todos ainda, e está longe de termos todos, a mesma possibilidade de liberdade. E portanto é óbvio, é inevitável, para mim é inevitável, aquilo que eu faço tem uma cor daquilo que eu vivo, daquilo que eu vejo, daquilo que eu penso. E pronto.
0: E também
2: tenho que ter a consciência de quando eu ponho uma coisa para fora, que isto é como aquela história da borboleta, não é? As asas da borboleta podem provocar um tsunami do outro lado do mundo. É igual.
0: E falando nisso, estás a dizer que já mencionaste várias vezes a palavra mulheres, inclusive falaste que compões só com mulheres.
2: Eu não componho só com mulheres.
0: Este disco foi composto só com mulheres.
2: Este disco tem só como compositoras mulheres. Mas não exclui de todos os homens. Isso também tem que ficar muito claro, não tem nada contra.
0: Nunca te chamaram feminista?
2: Se chamaram, não me lembro, mas se chamarem também não está mal nenhum, porque eu sou feminista. E mais do que nunca, os dias que hoje correm, que aí vêm, requer que eu continue a ser feminista e que eu ensine a minha filha a ser feminista e que ensine o meu sobrinho a ser feminista. Porque feminismo não tem nada a ver só com as mulheres. Feminismo tem a ver com os direitos humanos e tem a ver com visibilidade, que é o que eu quero neste disco. Estas compositoras já existiam. Estas compositoras existem, tal como uma série de pintoras, realizadoras, fotógrafas. Estou-me agora a lembrar de um documentário de uma amiga minha, que foi a pessoa que fez o videoclipe do meu último single, que é a Francisca Marvão, que fez precisamente um documentário sobre a primeira mulher do rock em Portugal, mas que foi completamente apagada da história. Ok? Que é a Zurita de Oliveira. Isto para dizer o quê? Este disco não exclui os homens. Eu tenho o meu produtor é o Sérgio Mendes, é um homem, não tem problema nenhum em trabalhar com homens e não pretende excluir os homens. Aliás, não é essa a lógica da feminista. O que pretende é que se dê visibilidade às mulheres. Porque, e depois isto é muito engraçado. É engraçado também essa pergunta em relação ao disco. Então porquê é que não se questiona todos os outros discos que são só feitos por homens? Também são machistas estes discos? Não são. Tem a ver com a visibilidade da mulher na arte.
3: De ser.
2: Porque mas eu quero acreditar que não tem a ver com o machismo, que é assim que eu quero ver. Agora, quero acreditar. O que falta acontecer, seja na música, seja na pintura, seja noutras formas de arte, seja, e não é só na arte, nos empregos normais, vamos
3: é dar voz à mulher, porque acabamos...
2: tem a ver com o lugar da mulher. Os direitos das mulheres têm ainda que ser conquistados, muitos
3: exatamente.
2: Deles. A igualdade não está. E, portanto, a visibilidade não é a mesma. E, portanto, tem a ver com isso. Não tem a ver com excluir homens. Nada a ver com isso. E nada que tenha a ver com isso. Agora, eu quero é que... O que eu decidi foi que eu queria dar esta visibilidade que tantas vezes falta. Mas estas compositoras existem. No meu disco já existiam antes. Existem. Não é?
3: Exatamente.
2: Não se lhe dá a luz que deveríamos ter.
3: Não se dá visibilidade.
2: Na ciência é a mesma coisa, não é? Mas começa desde que são pequeninas.
3: Mas infelizmente a mulher sofre disso. E como disseste muito bem, no local de trabalho, inclusive, não é? E tanto que há trabalhos só feitos para. Agora já vão aceitando mais a mulher em determinados postos, mas há trabalhos só feitos para a mulher, não sei, só para o homem. Não sei porquê, porque é que a mulher não consegue fazer aquele trabalho se não lhe dão essa oportunidade.
2: Mas isto é como tudo, não é só com as mulheres, é com as minorias, é com... Se a gente começar a entrar por aqui, por isso é que é importante as lutas sobre os direitos humanos e dar voz a tudo. Acho é preciso sermos empáticos, que é o que está a faltar nesta vida. Porque, e sim, ser empáticos com as minorias, ser empáticos com as mulheres, ser empáticos com os desfavorecidos, porque a verdade é que as oportunidades não são as mesmas.
3: Não.
2: Portanto, não podem dizer, ah, somos todos iguais. Não, as oportunidades não são as mesmas. Portanto, como é que querem que aquela pessoa tenha um emprego se a oportunidade de escola não foi a mesma? E mesmo para os que somos ditos iguais, que não é bem assim, não são as mesmas oportunidades. Porque eu não parto do mesmo sítio. Eu não parto da mesma escola
3: do
2: que
3: mesmo
2: é,
3: pai, da mesma mãe.
2: Pronto, portanto, logo aí faz diferir o que é o percurso.
3: Exatamente. Agora vamos voltar a ti.
2: Sim, vamos voltar. Foi
3: aqui um à parte.
2: Foi aqui um à parte.
3: A tua música foge a rótulos e vive entre tradição e contemporaneidade. Já falámos sobre isso. Tu não tens rótulos, não é? Porque para ti foi a primeira coisa que tu disseste aqui. Não é fado, não é. É a tua música.
2: Sim, é música. Quer dizer, querem lhe dar um rótulo, daí, para mim não há problema nenhum. Eu acho que é música.
3: Tu sentes que tens liberdade nesse lugar indefinido? Não é indefinido, para ti não é indefinido.
2: Se tenho liberdade? Tenho liberdade. Se isto facilita para vender, se é isso que me estás a perguntar.
3: Exatamente.
2: Se isso facilita com as máquinas. Não facilita. Mas ser cantor independente não facilita a vida a ninguém. Só que lá está. Eu não faço música dita comercial. Não é? E o que é isto da música comercial? Teria aqui outra grande questão.
3: Uita.
2: Mas pronto. Mas isso não tem mal, porque há espaço para todos. Essa é a maior liberdade de todas, não é? Pronto,
3: exatamente.
2: Se calhar é uma música que é menos consumida, não é uma música tão consumida como outras músicas, mas pronto, é o lugar dela e eu aceito. É independente. Pronto,
3: música
2: claro que é trabalhar com agentes e com empresas, com máquinas, não sei o quê. Claro que sim, obviamente. Agora, não te posso dizer, olha, estou a cantar rock. Não te sei dizer isso, não é isso, não é?
3: Exatamente, claro. Foi uma das coisas que falaste logo,
2: sim.
3: Mencionaste logo no início.
2: Sim.
3: Portanto, as tuas canções parece que criam um espaço de encontro entre diferentes mundos, não é?
2: Sim.
3: Pelo que estás aqui a dizer e por essa lógica. O que é que tu procuras numa colaboração artística?
2: Verdade. O que eu procuro é sempre verdade. Eu quando canto, partilho, componho com outro, procura a verdade do outro e ouvir o outro e que ele me ouça o que está cá dentro. Basicamente é isso que eu procuro. Eu não quero virtuosos, não procuro virtuosos. Eu procuro quem me chegue do coração. E isso é o que eu procuro quando tenho uma parceria.
3: Então, exatamente, porque já tiveste várias parcerias com artistas
2: sim.
3: Muito diferentes entre si.
2: Já.
3: Foste buscá-los, nesse caso mesmo, para uma parceria. Alguém que te toca, que te diz alguma coisa.
2: A Kátia, por exemplo, não é? A garota não.
3: Sim.
2: Eu admiro a Kátia. Ela é uma extraordinária cantora, uma extraordinária compositora. Tem uma forma de compor que é incrível, não é? Ela é disruptiva, mas ao mesmo tempo completamente doce, não é? Tem uma capacidade de fazer isso dessa forma. Mas para além disso, a artista, essa é a artista. Kátia é uma pessoa extraordinária, tem um coração, eu tenho a felicidade de a conhecer e de ser considerada amiga, não é? E ela tem um coração lindo, maravilhoso e super luminoso e, portanto, vai para lá do que é estas canções. Portanto, era mais do que óbvio e tem sido muito importante neste processo, não é? A determinada altura ela deixava uma mensagem também muito importante no processo de construção do disco, que só as pessoas com um coração bom o fazem com essa luminosidade, porque no sítio onde ela está podia... Claro. Não tem isso. Ela, isso é um dos exemplos, por exemplo. Portanto, faz todo sentido esta referência fazer parte desta construção deste disco.
3: Kátia, liga, porque a Mara acabou de te
2: duvido
3: elogiar.
2: Que a Kátia esteja a ouvir, mas vai porque ouvir, ela está em Setúbal. Está em Setúbal e não sei se a rádio chega a Setúbal.
3: Consegue-se,
2: pela internet, está bem.
3: Pois claro.
2: Esqueci-me da internet.
3: Pronto, a Kátia não está a ouvir, mas pode ouvir no próximo sábado.
2: Mas ela sabe isto no coração dela, não precisa. Sim, se ela puder ouvir, ouça, claro.
3: Ouça. Claro. Já que não pode ligar para cá hoje, mas quem está aí a ouvir-nos pode ligar
2: 266-7032,
3: que ligue,
1: tudo
3: que
1: a Mara está.
2: Tudo a tagar a garota,
1: tudo
2: não.
1: Tudo a tagar.
3: Porque a Mara está
2: dizer,
3: online.
2: A garota, Kátia, a Mara está a falar bem de ti, beijinhos.
3: Está-te a elogiar, em direto.
2: Não é por ser em direto, eu digo-lhe a ela, eu não... Estas coisas eu não digo porque fica bem, eu digo... Uhum. Eu gosto realmente
3: porque
2: de ser...
3: Sim.
2: Eu... Faço por dizer às pessoas. Por exemplo, eu vou-te dar um exemplo da Rita Redshoes. É incrível, nós ainda não nos conhecemos ao vivo, eu e a Rita. Mas o que acontece é que a Rita também está a gravar um disco e o produtor da Rita é o mesmo que o meu, que é o Sérgio. E a Rita fazia parte destas pessoas que me inspiravam. E eu comentei com o Sérgio, por acaso até gostava que a Rita pudesse conhecer o meu trabalho e será que ela um dia poderia querer fazer uma canção para este disco? E disse ao Sérgio, queres falar com ela? Ele disse, então, queres que eu fale? E falou. E a Rita quis fazer uma canção, fez uma canção. E pronto, foi super luminoso a forma como que nos começámos a comunicar, pois claro, começámos a falar as duas, e foi de encontro, não é? E quando ela me manda a gravação, eu fiquei... eu disse, não quero fazer isto sozinha, porque isto é demasiado bonito com ela. E não faz sentido não o ter. Então disse-lhe, Rita... queres cantar comigo? E ela aceitou e, portanto, vai cantar no disco também. E isso é que é o que eu procuro, quer dizer, eu não... E isto para dizer que eu disse-lhe a ela isto, porque me tocou particularmente a forma como ela me mandou aquela canção, como ela a cantou, e, portanto, eu não tenho por que não a colocar no disco, porque aquilo tocou-me mesmo, portanto, esta é a verdade da canção, e é essa que eu lá quero ter. E eu disse-lhe isto a ela, portanto, eu não preciso dizer na rádio, não preciso dizer na imprensa. Isto é o que eu digo às pessoas. Eu quando admiro, tento dizer. Porque a verdade é que muitas vezes não fazemos isso.
3: Há muita falta dessa empatia. Há muita falta dessa empatia.
1: É muito importante isso.
3: As pessoas guardam os sentimentos, não dizem aquilo que sentem.
1: Muitas
3: vivem.
1: Vezes até acho que nem sei se é guardar os sentimentos. É se calhar um bocado o ego.
2: Às vezes não há essa capacidade.
1: Não
2: há
1: essa capacidade. Então não é tão evoluída essa capacidade.
2: Eu é horrível. Eu se gosto muito, eu vou ter que lá ir dizer. Não vou conseguir aguentar.
3: Temos um de cinema? Será? Quem será?
2: Quem será? Mas é que é para a rádio.
3: É para a rádio. Agora lembro-me de uma música, não posso
2: dizer. Não vamos falar dessa música.
1: Olha, tu chegaste lá.
2: Eu cheguei lá. Mas podemos fazer essa música, não há problema. Quem será?
3: Olá!
4: Olá!
2: Matilde? Matilde, és tu?
4: É.
2: Oh, baby!
3: Estás a ver?
2: És tu, Becas? Pequenina?
4: Sim.
2: Oh, é a minha filha,
3: eu
2: Matilde.
3: Eu disse, liga, ela.
2: Olá,
3: liga.
2: Meu amor, estás boa?
4: Olá.
2: Estás a ouvir a rádio?
4: Sim.
2: Eu ia-te mandar um beijinho, que eu prometi que ia-te mandar um beijinho, querida.
4: Adoro-te, mamãe.
2: Eu também te adoro, filha.
3: Está a ouvir a mãe, está a ouvir a mãe.
2: Eu também te adoro. Adoro-te e amo-te.
4: Tchau.
2: Tchau, meu amor.
3: Tchau.
2: Beijinhos.
1: Fofinha.
3: É. Olha, viste eu a dizer, diz para ela ligar,
2: mas,
3: diz para ela ligar.
2: Mas eu não disse, eu juro que não disse nada.
3: Ela consegue falar, mas...
2: Eu não disse nada, não disse nada.
3: Olha,
2: não sou
3: surpresa.
2: Foi uma surpresa boa, a minha filha. Foi muito importante neste disco. Aliás, o nome surge depois do nascimento dela. O Depois do Amor.
3: O Imagina.
2: Porque... Não, o Depois do Amor, que é o nome do
3: disco. Depois do Amor.
2: Depois do Amor. Porquê? Porque eu conheci a maior dimensão do amor depois da minha filha ter nascido. Também conheci a maior dimensão do medo. E esta dicotomia existe também neste disco que vai sair no final do ano e deu voz, deu o título a este disco, porque na verdade reúne tudo o que é este amor que eu queria falar, mas surge por causa dela, porque foi o Depois do Amor.
3: Olha que gira. Que gira. É uma surpresa tão, tão grande, tão grande. Estás a dizer, nunca mais estou a esquecer do nosso programa.
2: Não, não, claro que não me esqueço mesmo. Que a Matilde não ligasse, não me iria esquecer.
3: Mas agora é diferente, sim, agora foi, sim, diferente. Sim. Foi, e exprimiu os sentimentos dela.
2: Ah, sim, claro. Eu espero que ela continue a conseguir fazer isso, a exprimir-se do que sente. É muito importante termos essa liberdade e essa capacidade para sermos mais autênticos e mais livres e mais leves. Muitas vezes guardamos muitas coisas e não.
3: Isso e vamos ganhar rancor,
2: torna-nos pesados.
3: Eu também sempre disse que devemos.
1: Gosto muito de vocês, são todos lindos.
2: Olha, estás a ver? Sabes o que é isto? Isto é semear o amor, estás a ver?
3: Olha,
2: mesmo quando ninguém semeia, estás a ver?
3: O mundo aqui dentro da
2: rádio. É isto que eu acredito.
1: São todos lindos.
3: São todos lindos. E podem continuar a ligar, não é só a filha da Mara, 266-708-732. Podem ouvir este programa que irá repetir no sábado às 17.
1: Liguem e dizem que gostam da gente.
3: Pois já,
1: por favor.
3: Olha, eu só vejo aqui comentários, beijinhos, beijinhos assim aqui, e a mim não me dizem nada, olha, mas
1: beijinhos,
3: pronto.
1: Mandem beijinhos para toda a gente.
3: Mas pronto, eu aceito.
1: As pessoas estão com ciúmes.
3: E estamos quase na reta final, okay. Estás a ver como as coisas
2: muito
3: correm.
2: Rápido, muito rápido.
3: Ainda temos mais uma música tua para ouvir, mas antes disso também quero aqui fazer uma perguntinha, porque trabalhas regularmente com comunidades e projetos coletivos no Alentejo. Uhum. E de que forma este contacto transforma a tua criação individual?
2: Muitíssimo. Trabalhar com a comunidade é uma dádiva, é uma sorte, porque aquilo que as pessoas nos dão faz-nos ser melhores. Trabalhar com pessoas que vão desde os 8 aos 84 no mesmo espaço, na mesma canção, ensina-nos que todos podemos pertencer ao mesmo lugar e estar na mesma frequência, no mesmo tempo, na mesma intenção, na mesma hora.
3: Naquele momento.
2: Sim, e o trabalho com a comunidade tem muito isso. Tem muito esta... Para já, dar voz a estas pessoas, dar lugar a estas pessoas que gostam de cantar, que não são cantores, mas gostam de cantar. E depois é incrível e fascinante, para mim fascina muito, estar com um conjunto de pessoas que não são cantores, mas que, quando cantam juntos, funcionam e soam como cantores.
3: São
2: um só. É incrível, funciona, afinam, soa bonito, vem do coração, vem com amor, tem expressão, tem vontade. E isso é a melhor coisa, trabalhar com a comunidade. Já agora aproveito e faço já aqui uma publicidade, que amanhã vamos estar às 18 horas no Pátio do Inatel. Dentro dos vários projetos que eu tenho com a comunidade, há um que se chama Coletivo dos Remédios, que é um coro do Armazém 8, com o qual eu trabalho e fui convidada, e um beijinho também para o Armazém 8. E amanhã será a última aula aberta, que é uma aula de apresentação. Portanto, estão todos convidados para aparecerem às 18 horas no Pátio do Inatel, porque
3: não
2: o Coletivo dos Remédios fará lá a sua última aula. Pronto, e este é um coletivo que também acontece durante o ano, e amanhã fechamos o chamado ano letivo. Sim, mas não é ano letivo. Isto é um ano de amizade e de encontro. É muito bonito o trabalho. Pronto, depois tenho outros projetos. Tenho as Vozes de Abril, que tenho estado muitos anos ligada a esse projeto em Évora. É um projeto da qual me orgulho muitíssimo do que temos feito. Um projeto que me brilhou os olhos só de falar e de pensar nele. E futuramente tenho um grande projeto pela frente, agregado ao Évora 27, que se chama Cor do Vagar. E deixo já também aqui um convite. O Cor do Vagar pretende convidar toda a comunidade do Alentejo Central, toda a comunidade do Alentejo Central, dos 14 municípios, a fazerem parte de um único coro, que se chama Cor do Vagar.
1: Brutal.
2: Portanto, em breve vão sair notícias de como é que isto vai acontecer, mas o convite fica desde já feito. É um convite que vai da minha parte, obviamente, mas vai sobretudo, de certeza, da parte da Évora 27 e da CIMAC, que também é um grande parceiro deste projeto. É isso, Cor do Vagar, em breve, um grande projeto comunitário.
3: Então, a seguir já vamos falar do projeto Vozes de Abril, porque eu tenho aqui perguntas para te fazer sobre o mesmo e também sobre o projeto Évora 27. E antes de arrancarmos com uma música, porque estava a falar de, pronto, tens trabalhos regularmente com comunidades e projetos e tens dirigido cores e oficinas de voz com pessoas de diferentes idades e experiências. O que é que descobriste sobre a voz humana neste caminho?
2: descobri que tem uma força e uma potência incrível. Incrível. Saída da frequência certa e do lugar certo, que é o coração, tem uma força. Lá está, por isso é que eu acho que todos nós temos essa força. Uhum. E se fôssemos, se juntássemos essas energias todas e essas vozes, tudo seria um mundo melhor.
3: Era mais bonito, mais colorido.
2: Poderíamos fazê-lo mais bonito, sim, se o quiséssemos.
3: Então vamos arrancar com mais uma música tua.
1: Só, antes,
3: só gente, temos estado a falar
1: temos
3: de
1: aqui
3: gente.
1: Dois comentários. Que é um da senhora Maria Sarmento, que diz: parabéns, Mara, pela tua dádiva e entrega e também pelo teu talento.
2: A Maria Sarmento faz parte do coletivo dos Remédios, que vai estar amanhã a cantar.
1: Portanto, aí está.
2: E também faz parte das Vozes de Abril, faz parte desta comunidade.
1: E temos aqui a senhora Carminda Engenheiro, que diz: olá pessoal, gosto de vos ouvir. A Carla conheço de pequenina. Olha. E da Mara, que tanto nos ensina as suas músicas.
2: Carminda,
1: parabéns
2: também canta
1: a todos.
2: Comigo, que nos tocou nas cordas. São as duas. Beijinho para elas.
3: Beijinhos para vocês aí.
2: Obrigada,
3: para todos os ouvintes. E agora vamos ouvir mais uma musiquinha aqui da Mara.
2: Vamos ouvir uma canção que se chama Só Gente. Por acaso não, é só por acaso. No final, na canção, hoje é a versão acústica, mas na versão que vão ouvir, depois podem ouvir nas plataformas digitais todas e nas minhas páginas, maramusic@maramusic, se quiserem seguir. Mas pronto, esta canção chama-se Só Gente e é uma composição da Cátia da Garota Não, tanto letra e música, depois o arranjo e a produção é minha e do Sérgio Mendes. E conta com a colaboração do coletivo dos Remédios, entre outras pessoas, que cantaram no final. Depois vocês podem ouvir em casa. Hoje é uma versão acústica. E só gente é sobre isto. É sobre somos só gente.
3: Só gente.
2: Que se beija no cacho.

0: 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Faltava essa parte, Mara.
1: Epá, não sei, se isto foi a versão que saiu agora, sabes que isto...
0: Foi o que saiu e saiu muito bem, só gente. Emergir e só gente são os primeiros temas do novo disco. O que é que estas canções revelam sobre o momento artístico em que estás agora?
1: Revelam uma maturidade, revelam um crescimento, revelam um empoderamento enquanto mulher, enquanto mãe, enquanto artista. Este disco traz isso tudo. Traz esse caminho, também tem a ver com isso, não é? Eu já comecei há muitos anos e esta fase tem isso tudo, tem esse poder, tem essa força e tem essa verdade. Acima de tudo, é um disco que revela essa verdade e aquilo que eu quero realmente fazer e que quero trazer para fora. Traz isso tudo. Traz o amor, obviamente, que é a chave.
0: Isso nota-se.
2: Muito amor, muita entrega. E é engraçado, porque lá está, as pessoas, eu convido as pessoas a virem assistir um dia um concerto aqui da Mara, porque o que nós vimos aqui ao vivo foi uma entrega de uma simplicidade tão bonita, porque, é literalmente como tu dizes, nós sentimos que tu estás a transcender para um sítio.
1: Sim,
2: que
1: tem que ser.
2: Ou seja, é aquele sítio que a gente diz: é a minha casa.
1: Claro,
2: é a tua praia.
0: Ela quando canta, ela fica na casa dela.
2: E ela leva-nos com ela, não só para a casa dela, mas nós também acabamos por entrar na nossa casa.
1: Sim,
2: no nosso lugar. Eu acho que é.
1: Posso adiantar isto. Dia 14 de novembro haverá concertos em Évora. Porque o disco sai em final de setembro, início de outubro, mas está já, e isso é certíssimo, 14 de novembro haverá concerto no Teatro Cristi de Rezende.
2: Que espetáculo.
0: Lembra-nos que nós depois anunciamos. Sim. Aqui.
1: Ok, está bem, eu lembro, claro.
0: Tens é que manda mensagem, porque isto
1: mando,
0: é muita
1: mando,
0: coisa,
1: mando,
0: muita coisa.
1: Sim, mas é lá, eu mando, depois eu mando. Portanto, é um convite aí, um concerto. Um concerto total do disco novo, o lançamento do disco aqui em Évora, sim. Sim. Com os músicos.
2: Espetáculo.
0: Que bom. Que bom. E quem não conhece a Mara, espero que hoje tenha tido essa oportunidade.
1: Quem não conhece tem que ir ao Spotify, iTunes. O Spotify é só procurar Mara e encontra, mas o melhor é ir à rede social, ao Instagram, que fiz a fazer arroba Mara Musics, e chega, é assim que se diz, que se anuncia as coisas. No Facebook é igual. No YouTube também vos convido a verem os videoclipes, que já saíram os dois videoclipes desta canção, muito diferentes um do outro. Um foi feito com o Pedro Semedo, outro que foi feito com Francisco Marvão, dois realizadores portugueses, contemporâneos, e portanto fica aqui o convite. Se não seguem nas redes sociais, é se vocês já seguem.
2: Comecem a seguir.
0: Já. É como isso. É que nós te identificamos?
1: Ivan, já segues?
3: Há muito tempo.
1: Obrigada, Ivan, obrigada.
0: Luís, já segues?
2: Não, mas vais seguir, né? Pois, já.
0: Este é o nosso fotógrafo oficial, que todas
1: Luís,
0: as semanas vem aqui. Ficou ali um bocado atrapalhado, até porque não segue, olha.
1: Não, ele não é das redes sociais, não
0: é?
1: De vez em quando.
0: Está desculpado, ele está desculpado. Podem-nos ligar ainda, 266-708-732, ainda temos aqui uns minutinhos. E quer voltar aqui ao projeto Vozes de Abril? Porque falaste nele muito bem, e temos pessoas a ouvir que também fazem parte do mesmo. E Vozes de Abril junta-se cerca de 100 vozes. O que é que acontece com tanta gente a cantar ao mesmo tempo?
1: Magia. O que acontece é magia. O que acontece é humano. O que acontece são pessoas de verdade. O que acontece é gente. É isso que acontece.
0: É gente com alma.
1: Sim, é uma viagem, independentemente do resultado que temos. Claro que o resultado tem sido muito bom, nos últimos dois anos nós fizemos um trabalho, estive a dirigir não só o coro, mas também uma orquestra de cordas, e fizemos um trabalho que elevou também este projeto a outro lugar, porque e não é por causa de mim. Ele cresce e eleva-se porque estas pessoas que vão dos 8 anos aos 84, 86, já perdi estas 100 pessoas, se elevam. E o que acontece, a magia acontece porque lhes é dado este lugar para se elevarem, que é, lá está a história da oportunidade. E estas pessoas transcendem-se dessa forma. E, portanto, é um projeto com o qual eu tenho um orgulho imenso, e é uma grande aprendizagem e uma memória. É um projeto que cria memórias, e nós somos memória. É isso que nos fica, não é isso, não é mais nada. O que fica em nós é, se possível, fica a memória.
0: Sim,
1: fica a memória, mas sim, mas a vivência, não é? A vivência fica. Isso é o mais importante, mais do que qualquer coisa material.
0: magia, acontece magia. E também falaste no projeto Évora 27, que desafios e possibilidades te entusiasma encontrar neste projeto?
1: É, neste que eu vou ter ou no Évora 27 em geral?
0: No Évora 27 em geral.
1: Eu acho que o maior entusiasmo é poder ver, ouvir, experienciar outras realidades artísticas. Acho que é importante que haja uma relação entre o que vem e o que existe, porque a cultura existia antes de Évora 27, existe durante Évora 27 e vai ficar quando Évora 27
0: se lembra.
1: Quem vai continuar a fazer a cultura são os que já cá estavam. Portanto, Évora 27, eu gosto muito de Évora 27 e reconheço todo o mérito e tudo o que pode trazer de espetacular ao Alentejo. Mas também não esqueço que eu sou cantora, eu já faço cultura, não é? Porque Évora 27 vem, que vai acontecer agora a magia da cultura, não é? Uhum. E amanhã, quando Évora 27 acabar, eu ainda continuo cá a trabalhar e levar o nome de Évora e do Alentejo por aqui afora, internacionalmente. As estruturas, as associações já existiam e vão continuar a existir. A cultura tem que continuar a acontecer. E, portanto, Évora 27 pode trazer essa mais-valia de outras coisas, mas é importante que Évora 27 também articule com a cultura, que é a cultura de raiz, que eu acho que é um projeto que Évora 27 está a fazer. Isto não é nenhuma crítica, eu quero acreditar que é isso que também vai acontecer, e portanto acho que é uma mais-valia para todos nós, Évora 27. O meu projeto
0: é um grande desafio.
1: Cor do Vagar foi assim uma grande loucura que me passou pela cabeça, porque é uma coisa muito grande criar um coro que é feito. É um convite a todas as vozes dos 14 municípios do Alentejo Central, são 14, não é? O que vai acontecer é que vão andar por estes 14 municípios a trabalhar e depois em conjunto vamos ser uma voz única deste Alentejo e desta capital. Portanto, estão todos convidados, quem está desse lado a ouvir e a ver isto é para todos vocês. É porque não é só para quem... É que lá está, é mais um destes comunitários, não é para os cantores. Os cantores também são bem-vindos. Tim, estás convidado.
0: Estás bem-vindo, olha. Ele já cantou hoje, por isso.
1: Mas é para toda a gente, é para todas as idades, é para todas as cores, é para todas as línguas. Esta também é uma oportunidade de quem cá está e que é de fora, que é de outro país, vir cantar esta língua, conhecer outros através da canção, através da voz. É um projeto que se quer multicultural, que se quer aberto, que se quer de braços abertos, e o Cor do Vagar, eu estou disposta a isso. É dessa forma que eu trabalho e, portanto, já trabalhava e transporto isso, essa vivência que já tenho das Vozes de Abril, transporto para esta coisa que se chama Cor do Vagar.
0: Cor do Vagar. Sim. E pelos vistos estão aí pessoas a ouvir-nos e que fazem parte aqui destes projetos da Mara. Obrigada por nos estarem a ouvir. Já sabem o que ela sente, ela já transmitiu aqui muito bem. Também já sabemos que tu dizes. Ela faz questão
1: de dizer.
0: Ela faz questão de dizer. Se alguém quiser ligar e falar um bocadinho com ela ou connosco, já sabem
2: quem ligar ganha um chocolate.
0: Ganha um chocolate.
1: Ah, a minha filha ganha um chocolate.
2: Ganha um chocolate.
0: Não sei quem é que vai dar, mas é o Tinho.
2: Eu mantenho o meu e tu compras o chocolate.
1: Ah, então.
2: Olha. Eu não tenho aqui agora físico, mas...
0: Mas devias ter
2: trazido, porque
0: hoje é o dia do chocolate. Mas não, ainda não podem ligar. Ainda, não convém, nem.
1: Não convém. Não precisa. E se ela tiver
2: quantos gares?
0: Olha a dor de cabeça esta noite.
1: Está bem, filha. A mãe depois arranja-te um chocolate.
0: O chocolate que o Tinho vai oferecer.
1: O Tinho vai oferecer um ovinho Kinder.
0: Exatamente.
2: Ainda
0: podem ligar 266-708.
2: Vou-te mandar mensagem.
0: 732.
2: Para te dar o chocolate. Matilde? Estás a ouvir, Matilde? Vou falar com a tua mãe para te dar um chocolate.
0: Mas, Matilde, para a próxima terça-feira, pedes alguém que te ajude e ligas para cá a perguntar se também comprou o chocolate.
2: Nós confirmamos.
0: Que dá, depois arranja ali qualquer coisa. Não, estás de castigo, não,
1: não
0: comes chocolate.
1: Estou aqui a comprometer-me que lhe dou o ovo. Não quer dizer que seja hoje, Matilde, não é hoje, é?
0: Mara, no teu trabalho existe uma dimensão muito forte de memória e território. Como é que o lugar onde vivemos entra na tua voz?
1: Fácil. Eu comecei por dizer que eu cresci
0: as tuas origens.
1: Com o canto, com o fado, com o canto, muito com o canto. As minhas viagens de férias quando era miúda não era com a rádio ligada, era a cantar o caminho todo, modas alentejanas. Portanto, não há como fugir disto. Isto existe em mim. Eu, se há talvez a canção que mais me arrepia, ou talvez a única que me arrepia, essa coisa de arrepiar que dizem, só há uma que me provoca essa vibração. É o canto alentejano. Isto é mesmo verdade. E por muito que eu admire todas as outras canções, mas o canto provoca fisicamente, provoca-me coisas. E portanto, isto faz parte. É inevitável. Eu não vou fazer, não estou a cantar modas no meu disco, mas é inevitável que as modas vivam dentro de mim, não é? E para mim, ir cantar modas é um prazer, não é? Estar num sítio onde eu adoro ir para um lugar onde se esteja a cantar modas alentejanas, adoro. E fico lá uma noite inteira, uma tarde inteira a cantar.
0: Perdes-te.
1: Sim. Sou menina para ficar ali o tempo todo. Sim.
0: Olha que bom. Tinho, tens alguma pergunta para fazer à Mara?
2: Queres cantar uma música de canto para a gente?
0: No final, olha, não é mal de todo. Encerramos o programa contigo a cantar
1: uma moda.
0: Concordas?
1: Pode ser.
0: Então vamos, estamos quase na reta final, quase. Ainda têm aqui uns 9 minutinhos para nos ligarem, 266-708-732. Já sabem que para a semana vamos ter aqui uns brindes da loja Hiperchina. E podem sempre ligar para nós, podem rever o programa no próximo sábado das 17 às 19 e o nosso convidado especial hoje, a Mara, e vamos continuar, ainda vou fazer aqui umas perguntinhas e ela vai terminar o programa com
1: queres uma moda?
0: Com uma moda, mas não é já.
1: Está bem, estou aqui.
0: Estás a pensar. A música para ti parece ser também uma prática social e comunitária, como temos estado a falar. Achas que hoje cantar pode ser um ato de resistência ou de cuidado?
1: Hoje e sempre. Cantar é também, pode ser, já falámos sobre isso. Cantar e a arte é um ato também de resistir, de lutar, de ter voz, de dar visibilidade. É uma arma, a canção continua a ser uma arma.
0: Sempre, não é?
2: Graças a Deus.
0: E vamos falar de outra coisa, não é? Também colaboras, tens colaborado com cinema, teatro e dança. E o que é que muda quando a tua música fala com outras linguagens artísticas?
1: O que muda é este disco, por exemplo. Este disco já traz esse meu caminho de sonoplastia. Eu gosto muito de fazer sonoplastias, já fiz várias sonoplastias, e para dança, sobretudo, para algumas coisas de cinema, assim, agora estou aqui a reviver o que é que eu já fiz, que é muito. Neste disco há um bocado desse universo também, que eu não tinha ainda assumido e que agora estou a assumir, esta parte mais eletrónica, os sintetizadores, coisas de computador, e que eu já fazia nas sonoplastias e que agora vai estar a fazer parte deste disco. E sim, tenho um projeto agora para 2027, não posso revelar, porque acho que ainda está nos segredos,
0: mas vou estar
1: a fazer uma sonoplastia para uma curta-metragem, agora no início de 2027.
2: Boa.
1: E é um trabalho que eu adoro fazer.
0: Eu ia começar a fazer perguntas, mas ela já disse que não posso falar.
1: Eu acho que ainda não posso falar. Portanto, como não tenho a certeza, sei que estas coisas às vezes mas vou estar e estou muito feliz também por isso, porque é outro universo. Esta coisa de criar, que não é criar a canção, criar uma sonoplastia, é incrível, porque dá uma liberdade também imensa, não é? É vasto, é grande, é outra coisa. A música, eu não faço muito músicas com tempo. Esta coisa, a música tem que ter 3, porque há muito esta coisa, tem que ter 3 minutos, tem que ter. Eu não faço nada com essas coisas. Mas então nas sonoplastias não faço mesmo. A coisa é ao sabor do que está a acontecer. Isso é incrível.
0: É a tal liberdade que falamos.
1: Sim, no cinema vai pela imagem, não é? Vai pela vivência, pela passagem, pelo que partilhas com quem está a fazer o filme. E na dança a mesma coisa, não é? O input que o movimento te dá, aquilo que tu dás ao movimento, é um trabalho muito, muito dinâmico. Eu gosto muito, é muito, muito interessante de fazer.
0: Bonito. Levaste a tua música também a diferentes países e festivais. Sentiste que a tua linguagem encontrou pontos de ligação para lá da língua?
1: Sim, eu fiz tantos concertos em Espanha e foi como estar aqui, como estar em casa. Porque tem a ver com isto que o Tinho estava a dizer. Tem a ver com a entrega. Tu não precisas de falar a mesma língua para que te entendam. Se a falares com a intenção certa. A intenção é que tem que chegar lá. É a intenção que chega. E portanto nunca tive esse. A canção sempre foi fácil de comunicar com ela. É mais fácil comunicar em canção.
0: Foste sempre bem acolhida?
1: Sim, sempre. Em todos os países que tive, sim, sempre muito bem acolhida.
0: Porque às vezes, pronto, há artistas que o público não interage tanto, ou não, parece que não são
1: gostados. Espanha,
0: gostado.
1: Cabo Verde, França não, Itália, sei lá, agora nem me lembro. Mas nunca tive, sempre fui muito, muito bem acolhida. Sim.
0: Tu também és muito bem acolhido, Tinho.
2: Normalmente. E se não for, faço por ser. Eu sou aquele chato. Eu sou normalmente sempre aquele chato que... Se vês que as pessoas estão assim um bocado de coisa, manda ali aquela piada que é para tipo chamar a atenção. Ok, já tenho a vossa atenção, já podemos voltar mais ou menos aqui àquela ginga, né? Aquela troca de energias. Aquela troca de energias que eu tanto gosto e tanto sempre procuro. E gosto também, quando vou ver um concerto, gosto de sentir que há, lá está, de forma diferente, né? Porque ninguém tem que ser como eu, da forma como eu troco e recebo as energias. Mas, por exemplo, como estávamos aqui há bocado, posso estar a olhar para ti como posso estar, por exemplo, a olhar para este microfone, porque de repente estou
1: a viajar. Eu gosto mesmo de ver o público e olho o público.
0: Uhum. Encaras o público.
1: Encaro mesmo, olhos nos olhos. Eu vejo mesmo, eu olho mesmo. Não é ver. Não. Eu olho mesmo aquelas pessoas e gosto. Gosto não é no sentido propositado. Faço isso porque eu estou ali para aquelas pessoas e eu olho. Ainda agora estive em Lisboa no Café Central a apresentar o último single, o Só Gente, e o videoclipe. E as pessoas estavam muito próximas. E eu olho realmente nos olhos. Às vezes sei que isto é um bocado incomodativo. Eu não faço propositado, mas eu deixo-me levar por isso, por esta entrada, por falar-te aquilo que eu te estou a dizer. Mas com olhar-te, não é?
0: Não é uma forma de veres, salvo seja, não é? O que a pessoa está a sentir. Consegues perceber não através do olhar.
1: Eu nem é à procura disso. Sou eu que lhe estou a dar tudo o que eu tenho para dar. Eu estou-lhe a dar isso. É isso que estou a fazer. Uhum. Eu não estou a absorver. Absorves, claro, que é a pessoa dá-te energia. Claro. Mas o que eu estou a fazer é entregar aquilo que eu estou a fazer. Eu estou-lhe a dar a minha verdade. Pois a pessoa faz o que quiser com essa minha verdade, óbvio. E é a minha, não é a verdade absoluta.
2: Exato.
1: Os nossos olhos são os nossos olhos.
0: Exatamente.
1: Não são verdades.
0: Todos diferentes e todos iguais.
1: Sim.
0: Já alguém dizia. O novo disco chega no final deste ano, tal e qual como o nosso programa está quase a terminar. Há um fio comum que une estas novas canções?
1: É o amor. E é, claro, é também a cor do som que estamos a fazer, que estamos a pintar. Este quadro que estamos a pintar tem estas cores que se conjugam. São muitas cores, mas a sua base é o amor, é o depois do amor.
0: Depois do amor. E há uma frase...
1: tudo o que lá está.
0: Depois do amor. E há uma frase no teu percurso que diz que cantas porque precisas. Continuas à procura de alguma coisa quando cantas?
1: Procuro o sentimento que é este de inteira. É isso que eu procuro, é dar-me inteira. É isso que eu estou sempre à procura. Porque na verdade é onde eu estou, onde eu sou.
0: Onde és tu?
1: Onde eu sou mais nua. É no palco, seja um palco grande, um palco pequeno, é cantar, é onde eu sou. Eu verdadeiramente, onde está tudo, de forma muito clara. Essa sou eu. Não tenho uma personagem enquanto cantora. Eu sou isto. A cantora é esta. Não tenho maquilhagem para cantar. Não finjo uma coisa. Eu vivo aquilo. E isso é o que eu procuro sempre. Eu quero viver aquele momento. Isso é difícil às vezes. Os dias também estamos cheios de coisas e nem sempre estamos com a mesma disponibilidade. Mas eu procuro isso em cada vez que canto. Despojar-me. Tudo.
0: Sim. E para finalizar, o que é que gostavas que as pessoas levassem contigo ou com elas depois de te ouvirem ao vivo?
1: Que levassem...
0: Para além do amor.
1: Sim, sim, não.
0: Que está muito patente.
1: Sim, mas o amor pode ser incomodativo. Atenção, que este amor não é o amor, ai, somos muito fofinhos e muito, ai, vamos espalhar amor. Não é esse amor que está neste disco. Atenção, este disco é um disco que também incomoda. É sobre incomodar, é sobre inquietar. Uhum. E o amor não é cor-de-rosa. O amor tem todas as cores, o amor tem espinhos, o amor não é redondo. O amor é uma bola, às vezes é um triângulo, sei lá, não sei, tem formas. Portanto, não se vá daqui a achar que é uma coisa fofinha e que eu estou aqui a espalhar amor e sou peace and love. Estou só aqui, paz e amor. Não, este amor é um amor que questiona. Isto não é um amor romântico, volto a dizer. É um amor que questiona. É o amor sobre o que é que eu ando aqui a fazer, o que é que eu faço com o outro, o que é que eu vejo, o que é o outro, o que sou eu.
0: Não vale a pena romantizar.
1: Não tem nada a ver com romântico. E o som, que como já devem ter ouvido a gravação, há bocado ouviram as minhas músicas, como já viram, isto não tem nada de romântico. Isto é, às vezes pode incomodar. E eu gostava que as pessoas saíssem do meu concerto a questionar, a viver, que tenham vivido coisas. É isso que me interessa, que se viva num concerto meu.
0: Então, revejam o programa. Chegamos ao final, mesmo na reta final. Mara, podes encerrar aí com uma modinha muito rápida.
1: Ou
0: qualquer coisa muito rápida, porque o programa já terminou. Obrigada a todos os ouvintes que estão connosco. Já sabem que estamos cá todas as terças-feiras. Eu sou o Carla Villanova.
2: Eu sou o Timpinho.
0: O Ivan Gomes. E a Mara. Obrigada,
1: obrigada
0: Mara.
1: Obrigada eu. Obrigada pelo convite. Obrigada a todos. Obrigada a quem está do outro lado a ouvir. Beijinhos, beijinhos.
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4: São 19 horas.
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8: Estimados ouvintes, e de repente Almada tornou-se o concelho mais conversado do país e mais exposto. Pelas piores razões. Mas aquilo que aconteceu em Almada, e falo com algum conhecimento de causa, porque a minha especialidade é água, em particular a água subterrânea, e tenho 10 anos de experiência na gestão da água do lado do Estado, ou seja, da entidade reguladora, há já alguns anos, e estes anos que entretanto se passaram desde que eu saí destas funções foram determinantes para acontecer isto que aconteceu. Ou seja, aquilo que aconteceu à Almada não é nada diferente daquilo que nós assistimos na saúde, na educação, na justiça. O Estado está descapitalizado, perdeu competências, perdeu capacidade de ação, perdeu a capacidade de fazer aquilo que deve. E, entretanto, até se entretém, mas isso levava-nos para outros lugares, que não é hoje o objetivo, até se entretém o Estado, dizia eu, a fazer aquilo que não deve. Pronto, mas não interessa. Portanto, isto é mais, para usar uma palavra simpática, uma distração de quem? E não me interessa agora julgar se é a autarquia, se é, se é a ministra, se o que é, nada disso importa. Pá. O que importa é, primeiro, aquilo que se passa em Almada, são 170 e tal mil pessoas que vivem em Almada, é completamente inaceitável, não tem justificação. E não tem justificação por várias razões, e uma delas é porque a Almada tem água. Portanto, o sistema aquífero, portanto, aqueles furos que neste momento já não são suficientes para abastecer a Almada, não colapsaram, não há falta de água. Podia ser esse o caso. Pois falam em alterações climáticas, que é uma tontice. Alterações climáticas que não têm nada a ver com isto. Falam em perdas da rede, também não têm. Pronto, isso é tudo questões que se têm que resolver. Não estou a dizer que isso não são problemas importantes. Mas o colapso e a tragédia que se deu em Almada, que é completamente inaceitável, repito, numa área, como vos digo, até com interesse turístico, como é a Costa da Caparica. Epá, pequenos e médios comerciantes, famílias, enfim, é uma coisa completamente inconcebível. Pronto. E agora, parece, ouvi hoje a ministra, hoje não, ontem, a ministra, na sexta-feira, dizer que até ao fim de semana, ou não sei se não percebi bem se era esta semana, será a próxima, vai estar operacional uma nova captação. Pronto, isso é que devia estar, já uma redundância, aquilo que se chama uma redundância, uma prevenção, não muito longe das captações que abastecem a Almada, que são furos, e aquele aquífero está muito longe de ter problemas de quantidade de água, quantidade e de qualidade, já agora. Com isto não quer dizer que se possa gastar indiscriminadamente, não é nada disso. Mas não muito longe destas captações, repito, há exemplos de empresas que foram-se ali instalar devido à boa qualidade e quantidade deste aquífero, a lembrar, por exemplo, em Palmela o caso da Coca-Cola. Só que a Coca-Cola tem duas ou três, agora não tem, tem uma captação ou duas de recurso. Há uma avaria numa bomba, há um problema qualquer na captação que está a ser usada. Tem, a Coca-Cola não admite vir a parar a produção, que é o contrário daquilo que aconteceu em Almada. Depois discutem-se coisas laterais. A água é pública, a água não é pública, é privada, porque é subterrânea, não sei o quê. Nada disso tem a ver com a causa do problema. É um problema complexo, mas a solução é simples. Isto é uma distração que é inaceitável. E, portanto, engano de balanço para não estar a complicar a conversa. A minha maior expectativa é que isto sirva de exemplo para o país, o que também não é frequente. Isto não acontece, este tipo de casos, depois servirem de exemplo e para evitar que aconteçam noutros lugares. E repito que é o mais caricato de tudo. Pode haver situações de concelhos, de regiões, seja aquilo que for, de cidades. Estou-me a lembrar do caso de Viseu, que está em curso a solução, mas que há bem pouco tempo foi dramático abastecer todo aquele concelho, não é? Pronto. E parte do distrito. Pronto. Mas no caso de Almada, não. No caso de Almada, a água está ali, à disposição. À disposição de quem a tem que captar e distribuir pelas pessoas que ali vivem e que pagam os seus impostos. E, portanto, isto é mesmo uma coisa completamente inaceitável. Inaceitável. Bom, a conversa já vai longa, penso que disse o essencial daquilo que queria dizer e que, repito, que sirva para todo o país, o exemplo de Almada, e não só na água, nas outras questões todas, porque há por aí questões que um dia destes só falta saber quando e onde elas vão surgir e depois... Enfim, que vai disto. Um abraço e até para a semana.
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1: São 20 horas.
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1: São 21 horas.
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1: São 22 horas.
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8: Estimados ouvintes, e de repente Almada tornou-se o concelho mais conversado do país e mais exposto. Pelas piores razões. Mas aquilo que aconteceu em Almada... e falo com algum conhecimento de causa, porque a minha especialidade é água, em particular a água subterrânea, e tenho 10 anos de experiência na gestão da água do lado do Estado, ou seja, da entidade reguladora, há já alguns anos, e estes anos que entretanto se passaram desde que eu saí destas funções foram determinantes para acontecer isto que aconteceu. Ou seja, aquilo que aconteceu à Almada não é nada diferente daquilo que nós assistimos na saúde, na educação, na justiça. O Estado está descapitalizado, perdeu competências, perdeu capacidade de ação, perdeu a capacidade de fazer aquilo que deve. E, entretanto, até se entretém, mas isso levava-nos para outros lugares, que não é hoje o objetivo, até se entretém o Estado, dizia eu, a fazer aquilo que não deve. Pronto, mas não interessa. Portanto, isto é mais, para usar uma palavra simpática, uma distração de quem... E não me interessa agora julgar se é a autarquia, se é a ministra, se o que é, nada disso importa. Pá. O que importa é, primeiro, aquilo que se passa em Almada, são 170 e tal mil pessoas que vivem em Almada, é completamente inaceitável, não tem justificação. E não tem justificação por várias razões, e uma delas é porque a Almada tem água. Portanto, o sistema aquífero, portanto, aqueles furos que neste momento já não são suficientes para abastecer a Almada, não colapsaram, não há falta de água. Podia ser esse o caso. Pois falam em alterações climáticas, que é uma tontice. Alterações climáticas não têm nada a ver com isto. Falam em perdas da rede, também não têm. Pronto, isso é tudo questões que se têm que resolver. Não estou a dizer que isso não são problemas importantes. Mas o colapso e a tragédia que se deu em Almada, que é completamente inaceitável, repito, numa área, como vos digo, até com interesse turístico, como é a Costa da Caparica. Epá, pequenos e médios comerciantes, famílias, enfim, é uma coisa completamente inconcebível. Pronto. E agora, parece, ouvi hoje a ministra, hoje não, ontem, a ministra, na sexta-feira, dizer que até ao fim de semana, ou não sei se não percebi bem se era esta semana, será a próxima, vai estar operacional uma nova captação. Pronto, isso é que devia estar, já uma redundância, aquilo que se chama uma redundância, uma prevenção, não muito longe das captações que abastecem a Almada, que são furos. E aquele aquífero está muito longe de ter problemas de quantidade de água, quantidade e de qualidade, já agora. Com isto eu não quero dizer que se possa gastar indiscriminadamente, não é nada disso. Mas não muito longe destas captações, repito, há exemplos de empresas que foram-se ali instalar devido à boa qualidade e quantidade deste aquífero. A lembrar, por exemplo, em Palmela, o caso da Coca-Cola. Só que A Coca-Cola tem duas ou três, agora não tem, tem uma captação ou duas de recurso. Há uma avaria numa bomba, há um problema qualquer na captação que está a ser usada. Tem, a Coca-Cola não admite vir a parar a produção, que é o contrário daquilo que aconteceu em Almada. Depois discutem-se coisas laterais. A água é pública, a água não é pública, é privada, porque é subterrânea, não sei o quê. Nada disso tem a ver com a causa do problema. É um problema complexo, mas a solução é simples. Isto é uma distração que é inaceitável. E, portanto, engano de balanço para não estar a complicar a conversa. A minha maior expectativa é que isto sirva de exemplo para o país, o que também não é frequente. Isto não acontece, este tipo de casos, depois servirem de exemplo e para evitar que aconteçam noutros lugares. E repito que é o mais caricato de tudo. Pode haver situações de concelhos, de regiões, seja aquilo que for, de cidades. Estou-me a lembrar do caso de Viseu, que está em curso a solução, mas que há bem pouco tempo foi dramático abastecer todo aquele concelho, não é? Pronto. E parte do distrito. Pronto. Mas no caso de Almada, não. No caso de Almada, a água está ali, à disposição. À disposição de quem a tem que captar e distribuir pelas pessoas que ali vivem e que pagam os seus impostos. E, portanto, isto é mesmo uma coisa completamente inaceitável. Inaceitável. Bom, a conversa já vai longa, penso que disse o essencial daquilo que queria dizer e que, repito, que sirva para todo o país, o exemplo de Almada, e não só na água, nas outras questões todas, porque há por aí questões que um dia destes só falta saber quando e onde elas vão surgir e depois, enfim, que vai disto. Um abraço e até para a semana.
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1: São 23 horas.
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na Odisseia de hoje, continuamos a nossa viagem pela música dos anos 70. Vamos ouvir de início os Bee Gees, John Lennon e The Plastic Ono Band, Shocking Blue e os Nazaré, banda rock escocesa em Love Hurts, gravação original dos Everly Brothers de 1960.

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1: Continuamos em viagem pela música dos anos 70. A seguir, vamos ficar com Simon & Garfunkel, The Kinks, The Allman Brothers Band e Neil Young, músico e compositor de origem canadiana, no tema Heart of Gold, incluído no seu álbum mais vendido, Harvest, de 1972.

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1: Estamos em viagem pela música dos anos 70. Na próxima jornada desta nossa viagem, vamos ouvir Bonnie Hamm, Earth, Wind and Fire, Terry Jacks e Wild Cherry, banda norte-americana de funk rock, mais conhecida pelo grande sucesso da canção Play That Funky Music, de 1976.

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1: Na última etapa do programa de hoje, dedicada à música dos anos 70, vamos ainda escutar os Pink Floyd, Elton John com Kiki Dee e Johnny Nash, cantor de reggae norte-americano, que alcançou grande fama em 1972 com o sucesso I Can't See Clearly Now. Contamos consigo numa próxima viagem.

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2: São 0 horas.
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será a bela vista que terei? Antes de vê-la, não sei. E se não for sincero o abraço entre olhos e paisagem? 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Aquele que vive imerso em si ainda está alienado do eu.

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O meu nome é Otávio Nuno e sou um rapazito de 51 anos, ou seja, um jovem, que passa os dias a ler.